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7: 9:07, muito bom dia, sejam então muito bem-vindos à edição de segunda-feira, 1 de junho de 2026, das manhãs da Voz de Reguengos. Espaço está no ar de segunda à sexta-feira, entre as 9 e as 11, aqui em 99FM. Um bom dia para todos e hoje um bom dia especial para os mais pequenos neste Dia Mundial da Criança, dia 1 de junho. Avançamos para a música com a Irina Barros, a primeira de hoje chama-se Tu e a Lua. Espero que tenha uma ótima semana.

Tu e a Lua com Irina Barros na abertura das manhãs de hoje. Despertamos o tempo, previsão do Instituto Português do Mar e da Atmosfera. Diz-nos que vamos ter uma segunda-feira com céu pouco nublado limpo, vento fraco a moderado com pequena subida da temperatura mínima. Vamos olhar para as máximas. Hoje, Reguengos de Monsaraz deverá chegar já aos 36 graus. 35 é máxima em Moura, 34 em Évora, Alandroal, Portel e Mourão, 33 em Redondo e Beja, são esperados 31 graus em Porto Alegre. Como é habitual, vamos ter daqui a pouco a revista de imprensa e hoje também com novidades na emissão da Voz de Reguengos. Já vai saber tudo. Para já, José Francisco traz-nos Viver Contigo.

Uma canção que já se ouviu a escutar aqui, aliás já se habituou, melhor dizendo, a ouvir aqui nas manhãs, queria dizer, a voz de José Francisco e esta canção que se chama Viver Contigo. Vão passando 14 minutos das 9, tempo agora também para olharmos para os principais títulos dos jornais. Na habitual revista de imprensa que levamos até si por volta das 9:15, vamos começar então, como sempre fazemos, pelo Jornal Público. É destaque nesta segunda-feira, o imposto que rendeu 500 milhões ao SNS deixa de estar consignado à saúde, sem anúncio nem debate, o Governo retira ao SNS a receita do imposto Coca-Cola sobre bebidas açucaradas. Os especialistas falam em retrocesso. As vendas de refrigerantes atingem máximo histórico. Depois, aqui também destaque esse Médio Oriente. Israel conquista a posição-chave e alarga ofensiva no sul do Líbano. Ainda há violência na esquadra do Rato, soma mais 2 vítimas. Queixas de 2 mulheres elevam vítimas para 15. Mulher que denunciou, agentes enfrenta julgamento como arguida. Depois, a Caixa e Banco de Portugal em tribunal por nota de 10 euros. A Caixa Geral de Depósitos contesta essa sanção de 9 mil euros aplicada pelo supervisor. E aqui também, meio século a encolher, crianças até aos 12 anos já só representam 9,8% da população. No Jornal de Notícias, época balnear arranca com menos 265 vigilantes certificados nas praias, com concessionários alertam para perigos da escassez de nadadores salvadores. A maioria dos afogamentos mortais ocorrem em zonas que não são vigiadas. Depois, a Liga de Bombeiros celebrou os heróis que arriscaram a vida para salvar outros. O ministro diz que os meios do verão serão os maiores de sempre. E o Mundial, aqui também com Portugal entre os campeões nas casas de apostas. Jogadores iniciam hoje a concentração no Jamor. No Correio da Manhã, burla idosos em encontros amorosos. Falsa arquiteta dá golpe de 200 mil euros. A acusação é do Ministério Público. Ainda o Governo que lança concurso para apoiar distribuição de jornais e varandas. Compra casa de 900 mil euros. Condomínio de luxo. Tem 3 piscinas de água salgada. Garantida a privacidade e a segurança. Fica em Alcochete. Aqui também a invasão do Líbano. Israel conquista fortaleza. Por cá na Azambuja, touro à solta causa 3 feridos. E sobre violência doméstica, escreve o Correio da Manhã, vai de pistola e canivetes visitar a mulher internada. Semana de trabalho acima da média da União Europeia, com 37,4 horas. Ainda no desporto, Palhinha capitão e salário máximo, no regresso ao Sporting. E Futebol Clube do Porto não facilita. Bicampeão europeu luta por Diogo Costa. Marco Silva faz ultimato a Rui Costa, quer ruptura com Mourinho. Agora é a vez do Diário de Notícias. Marilyn Monroe aqui é destacada, 100 anos de solidão. Depois, há 3 anos que as entradas na PSP não compensam as saídas. O balanço social da PSP deixa clara a queda do efetivo. O ministro recebe hoje os sindicatos que defendem mais e melhores incentivos para cativar os jovens. Avançamos agora também para o Jornal de Negócios. Nesta edição de segunda, na Conversa Capital, está Álvaro Santos Pereira a dizer que há a tentação de facilitar demasiado no crédito e inflexibilidade tem impacto enorme na produtividade. Depois, sobre a lei laboral, banco de horas individual abrangeu 93 mil pessoas e a avaliação em bolsa da SpaceX igual a toda a economia da Coreia do Sul. Ainda porquinho milheiro faz crescer pouco as poupanças, é também destaque do Negócios desta segunda. Finalmente vamos olhar também para os jornais desportivos, começando pela bola, verificamos que é Marco Silva. Aqui na capa, negociações entre o Benfica e o treinador do Fulham foram retomadas. O último esforço por Marco Silva, escreve a bola. Já no Record, Marco depois das tormentas, negociações estiveram por um fio, o salário motivou discórdia e finalmente no jornal O Jogo, todas as fichas em Diogo Costa, um dos nomes mais apetecíveis para os tubarões, é considerado fundamental no projeto portista para 2026-2027. São estes os títulos dos jornais nesta segunda-feira, 1 de junho de 2026. Vamos voltar à informação daqui a pouco, como sempre fazemos por volta das 9:30, para lhe dar também essas notícias que marcam o país e o mundo neste arranque de semana. Agora recuperamos o desfado de Ana Moura.

Digo à saudade, esta voz que aqui escutámos é a voz de Joana Amendoeira. Traz uma outra voz, Ana Moura, e esse desfado. Vão passando 25 minutos das 9 da manhã. Boa segunda-feira para si. Obrigado por estar ligado à Voz de Reguengos. Hoje passamos a ter mais cedo, a partir desta segunda-feira, começamos a ter mais cedo esse espaço da All for Integrity, que habitualmente estava no ar às segundas depois das 10. Passa a estar no ar mais ou menos aos 20:15 para as 10, aqui na Voz de Reguengos, todas as sextas-feiras. Isto porque também de hoje a 8 dias iremos aqui ter um novo espaço, Espaço Guita. O próprio Joaquim Queiro vai estar connosco a partir da próxima segunda-feira para um espaço depois das 10:30 da manhã. Mas há também outras novidades que lhe queremos trazer, nomeadamente uma cadeia regional de informação que é criada a partir de hoje também aqui na emissão da Voz de Reguengos, com alguns simultâneos que iremos concretizar com algumas estações de rádio do nosso Alentejo. Os colegas nossos que trabalham a informação diariamente e obviamente vamos até eles para também saberem que informação se trata também em cada estação de rádio. Vai ser uma explicação que vai ser também dada por António Luís Medinas depois das 10 da manhã, com quem iremos conversar em direto. António Luís Medinas, da direção da Rádio Voz de Reguengos, que irá estar à conversa comigo depois dessa hora, irá fazer de facto essa mesma explicação. Entretanto, por cá, vamos voltando à música, ainda antes de olharmos também para a informação que marca a atualidade nacional e internacional nesta manhã de segunda-feira, 1 de junho. E porque temos estado a ouvir fado, porque não completarmos esta sequência de fado com a voz natural das músicas? Já conversou comigo algumas vezes aqui na nossa estação. Traz-nos uma das suas mais recentes gravações. Chama-se Bairro Alto. É, de resto, um fado que dispensa apresentações e é pela sua voz. João Chora.

Já agora deixo-me apenas dizer, e porque não o referi, daqui a pouco no espaço da All for Integrity há a conversa com um dos apresentadores do espaço. Vai estar José de Assis Cordeiro, presidente da Associação Política 21. É para ouvir o episódio número 104 dentro de alguns minutos.

0: É com João Chora que chegamos às 9:30 da manhã.
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0: Praticamente 2 minutos depois das 9:30 da manhã, olhamos de novo para a informação e agora para as notícias que marcam a atualidade nacional e internacional. Começo por dizer que os apanhadores de bivalves estão sujeitos a novas regras, como a obrigação de registar todas as movimentações de moluscos vivos num documento em papel que é emitido pela DGRM. É destaque também o dispositivo de combate a incêndios rurais. Volta a ser reforçado pela segunda vez este ano, passando a estar no terreno 13.335 operacionais e 78 meios aéreos. A campanha do Banco Alimentar contra a Fome recolheu este fim de semana 1.930 toneladas de alimentos, avança a instituição de solidariedade social, mais 2,5% do que na campanha homóloga de 2025. Hoje, o Distrito de Faro está sob aviso amarelo devido à persistência de valores elevados de temperatura máxima. A informação é avançada pelo Instituto Português do Mar e da Atmosfera. Já o presidente da Liga dos Bombeiros Portugueses, António Nunes, manifesta-se contra a presença de comandantes de bombeiros a comentar na comunicação social incêndios em curso, considerando que apenas deverão falar como cidadãos. E o subsídio mensal fixo atribuído por cada posto de emergência médica nos bombeiros será atualizado a partir do dia 1 de julho em 23%, passando de 8.760 euros para 10.800 euros. O anúncio é feito pela Ministra da Saúde, Ana Paula Martins. Destaque para a PSP, que fez o controle fronteiriço de cerca de 52 mil passageiros nos aeroportos nacionais até às 15 horas de ontem, decidindo aplicar 16 medidas cautelares para cumprir as regras do espaço Schengen, segundo a informação que é avançada oficialmente. O Chega recebeu luz verde do Presidente da Assembleia da República para levar a plenário o seu requerimento para ser reapreciado o decreto que cria a pena acessória de perda da nacionalidade, diploma chumbado pelo Tribunal Constitucional. Olhamos também para a atualidade internacional. O Ministério dos Negócios Estrangeiros do Irão acusa os Estados Unidos de continuarem a violar o cessar fogo com o Irão depois dos ataques aéreos americanos em território iraniano que provocaram retaliação militar. É destaque também o presidente francês, Emmanuel Macron, anuncia que França interceptou no domingo, ontem mesmo, mais um petroleiro russo que está sujeito a sanções internacionais. E a China anuncia um reforço do controlo sobre os investimentos no estrangeiro e sobre a transferência de tecnologia para outros países, um mês após ser bloqueado a venda da plataforma de inteligência artificial Manoj à norte-americana Meta. E, finalmente, o presidente do Senado checo chegou a Taiwan para uma visita de 4 dias, apesar dos protestos da China, que se opõe a qualquer contacto oficial entre Taipei e países com os quais mantém relações diplomáticas. Estas são apenas algumas das notícias que marcam esta manhã de segunda-feira. Olhamos para a atualidade nacional e internacional. Claro que às 10 as notícias são regionais.
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0: E voltamos à música nesta manhã, agora com Bandidos do Canto. Recuperamos esta que se chama Tanto Tempo.

0: Certamente se lembrará deste êxito dos Delfins, Miguel Ângelo e a sua banda a trazer-nos aqui a Cor Azul, depois dos Bandidos do Cante nos terem trazido também esse tanto tempo. O relógio a marcar agora 17 minutos para as 10 da manhã. Deixo-lhe aqui duas sugestões no ar. Falo-lhe do Mexer Contra o Cancro, uma iniciativa da Liga Portuguesa Contra o Cancro, Núcleo Regional do Sul, que acontece, portanto, uma iniciativa, ou que realiza, melhor dizendo, uma iniciativa no Parque da Cidade, em Reguengos de Monsaraz, já no próximo dia 6 de junho, das 9 às 12h30, com jogos tradicionais inseridos no programa Mexer Contra o Cancro. Aos novos podem ir conhecer, aos velhos recordar. É, portanto, uma iniciativa aberta a todos. Portanto, é no próximo sábado, em Reguengos de Monsaraz, no Parque da Cidade, entre as 9 e as 12h30, estes jogos tradicionais. É uma iniciativa do Núcleo Regional do Sul da Liga Portuguesa Contra o Cancro em Reguengos de Monsaraz. Depois, uma outra sugestão, um almoço de confraternização dos nascidos em 1961 vai acontecer no próximo dia 10 de junho, pelas 11 horas. A concentração é nos Bombeiros Velhos de Reguengos. Celebrar o passado, valorizar o presente, fortalecer a amizade, mais que uma geração, uma história em comum. Portanto, o almoço será na Casa do Benfica, em Reguengos de Monsaraz. Amizade, memórias, alegria e tradição. Recorde então, dia 10 de junho, pelas 11 horas, a concentração nos Bombeiros Velhos de Reguengos de Monsaraz. E agora vamos trazer-lhe o espaço da All for Integrity. Como dizia há pouco, a partir desta segunda-feira um pouco mais cedo, sempre antes das 10. Hoje o convidado é José de Assis Cordeiro, é o presidente da Associação Política 21.
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2: O maior paradoxo para os jovens dos nossos dias será talvez possuírem mais qualificações do que nunca, mas também mais incerteza. Há, no entanto, quem tente transformar frustração em soluções concretas. O convidado do episódio desta semana da Integridade Mais é um desses casos. Mestre em Engenharia Informática, com passagem por Harvard como bolseiro Fulbright, decidiu não ficar à espera que o sistema criasse as oportunidades para o seu futuro. Foi ele a criar ferramentas para tornar o sistema mais transparente. Do Manual da Juventude, que agrega oportunidades muitas vezes dispersas à Associação Política Factual 21, José de Assis Cordeiro tem-se afirmado como uma voz ativa no espaço cívico e em 2025 esse trabalho foi reconhecido com o Prémio Tágites na categoria Iniciativa Jovem. Hoje tentamos perceber o que está a falhar e o que pode ser corrigido. José de Assis Cordeiro, bem-vindo à Integridade Mais. Muito obrigado por ter aceitado o nosso convite. A criação do Manual da Juventude mostra que o mercado de trabalho ainda não se adaptou aos nossos tempos, em Portugal e nas instituições europeias, que não é fácil chegar às oportunidades para os jovens e que os processos podiam ser mais fáceis e transparentes?
3: Eu penso que sim, porque o Manual da Juventude basicamente garante que todos os jovens têm igual acesso a oportunidades, tanto de mercado de trabalho, como estágios internacionais, como bolsas para o ensino superior e voluntariado. E as oportunidades existem, mas a maneira como são comunicadas não estão adaptadas aos novos tempos, com as redes sociais e trabalhar em rede. O que acontece, por vezes, as instituições comunicam e trabalham para a sua bolha, e o Manual da Juventude vem aqui tentar trazer algum trabalho em rede, garantindo que todas as instituições promovem estas oportunidades conjuntamente e não unidirecionalmente.
2: Considera que a necessidade do trabalho feito pela Associação Política Factual 21 demonstra uma falha do Parlamento e dos partidos? Ou seja, devia ser obrigação dos agentes políticos fazerem o devido esclarecimento do que é votado no Parlamento e de forma próxima às pessoas, a partir das redes sociais, por exemplo?
3: Eu penso que sim. Eu acho que durante muito tempo os partidos apoiaram-se nos mídias tradicionais para ser feita essa comunicação e não se adaptaram às redes sociais, que são os novos canais de comunicação. A maioria dos jovens consome informação através das redes sociais e a Política Factual é um projeto pro bono que veio defender esta igualdade de acesso à informação, colmatando esta falha e nós, no âmbito de sociedade civil, tentamos, de certa maneira, apoiar e prestar estes recursos aos deputados e aos partidos para poderem comunicar essa informação. E acontece um fenómeno interessante, que nós colocamos na mesma publicação as várias propostas dos vários partidos sobre um determinado tema, o que também permite que as pessoas, em vez de consumirem apenas o conteúdo do partido, que será muitas vezes enviesado, possam ver que nesse tema foram apresentadas várias propostas diferentes de vários partidos. Portanto, esta falha dos partidos de comunicarem e usarem o nosso conteúdo permite também às pessoas quebrarem a sua bolha e irem consumir também conteúdo diverso dos vários partidos e perceber como é que o partido votou nas várias propostas também dos outros partidos.
2: Acha que falta literacia política nas escolas? E o que é que devia ser incluído para ajudar a formar os jovens?
3: Eu sou muito otimista. Vejo que agora já temos a disciplina de cidadania. No meu tempo não havia. Também existe uma maior divulgação do Parlamento dos Jovens. Portanto, dar aqui também um input positivo, que de facto existem já algumas medidas que promovem essa sensibilização por parte dos jovens. Eu penso que é necessário também promover a importância e o impacto que os jovens têm na sociedade e que o poder político podem ter, e também parar um pouco com esta ideia de os jovens são o futuro e passar a dizer que na realidade os jovens são o presente. Se pôr, colocar os jovens também nas mesas de decisão e não fazer meros exercícios de política com os jovens, mas realmente trazê-los para tomar a decisão e fazê-los acompanhar todo esse processo, porque muitas vezes jovens são auscultados, mas depois o processo acaba aí, os jovens ficam à porta e isso não pode acontecer.
2: O José é uma voz ativa no associativismo português. Considera que a sociedade civil está suficientemente motivada e envolvida para causas cívicas, ou isso tem diminuído nos últimos anos? Até com a queda da relevância dos sindicatos, por exemplo.
3: Eu, felizmente, tenho tido uma experiência muito positiva. Esta associação, que tem pouco mais de um ano, já junta mais de 50 voluntários e nós tiramos partido do lado positivo das redes sociais. Portanto, há muitas pessoas, ainda felizmente, que querem fazer voluntariado, apoiar causas, mas muitas vezes também essas causas não são bem comunicadas ou não são abertas as portas devidamente para trazer energia jovem. Então esta associação, muitos dos voluntários, é a primeira vez que estão a fazer voluntariado, e eu acho que nós temos uma grande preocupação no sentido de que eles tenham uma boa experiência, que consigam também daqui levar muito valor. Portanto, não é só contribuir, mas que também tenham uma boa experiência e que ganhem algo com isto. Portanto, aprendem novas tecnologias, conhecem novas pessoas, têm contacto com diferentes áreas. E eu acho que é necessário ter esta visão também para o associativismo, que por vezes não é bem comunicada. Às vezes parece que são precisos jovens só para fazer algumas tarefas e não é visto também o que é que o jovem que vem, o que é que gostaria também de contribuir mais e também de encontro esses interesses, digamos assim, dos jovens.
2: Na sua perspectiva, a criação de um Ministério da Juventude há 2 anos trouxe uma alteração significativa nas políticas para os jovens em Portugal?
3: Sim e não. Eu acho que a intenção está lá. Há muitas políticas neste momento ligadas às mulheres em engenharia, nas TEMs, há muito apoio ligado à parte de prevenção da violência, mas a verdade é que há muito trabalho a ser feito. Existe a Agenda Nacional da Juventude, que nunca mais se ouviu falar. Por exemplo, o Conselho Municipal, o Conselho da Juventude de Lisboa teve a primeira e última reunião em abril do ano passado. Eu acho que há muito trabalho ainda a ser feito ligado ao associativismo, às auscultações, mas depois não se percebe muito bem ao que é que isso leva. As candidaturas ainda são muito difíceis, os apoios vêm sempre tarde. Eu acho que é necessário haver aqui uma grande reestruturação. Por outro lado, este projeto também mostra que não é preciso estar sentado à espera que as coisas mudem. Podemos olhar para as coisas que não estão a funcionar e pegar em nós e mudar. Este manual, o Manual da Juventude, vem colmatar aqui uma falha enorme, que é garantir o acesso a todas as oportunidades, que é algo óbvio. É um projeto de super baixo custo de manutenção e implementação e que tem um impacto muito grande. E eu penso é que por vezes falta esta visão da classe política, que muitas vezes vem de meios muito privilegiados e tem muita dificuldade em perceber realmente o que é que são as barreiras sociais, o que é a pobreza e perceber como combatá-la. E penso que é necessário fazer um trabalho maior em ir até zonas mais isoladas, bairros sociais, zonas socioeconomicamente mais vulneráveis e envolver esses jovens que são realmente quem mais precisam neste tipo de atividades, apoios e mostrar que têm oportunidades e que têm futuro cá em Portugal.
2: Fica claro que o problema não está na falta de interesse dos jovens, mas na forma como a informação lhes chega ou não chega. A Integridade Mais fica por aqui. Foi nosso convidado José de Assis Cordeiro, fundador da Associação Política Factual 21. Eu sou Jorge Cravo e convido-vos a seguir o dia-a-dia da All for Integrity nas redes sociais e através do site allforintegrity.org.
0: Exatamente, é um episódio que pode também voltar a ouvir na voz de Reguengos depois das 16 horas. Agora estamos a 6 minutos das 10, vamos olhar para as notícias, vou marcar o jornal no topo de hora.

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1: O Dia Mundial da Criança é hoje comemorado pelo município de Reguengos de Monsaraz, com diversas atividades para as crianças da creche, pré-escolar e do primeiro ciclo do ensino básico. Também a Praia Fluvial de Monsaraz abre hoje oficialmente, data que será assinalada com um conjunto de atividades dinamizadas com o Centro de Atividades e Capacitação da Santa Casa da Misericórdia de Reguengos de Monsaraz. O município de Reguengos inaugurou, na passada sexta-feira, o campo de basquetebol 3x3, Basket Art, no Parque da Cidade. A Voz de Reguengos esteve lá. Daqui a pouco vamos ouvir os principais intervenientes. É destaque também à hora certa. A Câmara Municipal de Évora anunciou alterações à circulação automóvel devido às celebrações da Queima das Fitas a partir do dia de hoje e até ao próximo domingo. Ainda a campanha do Banco Alimentar contra a Fome no Distrito de Évora resultou na recolha de 34,2 toneladas de alimentos. E finalmente, um agente da PSP foi agredido a murro e pontapé por um grupo de 15 homens no sábado à noite em Beja. São notícias que iremos desenvolver dentro de 5 minutos e meio.
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1: Há tempo ainda para recordarmos este tema de Pedro Miguel. Horas ao Luar leva-nos até perto das 10.

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3: Olhamos para o tempo que vai fazer nesta segunda-feira, 1 de junho, um dia de céu pouco nublado limpo, com vento fraco a moderado e pequena subida da temperatura mínima. Olhamos para as máximas. Hoje, Reguengos de Monsaraz deverá chegar aos 36 graus, 35 é a máxima para Moura. Vão estar 34 em Évora, Alandroal, Portela e Mourão, 33 em Redondo e Beja, são esperados 31 graus em Porto Alegre.
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3: Mais uma vez, muito bom dia. Informação às 10 na Voz de Reguengos. O Dia Mundial da Criança é hoje comemorado pelo município de Reguengos de Monsaraz, com diversas atividades para as crianças da creche, do pré-escolar e do primeiro ciclo do ensino básico. O programa abriu há cerca de 15 minutos atrás no auditório Alberto Janes, com a apresentação da peça de teatro infantil Alice in Wonderland, pela OF Produções. Nesta atividade, as crianças do primeiro ciclo têm a oportunidade de assistir à recriação de emblemática obra infantil publicada no ano de 1865, Alice no País das Maravilhas, de Lewis Carroll, uma manhã assim repleta de fantasia, imaginação e alegria. No parque da cidade, por volta desta hora, começam a decorrer também algumas atividades dirigidas às crianças da creche e do pré-escolar, proporcionando momentos de diversão, aprendizagem e convívio. Ao longo desta manhã de segunda-feira, a autarquia tem um programa de animação especialmente pensado para os mais pequenos, com palhaços, personagens em andas, monociclos, mascotes e a encantadora bonequinha Karina, cuja apresentação alia o entretenimento à promoção da arte, da cultura e da sensibilização ambiental, transmitindo valores importantes de forma lúdica e pedagógica. No final das atividades será servido um lanche a todas as crianças participantes e oferecida também uma pequena lembrança como forma de assinalar esta manhã. A Praia Fluvial de Monsaraz abre hoje oficialmente, data que é assinalada com um conjunto de atividades dinamizadas em colaboração com o Centro de Atividades e Capacitação para a Inclusão da Santa Casa da Misericórdia de Reguengos de Monsaraz. Distinguida com a bandeira azul, a praia contará com decorações elaboradas pelos utentes do CACI e com momentos lúdicos pensados para toda a comunidade, reforçando a importância da inclusão e da participação ativa na vida local. A iniciativa marca o arranque de mais uma temporada balnear num espaço reconhecido pela qualidade ambiental e pelas condições de lazer oferecidas aos visitantes. O município de Reguengos de Monsaraz inaugurou na passada sexta-feira o campo de basquetebol 3x3, Basket Art, no Parque da Cidade. O campo de basquetebol foi desenvolvido de acordo com o conceito Basket Art, que conjuga o desporto e a expressão artística urbana. A Voz de Reguengos fez reportagem em direto e ouviu os principais protagonistas. Marta Prates, a presidente do município, refere à nossa estação a importância do espaço.
4: Eu acho que é muito mais do que um campo de basquete. É um lugar onde os atletas podem estar, é um lugar onde os miúdos podem vir divertir-se, é um lugar que apela à prática do desporto, que é importantíssima, não só do ponto de vista da saúde, como também do ponto de vista de criar laços, do espírito de união, de ter um lugar para fugir até dos ecrãs, porque os miúdos estão todos agarrados aos ecrãs hoje em dia, e portanto nós concebemos este espaço muito nessa ótica, de tirar as pessoas de casa, os que sabem jogar mais, os que sabem jogar menos, não interessa, interessa de facto é que desfrutem deste equipamento, que é um equipamento novo na cidade, que está à disposição, obviamente, todo o concelho, de todas as pessoas que quiserem usufruir dele, aliás, está num espaço aberto por isso mesmo, mas é de facto um dia muito feliz para nós, porque também, obviamente, enquanto governantes, entregar equipamentos à população é sempre sinal de que estamos a trabalhar e estamos no bom caminho. Isso para nós é muito importante.
3: Francisco Grilo, vice-presidente do município de Reguengos de Monsaraz e também vereador do Pelouro do Desporto, lembra que este era há muito um espaço desejado.
5: É um equipamento que fazia falta a Reguengos de Monsaraz, claramente. O basquetebol necessitava deste tipo de equipamento. Era uma necessidade evidente, já nos tinha sido solicitada logo que entrámos no primeiro mandato. O Atlético Sport Clube Bombeiros Voluntários de Reguengos de Monsaraz já nos tinha evidenciado esse desejo de ter em Reguengos de Monsaraz um campo de 3x3 com condições, porque nós até tínhamos um, mas não tinha as condições ideais, e sem dúvida nenhuma será uma mais-valia enorme ter este tipo de equipamento não só à disposição dos reguengueses, mas também criar aqui depois eventos de caráter regional, nacional e internacional, sobre esse caso.
3: Paulo Marcão, em representação do Atlético Sport Clube, Bombeiros Voluntários de Reguengos de Monsaraz, referiu que este novo espaço vai permitir que os atletas pratiquem o desporto em qualquer momento, dando também assim a possibilidade de novas captações para o clube.
6: É uma infraestrutura muito importante, de facto, porque vai permitir a que os nossos atletas, os atletas do clube, e não só, porque isto poderá surgir para novas captações que nós possamos vir a fazer aqui no verão, principalmente, porque é um campo ao ar livre e certamente terá mais condições no verão ou quando o tempo permitir, e vai permitir a que todos eles possam, fora treinos e fora o período em que temos o pavilhão, porque se é um período limitado, de poderem vir aqui praticar basquetebol ao ar livre e possam assim continuar a praticar desporto, que é muito importante, e portanto este campo aqui, e como foi dito aí na inauguração pelos intervenientes, é um campo que não precisa de chave para abrir, é um campo ao ar livre todos têm acesso, portanto podem se juntar a quem estiver aqui a jogar 24 horas por dia, porque ele tem iluminação também à noite e portanto poderá estar disponível a todos os reguengueses e não só, mas principalmente para os atletas e para os jovens e não só, que possam querer praticar o basquetebol, e neste caso a vertente do 3x3.
3: Depois da inauguração, houve demonstrações de basquetebol 3x3 com atletas dos escalões de sub-8, sub-10, sub-12, sub-14, sub-16 e sub-18 femininos do Atlético Bombeiros. O espaço agora inaugurado tem o nome do professor Luís Laureano, que foi homenageado pelo seu contributo para o desenvolvimento da modalidade no Conselho de Reguengos de Monsaraz. Luís Laureano, ouvido pela voz de Reguengos, mostrou-se muito satisfeito com a homenagem, ainda para mais quando esta foi feita ainda em vida.
7: Uma satisfação enorme, até quando estas homenagens são feitas em vida das pessoas, naturalmente os próprios sentem isso, mas quando é título póstumo são as famílias só que se apercebem disso. Mas, portanto, esta homenagem que a Câmara resolveu fazer, eu disse há pouco, não sei se sou merecedor desta e de outras coisas que aconteceram na minha vida ao longo dos anos, porque eu dediquei-me de alma e coração a fazer uma coisa que gostava e que depois o crescimento do basquete e do clube deu origem a que mais me envolvesse, e isto é uma bola de neve que foi crescendo até chegar ao ponto em que estamos hoje aqui nesta terra.
3: O projeto 3x3, Basket Art, é uma iniciativa da Federação Portuguesa de Basquetebol desenvolvida no âmbito do Programa Nacional de Promoção da Modalidade, que visa desafiar os municípios a tornarem-se parceiros ativos na dinamização do desporto junto das populações, através da prática do basquetebol 3x3. Ora, Manuel Fernandes, presidente da Federação Portuguesa de Basquetebol, esteve também presente nesta inauguração, adiantando à nossa reportagem que o basquetebol não deve ser praticado apenas fechado. Para além disso, mostrou-se também muito satisfeito pela homenagem a um amigo que preserva há mais de 50 anos.
8: O basquete não pode estar num gueto fechado nos ginásios, não é? Nos pavilhões. O basquete tem a oportunidade de ir para a rua, porque nós somos os felizardos, os privilegiados. Temos um tempo de abril a novembro onde a prática desportiva é possível de ser feita ao ar livre, com saúde, sem outros problemas que têm os pavilhões, com custos muito menos elevados para as estruturas que suportam, uma atividade muito mais salutar. E esta é uma oportunidade que os clubes têm, mas principalmente os jovens. E se não houvesse mais motivo nenhum para a inauguração, esta de juntar aqueles que têm um link comum, e esse link é a identificação com uma modalidade, neste caso a modalidade do basquetebol. Portanto, isso foi proporcionado por um outro momento, um momento de um grande simbolismo que marca aquilo que é aquele sentido de fazer bem, de reconhecer os outros, de distinguir quem se separa da massa pelas suas qualidades. Neste caso, por qualidades não só técnicas relativamente ao conhecimento, como se ensina a pedagogia, à metodologia do treino, quem treina, mas também pelas suas qualidades humanas. Estou a falar, naturalmente, do meu grande, verdadeiro amigo, que criei no basquete, só o conheci no basquete, e que já estamos nisto há 50 e muitos anos.
3: Na sexta-feira decorreu também a inauguração do Jardim da Paz e da requalificação da Avenida António José de Almeida, que representa um investimento superior a 700 mil euros, financiado pelo Alentejo 2030. Durante a noite foram lançados balões em substituição das prometidas lanternas de papel pela autarquia, com medida preventiva que cada pessoa soltou em direção ao céu. O Jardim da Paz surge da reabilitação do antigo Jardim do Tribunal. É um espaço de lazer da cidade que visa a convivência e o encontro da população. Com as obras de requalificação, a Avenida António José de Almeida recebeu uma zona de ensombramento com telas que é utilizada nos meses mais quentes para aumentar o conforto térmico dos municípios e dos turistas que visitam a cidade. Marta Praza, presidente do município, numa das reuniões de Câmara que acompanhámos, tinha deixado no ar a eventual possibilidade da avenida sofrer mais algumas alterações. Questionada sobre esta questão, não quis adiantar pormenores quanto ao futuro do espaço.
4: Vamos ver, há sempre espaço para continuar, há sempre espaço para modernizar, há sempre espaço, sobretudo, para evoluir com respeito pela nossa identidade e por aquilo que nós somos.
3: Vários momentos vividos na passada sexta-feira em Reguengos de Monsaraz, acompanhados em direto pela Voz de Reguengos numa reportagem de Sofia Rosário. E a Câmara Municipal de Évora anunciou alterações à circulação automóvel devido às celebrações da Queima das Fitas 2026, que irão decorrer a partir do dia de hoje até ao próximo domingo. De acordo com o município, as medidas visam garantir a segurança dos participantes e o bom funcionamento dos eventos académicos. Entre 1 e 6 de junho, a Avenida da Universidade estará interditada ao trânsito nas duas faixas de rodagem, entre as 20 e as 7 da manhã. A campanha do Banco Alimentar contra a Fome no distrito de Évora resultou na recolha de 34,2 toneladas de alimentos. Até ao próximo sábado continuam disponíveis as doações através da campanha VAL nos supermercados aderentes ou por via digital através da plataforma Alimenta Esta Ideia. A direção do Banco Alimentar de Évora agradece o contributo de todos os que tornaram possível esta corrente solidária, voluntários, municípios, doadores, câmaras municipais, IPSS, empresas de transporte, restaurantes de apoio e também mídias regionais. Um agente da PSP foi agredido a murro e pontapé por um grupo de 15 homens no sábado à noite em Beja, tendo um dos suspeitos sido detido e outros dois identificados. O polícia de 26 anos foi agredido depois de ter parado o carro que conduzia para alertar que crianças estariam a atirar garrafas de plástico contra os automóveis que passavam. Segundo a mesma fonte, as agressões aconteceram por volta das 23h45 de sábado, na periferia da cidade, quando o agente se dirigia à esquadra para entrar ao serviço. A polícia acabou por conseguir voltar ao carro, dirigiu-se à esquadra, adiantando que depois a PSP deslocou-se ao local e deteve um dos alegados agressores, ou seja, um homem de 22 anos. Por volta das 5 horas de domingo, uma patrulha da PSP identificou outros dois homens suspeitos. Já o agente agredido foi transportado para as urgências do Hospital de Beja, onde recebeu tratamento médico. O detido deverá ser presente a primeiro interrogatório judicial na tarde desta segunda-feira no Tribunal de Beja.
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3: Passam 20 minutos das 10.
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3: Cá estou para esta segunda hora de emissão. Olharemos para as efemérides dentro de poucos instantes. Contamos ainda ter também na antena o espaço de ocorrências, essas ocorrências que são sempre registadas pela Guarda Nacional Republicana. E hoje conversamos também nesta hora de emissão com António Luís Meninas, da direção da Voz de Reguengos, dentro de alguns instantes. Para já, uma boa recordação. Recuamos aos anos 90 para ouvirmos voltar atrás só mais uma vez. A voz é de Paulo Brizos. Espero que possa continuar a passar uma ótima manhã na companhia da Voz de Reguengos.

0: voltar atrás.
1: Porque às vezes também é preciso recuar no tempo. Foi o caso nestes instantes com Paulo Brizos.
0: Voltar atrás.
1: Só mais uma vez, voltar atrás, tema que aqui recuperámos nesta manhã, versão ao vivo. 24 minutos depois das 10, agora olhamos para aquilo que ficou registado na história neste dia 1 de junho, para já, e certamente saberá, hoje assinala-se o Dia Mundial da Criança. É também o Dia Nacional do Sobreiro e ainda o Dia Mundial do Leite. Dom Dinis concedia ao foral a Salvaterra de Magos neste dia, no ano de 1295. É criada também a Manufatura da Cutelaria de Lisboa em 1764. Já no ano de 1917 é fundado o Conservatório de Música do Porto. Inauguração da ponte de Alcácer com a ligação de Caminho de Ferro. Fica concluída a linha do Sul em 1925. Nascia Marilyn Monroe em Los Angeles com o nome Norma Jean Mortensen no ano de 1926. Já no ano de 1968 morria com 87 anos a autora e pedagoga Helen Keller, precursora do ensino para cegos. Também este mesmo dia a praia do Tamariz no Estoril. É a primeira praia portuguesa a receber a bandeira azul no ano de 87, já em 98, criação do Banco Central Europeu, e no ano de 2005, a Assembleia da República aprovava a proposta de revisão da Constituição para permitir o referendo ao Tratado Constitucional Europeu em simultâneo com as autárquicas. Alguns dos factos registados na história e que trazemos sempre à antena neste espaço depois das 10 da manhã. Bom, e porque hoje é Dia Mundial da Criança, por que não uma canção especial neste dia? Vamos lá então ouvir a rádio do nosso coração.

0: Aqui ficou este som da criançada neste Dia Mundial da Criança.
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1: Ficamos agora a 22 minutos das 11 da manhã. Lá atrás deixámos Fábio Lagarto e o seu novo single Dama Bandida e também uma outra nova canção que já aqui tínhamos apresentado, o novo single de Mónica Sintra, Essa Barbie. Aliás, deixe-me dizer-lhe que a Mónica Sintra irá estar à conversa comigo na próxima sexta-feira, precisamente a propósito deste mesmo tema. Ora, já lhe disse na hora anterior que, portanto, a partir de hoje tínhamos também mais algumas novidades para apresentar ao nosso auditório. Falei-lhe há pouco de uma cadeia regional de informação que, a partir de hoje, passa a estar também no ar, aqui na Voz de Reguengos. Ora, para nos explicar o que é esta cadeia regional de informação, convidámos também um elemento da direção da Rádio Voz de Reguengos a estar connosco em direto nesta manhã, António Luís Medinas, uma voz que, de resto, os nossos ouvintes também conhecem. António, muito bom dia.
2: Olá, João. Bom dia, auditório.
1: Bem-vindo à nossa antena, mais uma vez.
2: Obrigado.
1: Vamos ao encontro daquilo que eu, de facto, estava a referir. Temos aqui uma novidade para apresentar aos nossos ouvintes. A partir deste dia 1 de junho, vamos ter a cadeia regional de informação. Pedi-lhe que explicasse aos nossos ouvintes o que é e que objetivo tem.
2: Ora bem, é mais para o nosso auditório. Esta cadeia de informação é uma ligação mais forte que passamos a ter com outras rádios nossas congêneres, rádios locais. Desafiámos no Alentejo algumas, não todas, porque são muitas, e de facto teríamos já dificuldade em enquadramento de tanta informação, e portanto selecionámos algumas. Para já, hoje vamos começar com a Rádio Elvas, a Rádio Campo Maior, a Rádio Nova Antena e a Rádio Castrense. São aquelas que hoje damos início nesta cadeia de informação. O que é que se pretende? Pretende que estarmos mais próximos de outras realidades da nossa região. Somos uma rádio do Alentejo, que cobrimos o Alentejo, estamos no mundo inteiro. Faz sentido que, face até às dificuldades que nós temos de termos representantes, jornalistas espalhados pela região, que se fortifique uma cadeia de informação regional, local, de forma a que a gente possa saber o que se passa noutros lados. É fácil, e portanto vamos entrar em direto com os 91.5 da Rádio Elvas, os 95.9 da Rádio Campo Maior, os 101.3 da Rádio Nova Antena em Montemor-o-Novo e os 93.0 da Rádio Castrense em Castro Verde. Portanto, isto vai iniciar-se agora. Temos outros desafios para outras rádios, nomeadamente de Évora, de Viçosa, Moura, Beja. Não descuramos outros cenários. Nós vamos retransmitir as notícias dos nossos colegas jornalistas das outras rádios. Nomeadamente hoje vamos começar com, agora às 12, com a Rádio Castrense e depois logo à tarde às 16 horas com a Rádio Elvas. Vamos retransmitir o que eles apuraram em termos de informação local, regional, nas zonas deles, para nós aqui sabermos o que é que está a acontecer também de forma mais alargada nessas outras regiões. Portanto, cada um desenvolve a sua informação, a sua forma de atualização do que se passa nas suas regiões e depois repartimos entre nós essa informação. A nossa, naturalmente, que acontece o mesmo. Toda a informação que nós aqui conseguimos diariamente, quotidianamente, de alguma forma conseguir pôr na antena, nós vamos dar essa informação aos nossos congêneres e eles ficarão a saber mais do que se passa no nosso concelho e também na nossa região. É assim mais ou menos o que vai acontecer. A ideia, portanto, em resumo, é nós sabermos do que se passa diariamente noutras zonas do Alentejo, para sermos mais abrangentes, mais inclusivos, mais ricos no auditório, enfim, tudo mais para a informação e para os nossos ouvintes.
1: Numa altura em que ainda se vai falando de concorrência, é uma forma também das rádios se aproximarem.

0: umas das outras?
1: Eu espero bem que sim, João. Numa altura em que as rádios são hoje consumidas e às vezes colocadas numa posição menor em relação à abundância das redes sociais, é importante que nós criemos estímulos, formas de conseguirmos com a nossa abrangência sermos mais interessantes. A rádio é insubstituível, será sempre insubstituível, há outras formas, outros meios. É importante que nós canalizamos forças, diretrizes, energia para que sejamos também apelativos. E o facto de estarmos mais juntos, agora é iniciarmos por esta situação de uma cadeia de informação. Amanhã, num workshop que nós já pensamos, nomeadamente para o nosso aniversário, que fazemos este ano 40 anos, em que possamos ouvir-nos uns aos outros, percebermos entre todos as dificuldades que temos, as mais-valias que possamos aproveitar, trocar impressões no sentido de fazermos o mundo radiofónico mais forte. É isso que se pretende e isto poderá ser o primeiro passo nesse sentido, sim.
0: Há pouco falava nas redes, algo que de vez em quando vai também roubando, digamos, alguma audiência às estações de rádio. Aliás, eu pegava aqui num slogan que foi lançado pela Associação Portuguesa de Radiodifusão, que é: desliga-te da rede, liga-te à rádio. Cada vez é mais necessário ligarmos de novo à rádio, como acontecia em outros tempos, não é?
1: É porque há alternativas, João. O Spotify, por exemplo, foi uma daquelas armas poderosíssimas que chegou e abandonou completamente a nossa vida no que diz respeito aos nossos ouvintes mais jovens. Portanto, eles não querem as publicidades, eles não querem a conversa, as entrevistas, e vão ao Spotify, descarregam a aplicação e, a partir desse momento, têm a música e a música inteiramente do gosto dele. Portanto, há ferramentas poderosas que aliciam determinadas camadas da população a terem outras escolhas. O que nós temos que fazer é sermos tão plurais quanto essas redes sociais e fazer aquilo que essas redes sociais não fazem, nomeadamente sermos mais completos e, de alguma forma, conseguirmos chegar a mais auditório, incluindo estas franjas que se direcionam hoje em dia para outro lado.
0: Sentiu alguma resistência, digamos, na adesão a esta cadeia regional de informação, até porque não é uma situação inédita? No passado já houve uma cadeia regional de informação, agora estamos a voltar aqui um pouquinho atrás com esta ideia, mas ainda sente alguma resistência da parte de algumas rádios em participar na mesma?
1: Aqueles que já disseram que sim, e já acabei de os enumerar, foi zero, na hora, excelente ideia. Há outros que não me responderam, que não nos responderam ainda, ou não analisaram ainda, ou eventualmente estarão a tentar perceber qual é de facto o processo e para o qual nós não temos ainda nenhuma resposta deles, nomeadamente aquelas localidades que referenciei, de Évora, de Viçosa, Moura, Beja. São quatro zonas que gostaríamos muito de ter aqui na nossa antena também, para que possamos ser, como dizia há pouco, o mais amplos possíveis. Estas estações destas cidades não nos responderam ainda, mas também não nos disseram que estão lá. Portanto, a todo momento, julgo eu, eles poderão vir a aderir a esta cadeia de informação, que, volto a repetir, é tão benéfica para nós como será para eles, mas cada um manda na sua casa. E, portanto, vamos ver qual será a receptividade deles. Se eles aparecerem, da nossa parte, têm a porta aberta. Se não aparecerem, bom, estão lá, na vida deles, no canto deles, com toda a opção que têm direito dessa escolha que fazem, naturalmente.
0: E, por falar em receptividade, qual é aquela que espera que seja do nosso auditório?
1: O nosso auditório vive num mundo global, e, portanto, houve notícias globais e sabe o que se passa na Ucrânia e sabe o que se passa em mundos muito distantes. Portanto, nós não podemos rejeitar o que se passa nas nossas regiões. O que se passa nestas localidades que acabei de citar são para nós muito importantes, até porque são mais próximas de nós. Até porque podemos copiar, no bom sentido, alguns bons modelos de processos e de coisas que acontecem noutras regiões. Portanto, assim sendo e pensando desta forma, o nosso auditório, do nosso ponto de vista, será receptivo a esta situação, até porque estamos a falar de blocos de notícias que, no máximo dos máximos, serão 10, 12 minutos, o que quer dizer que são coisas muito reduzidas. Nós, em informação, fazemos coisas reduzidas, portanto, não é uma grande entrevista, não são duas horas, uma hora de conversa, ou seja, nós fazemos pontos de situações fulcrais, resumidos, incisivos, e, portanto, desse ponto de vista, não é aborrecedor e ficamos a saber mais coisas para a nossa antena que se está a passar aqui ao lado. Penso que a receptividade será boa do nosso auditório. Se não for, nós cá estaremos para emendar o que for necessário emendar.
0: Muito bem. Nos próximos tempos, que novidades é que os nossos ouvintes podem esperar da nossa rádio?
1: João, queremos uma antena mais próxima. com organismos oficiais. Já temos o município e as reuniões do município, já temos protocolo com uma das juntas do Conselho de Reinos de Monsaraz, gostaríamos de alargar a todas as restantes. Queremos uma antena próxima do mundo empresarial, quem são, o que estão a fazer, estão aonde, como se processam, dificuldades têm. Somos uma antena que pretendemos mais próxima das instituições. Temos aí um outro bom exemplo, que muito recente, da Santa Casa da Misericórdia, com quem temos agora também uma rúbrica quinzenal. Queremos estar mais perto dos nossos cidadãos e por isso lhe damos espaço de antena onde eles podem fazer o seu pedido de discos e colocarem as suas questões. É interessante também. Estamos no mundo científico, por exemplo, com o Dr. Figueiredo, que às quartas-feiras nos traz conhecimento vário da medicina e não só. E queremos estar até com outras formas de estar, nomeadamente com o mais recente protocolo, com a Guita do Joaquim Caeiro, entrevistado no sábado passado, e portanto queremos estar com toda a gente. A antena da RVR é todos que acrescentam alguma coisa ao coletivo, à comunidade, à região, eu digo humildemente ao mundo, de onde temos feedbacks diários. Portanto, queremos estar próximos, João, queremos ser participativos, oferecemos o que temos a todos para que se façam ouvir, e este é, digamos que, o canal principal. É isto que nós pretendemos. Outras ações, quiçá pontuais de programação, às quais, porventura, João estaria a querer referir, de eventos, vão surgindo à medida das nossas dinâmicas, das nossas possibilidades, das ocasiões, e queremos estar, sobretudo, também muito na rua. Estivemos na rua para fazer a última cobertura das inaugurações que aconteceram este passado fim de semana em Reguengos, e queremos estar em todas. Precisamos de mais meios, precisamos de mais gente, e a luta diária para a gente conseguir isso, e vamos lá chegar. Muito mais que até agora, pese embora eu possa dizer que já estamos a fazer um excelente trabalho.
0: Muito bem, alguma nota final, António?
1: Não, muito obrigado por este esclarecimento e o auditório que se manifeste e que diga o que quer para nós, dentro do possível, podermos acompanhar esses anseios.
0: Muito bem.
1: Muito obrigado, João.
0: Obrigado também pelo esclarecimento, António, com a continuação de um bom dia de trabalho. Um bom dia.
1: Muito obrigado também para vocês.
0: Obrigado, um abraço. António Luís Medinas, da direção da Rádio Voz de Reguengos, a relatar-nos aqui algumas das novidades na programação da Rádio Voz de Reguengos. A partir desta segunda-feira, estabelecemos esses simultâneos com esses colegas das estações locais, nomeadamente, como foi aqui referido pelo António, hoje, ao meio-dia, simultâneo Rádio Voz de Reguengos, Rádio Castrense, e às 16 horas, esse simultâneo Rádio Voz de Reguengos, Rádio Elvas. Agora, vamos conferir também as ocorrências registadas nas últimas horas pela Guarda Nacional Republicana.
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3: Bom dia, senhores ouvintes. Fala-vos o segundo sargento Rui Beijinho da Sala de Situação do Comando Territorial da Guarda Nacional Republicana Évora para vos informar acerca da atividade operacional desenvolvida no dia 29, 30 e 31 de maio de 2026. Na área de responsabilidade deste comando ocorreram 10 acidentes de viação, sendo 4 colisões e 6 despistes, dos quais resultou um ferido grave e 7 feridos leves. Registaram 7 incêndios, sendo um urbano, 6 de natureza agrícola, tendo ardido cerca de 6,95 hectares de pasto, tendo causado danos materiais. No âmbito da criminalidade foram registadas 41 ocorrências, sendo 6 crimes contra as pessoas, 11 crimes contra o património, 19 crimes contra a vida da sociedade e 5 crimes previstos em legislação avulsa. Foram efetuadas 14 detenções em flagrante delito, sendo 11 pelo crime de condução de veículo automóvel em estado de embriaguez, 2 pela falta de habilitação legal e 1 por ameaça e coação com arma. No âmbito de contorno nacional, registramos 149 infrações relativas à legislação rodoviária, 5 infrações relativas à legislação policial e 11 infrações relativas à legislação ambiental. Mantemos as operações direcionadas à fiscalização do comércio, captura, posse e transporte de mexão, à prevenção da floresta e ao contorno do mato da madeira do Pinheiro, à prevenção e repressão à contrafração, em especial no âmbito da propriedade industrial, também à fiscalização do transporte terrestre e marítimo de animais vivos, uma operação com incidência no policiamento intensivo costeiro. Já também em vigor uma operação no âmbito da fiscalização rodoviária, uma operação de sensibilização da problemática dos afogamentos e, por último, uma operação com incidência nos imigrantes que regressam ao território nacional. Por hoje é tudo, o saldo de situação do Comando Territorial de Évora e restante efetivo das unidades.
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0: Informação que nos chega sempre da Guarda Nacional Republicana, sala de situação em Évora.
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0: Daqui a pouco no ar mais uma edição de Discos Pedidos. A terminar esta hora, deixo-lhe a nova dos Calemas. Chama-se À Prova de Bala.

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2: E mais uma vez, muito bom dia. Sejam então muito bem-vindos à Hora dos Discos Pedidos, edição da manhã que fica, como sempre, no ar até ao meio-dia. 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
2: 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Peça já a sua música e faça a sua dedicatória pelo 266-502-766. Quem já ligou foi o nosso ouvinte António Pires. Muito bom dia. Olá, António, muito bom dia. Bom, julgo que a chamada terá caído, porque não conseguimos aqui ouvir o António. Tentaremos novamente. Bom dia, António. Não. De facto, não temos aqui o nosso ouvinte António Pires, estava aqui para participar. Vamos ainda assim passar o tema que queria ouvir. Pediu-nos Paula Fernandes.

0: Ouvimos assim o Pássaro de Fogo com Paula Fernandes a abrir esta edição da Manhã dos Discos Pedidos. E agora vamos ao encontro do Toy. Muito bom dia.
1: Bom dia, Sr. Ferreira, a todos os fiéis ouvintes.
0: Já percebi porque é que o colega caiu, porque a rede aí do lado do Toy também não está a 100%, não é?
1: Não, mas a minha está é primitiva. Se calhar foi o nome da música, Sr. Ferreira, e ficou para aqui alguma coisa que ainda não está lá no sítio certo.
0: Pois, às vezes acontece, não é?
1: E em relação ao colega, caso para dizer, primeiro, que mandou a minhoca.
0: Pois, realmente, ou seja, o colega esteve algum tempo ausente, agora que queria participar e podia, não é? Pronto, teve este azar, não é? Mas acontece.
1: Eu ainda não o encontrei hoje, mas pronto, mas na zona onde ele anda é mesmo de esperar que esse ele é onde ele anda.
0: Ah, muito bem, pois, acredito. Pronto, pode ser que amanhã já haja mais rede, não é?
1: O rato está no escuta.
0: Um abraço para ele, deve estar a tentar ligar.
1: Enganou-se do número.
0: Provavelmente. Sim, senhor.
1: Olá, Sr. Ferreira. 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
0: Ora, temos aqui uma música nova hoje para ouvir, não é?
1: Sim, senhor, Sr. Ferreira. Até por acaso, é de Brito Samuel, como eu tinha comentado com o Sr. Ferreira, também foi sexta-feira que saiu, mas como em primeiro lugar é as senhoras, vamos à Bico.
0: Pronto, muito bem, sim, senhor.
1: Aquela do Ed e Brito Samuel também é bonita, Sr. Ferreira.
0: Julgo que ainda não ouvi.
1: Foi sexta-feira também para em partes.
0: Ah, sim, foi aquela que o Toy pediu na sexta-feira, foi isso, não é?
1: Não. É a mesma nova.
0: Ah, é mesmo nova, pronto, ok. Então,
1: eu fim de duas horas já estava a visualizar.
0: Muito bem, isto, a todo momento sai música nova e é difícil às vezes para nós também aqui percebermos o que é que está a sair nesse preciso momento, não é?
1: Está ali, sim.
0: Bom, então dedicamos então, a música.
1: Então ele vai a todo o auditório. Cai para mim o ponto de Ferreira, para vocês aí na rádio, uma excelente semana para todo o auditório.
0: Muito bem, sim senhor, então está dedicado. Toy, um abraço e espero que a semana corra bem.
1: Obrigado igualmente.
0: Muito obrigado, até amanhã.
1: Até amanhã.
0: Obrigado, bom dia. Vamos então ouvir esse som de Vicky Souza, saudade favorita.

0: Vicky Sousa, ao vivo com este novo single, chama-se Saudade Favorita. E vamos avançando para mais uma chamada. Agora conversamos com o Francisco Aldeias Montoito. Muito bom dia.
1: Olá, sou João Ferreira, bom dia.
0: Cá estamos de novo, não é verdade? Tudo bem consigo?
1: Olha essa, tudo bem.
0: Vamos então à frase. É, sim, é verdade. Isso aí, já não temos dúvidas sobre isso. Agora daqui para a frente, não é?
1: Não, dentro do verão, lá para dia 21 desse mês, deve entrar.
0: É verdade, já não falta muito.
1: Pois.
0: Bom, então vamos, como dizia, à nossa frase.
1: Sim. 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
0: Ora, voltamos a ouvir a Rosinha, não é?
1: É, hoje a fazer um pouco de culinária, como é Dia Mundial da Criança, vai fazer docinho de tomate.
0: Muito bem.
1: Vai mexer a tomatada para se queimar.
0: Ok. Então vamos lá, vamos lá dedicar a música.
1: Ora, vamos dedicar ao amigo José Manuel Pago das Aldeias de Montoito, para o amigo José Rainho de Montoito, para o Joaquim Borricalo das Aldeias, para o amigo Zezinho da Horta, para a Conceição Aires e para o seu marido António Aires, para a Ana Margarida e para a sua irmã Claudete, para o amigo Francisco Cabral, para o Carvinho das Aldeias Montoito Manuel Guerreiro, para o menino André Missas Gadelha, para a Alexandra do Redondo e para as suas colegas maravilhosas, para o menino Ninho Coelho Bonitinho e para a menina Marisa, para a menina Belinha e para o doutor Nelson Macias Alves Montoito, para a menina Soraya Federico e para a menina Mónica, para o José Patinho e para a sua esposa Gertrudes Alves Montoito, para o amigo Sérgio Mónica e para a prima Jocelina, para o amigo João Rosa e para a sua esposa Carla Canelas Alves Montoito, para o grupo da Morgada e para a menina Paulinha Caeiro, para as meninas do Ar Montoito, para o amigo Rochinol e para a sua esposa Sandra de Jesus e para a Maria José de Arguém, o seu gatinho bonitinho Gabriel, está tudo.
0: Continuação de um bom dia para si, Francisco.
1: Igualmente, sou Ferreira, até amanhã.
0: Até amanhã, bom dia. 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

0: E assim ouvimos a Rosinha, seguimos para mais uma chamada, conversamos agora com o Ricardo. Muito bom dia.
1: Bom dia, João.
0: Como é que está isso por aí, Ricardo?
1: Está tudo bem, com o João.
0: Por aqui também, infelizmente. Aí começa mais uma semana de trabalho também, não é?
1: Tem que ser, João, tem que ser.
0: Muito bem. Ricardo, vamos à frase.
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0: Hoje quem vem pedir?
1: Déria do Mato.
0: Portanto, vamos ouvir o Zé Vaqueiro, não é?
1: É isso mesmo, João.
0: Wesley Safadão e Nata.
1: É isso mesmo.
0: Vamos dedicar a música.
1: É, vai para todos os outros, gente. Escuta com uma boa semana de trabalho. Aí um abraço para o João e até amanhã, se quiser, conseguir entrar aí.
0: Muito bem, sim, senhor. Então está dedicado. Espero que também possa ter uma ótima semana de trabalho.
1: Obrigado, João, igualmente.
0: Um abraço, até à próxima.
1: Um abraço.
0: Bom dia. Vamos então ouvir este som aqui escolhido pelo Ricardo. Ele pediu-nos este tema que se chama DNA do Mato. É para ouvir Zé Vaqueiro, Wesley Safadão e Natã.
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1: Aqui está a música vinda do outro lado do Atlântico com neste som, o DNA do mato. Ficamos em Reguengos de Monsaraz e agora conversamos com o nosso ouvinte Fátima Henriques. Muito bom dia.
2: Bom dia, João.
1: Olá, Fátima, como está?
2: Ora, cá estou, levamos uma semanita com calor.
1: É verdade, não é? Tem que ser.
2: É tempo dele.
1: É claro. É mesmo assim.
2: É.
1: Ora bem, então vamos à nossa frase.
2: Este estudou para alguém do céu de família.
1: Quem vamos ouvir?
2: O teu admirado, com a Nova Milão.
1: Exatamente, porque este foi um fim de semana especial, não é?
2: Foi ontem. Fizemos 50 anos só de casados.
1: Muito
2: era
1: bem.
2: Era dois de namoro foi 3 anos. Mas pronto, fizemos
1: 51 anos casados. Bonita idade.
2: É uma, eu ia dizer, é verdade.
1: E que venham mais, não é?
2: E que venham muito mais. Hein?
1: Pois, exatamente, assim esperamos.
2: E pronto, olha, é para mim e para o marido. Pronto.
1: Sim, senhor, hoje estou para os dois,
2: aqui,
1: não é?
2: Estamos aqui os dois sozinhos, olha, para ouvirmos.
1: Claro.
2: Da música.
1: Muito bem.
2: Então, um bom fim de semana para todos nós participantes, e ouvintes, e para o João, e até amanhã, se vocês quiserem.
1: Então, uma boa semana para a Fátima.
2: Obrigado.
1: Até amanhã.
2: Para toda a sua família.
1: Muito obrigado. Até amanhã. Bom dia.
2: Até amanhã, João. Obrigado.
1: Vamos então ouvir Trio Admira. Recordamos o Anel de Noivado.

0: Pois bem, depois de ouvirmos o trio Odmira, avançamos para mais uma participação e agora conversamos com a Alexandra. Muito bom dia.
1: Bom dia, João. Está tudo bem por aí?
0: Por aqui está tudo bem. E com as maravilhosas?
1: As maravilhosas hoje andam um bocado de baixo, João. Fim de semana estão brutos.
0: Ah, pois. Portanto, precisavam de um pouquinho mais de descanso, é isso?
1: Sim, sim. A gente devia trabalhar 3 dias e descansar o resto.
0: Pois.
2: Bom dia, João.
1: Olha, olha.
0: Mas há aí um elemento que está cheio de energia.
1: Tá. Mas é agora. Daqui a bocado cala-se outra vez, João.
0: Também não pode estar sempre a falar, não é, Alexandra?
1: Pois. Não...
0: Pois é. Bom, então vamos lá saber qual é a frase.
1: É Instituto Ótica de Regos e Ótica de Família.
0: Muito bem. Quem vamos ouvir?
1: Cláudia Nara, Força de Deus.
0: Exato. Vamos dedicar a música, não é?
1: Sim, sim. Hoje é aqui para a minha... Hoje é como é o dia das crianças. É aqui para as minhas crianças todas.
0: Sim.
1: É para as crianças todas. E para quem gostar de ouvir. Hoje eu vou ficar assim. Hoje está um bocado... fraco, e então, dizemos assim. Amanhã lá se vê.
0: Sim, senhora. Pronto, então fica dedicado. Espero então que possam ter um bom dia de trabalho por aí. É o que nós desejamos, Alexandra.
1: Obrigada, igualmente aí para o João.
0: Muito obrigado, até amanhã.
1: Até amanhã.
0: Bom dia, bom trabalho. 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A seguir toca Cláudia Nayara.
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0: com a força de Deus, Cláudia Nayara. 21 minutos para o meio-dia, seguimos em frente com mais uma participação e agora conversamos com o nosso ouvinte Feliciano. Muito bom dia.
1: Oh, Sr. João, muito bom dia.
0: Está a ser um bom dia ou não?
1: Está a ser mais ou menos, Sr. João.
0: Mais ou menos, pronto.
1: Houve aqui uns percalços logo de manhã, mas isso já passou tudo.
0: Ou seja, foi logo para começar mal a semana, já percebi.
1: Não foi. Foi assim que os tais marroquinhos, às vezes, portam-se mal e a gente temos que os castigar às vezes, Sr. João.
0: Ah, muito bem. Pronto.
1: Mas já passou.
0: Já passou. Já está tudo bem. Ainda bem. Muito bem. Sim, senhor. Então, vamos à nossa habitual frase, não é?
1: Ora, Instituto de Reguengos, ódio de família.
0: Ora bem, então hoje vamos aqui trazer um novo tema, até porque o Feliciano deixou ao nosso critério que vamos ouvir, não é?
1: Exatamente, hoje é o Sr. João que manda.
0: Portanto, vamos ouvir o novo tema do Jorge Guerreiro.
1: Vamos, Sr. João.
0: Chama-se Na Festa da Aldeia. Festa da Aldeia.
1: Oh, pronto, boa. E haja festa com fartura, Sr. João.
0: Pois, e agora elas estão aí, não é?
1: A gente quer divertir-se.
0: Exatamente. Então, vamos dedicar a música.
1: Oh, Sr. João, como é segunda-feira, fica para todo o auditório, para pronto, participantes e não participantes, e ouvintes, para o Sr. João na rádio, Sr. João.
0: Muito bem, agradeço então. Feliciano, desejo-lhe uma...
1: Já espero bem que o meu amigo António Pires não tenha se aleijado, colocou para mim e caiu, Sr. João.
0: É verdade, logo por azar era aquilo que estávamos aqui a comentar, não é? Depois do homem ter regressado, teve logo que cair, já viu?
1: É verdade, até escoço logo.
0: Coisas que acontecem.
1: Exatamente, pode estar aqui, são coisas ligeiras, Sr. João.
0: Exatamente, amanhã estará cá, com toda a certeza.
1: Exatamente, Sr. João.
0: Um abraço para si, Feliciano.
1: Um abraço para o Sr. João, até amanhã, obrigado.
0: Obrigado eu, bom dia. Vamos então ouvir esse novo tema de Jorge Guerreiro, Festa na Aldeia.

0: Aí está a Festa na Aldeia, o novo single de Jorge Guerreiro. E seguimos até a Aldeias de Mondoito. Agora conversamos com o nosso ouvinte, Conceição Ares. Muito bom dia.
1: Olá, bom dia.
0: Tudo bem, Conceição?
1: Está tudo, graças a Deus. Daqui um bocadinho ao pé do rádio.
0: Ah, pois, não convém estar muito perto dele. Sobretudo se ele estiver com o volume alto, não é?
1: Estou a ouvi-lo no telefone e estou a ouvi-lo no rádio.
0: Pois, mas pronto, por acaso não se ouve o rádio, está ótimo.
1: Não, já estou na rua, não, já não.
0: Pronto, muito bem, sim,
1: bom, vamos lá à frase. Instituto Ótico de Reguengos, o seu ótico de família.
0: Muito bem, quem vamos ouvir?
1: Vamos ouvir o DJ
0: Ruma Fátima. Sim.
1: O meu marido é careca.
0: É verdade, esta ainda não ouvimos, não é?
1: Ainda.
0: Vamos conhecer hoje.
1: É, graças a Deus o meu marido não é.
0: Não é, pronto.
1: Tem muito cabelo.
0: Fantástica observação.
1: É verdade.
0: Então, vamos dedicar, não é?
1: Olha, João, hoje é segunda-feira, para nós estamos a empatar mais, a linha é a fica de A a Z. Fica para toda a gente, tudo incluído, e bebam a aguinha que está muito calor, e aí o coração, aí as maravilhosas, coitadinhas, elas também devem sofrer um bocadinho. Bebam a aguinha, não podem beber cerveja, bebam água.
0: Pois, pelo menos isso, não é?
1: Pois, claro, claro.
0: Pois, claro.
1: E então fica dedicado para todos, para toda a gente.
0: Muito bem.
1: Amanhã Deus dará o cá de ser.
0: Sim, senhora. Então, Conceição, desejo-lhe uma boa semana.
1: Vamos lá ouvir o careca.
0: Vamos lá, vamos conhecer agora esse tema. Eu ainda não ouvi. Até amanhã. Bom dia, obrigado. Ora, mas ainda bem, o nosso ouvinte de Conceição Ares a pedir então este som do DJ Ruma Fátima. Já vamos ouvir antes o patrocínio e vamos ainda atender mais uma chamada. Será a última da manhã.
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0: chama-se Meu Marido Careca, DJ Ruma Fátima, a passar por cá também nesta manhã. E agora vamos receber a última participação, que vem de Vila Nova de Mil Fontes. Vamos ao encontro, obviamente, da Manuela. Muito bom dia.
1: Bom dia, João.
0: Tudo bem por Mil Fontes, Manuela?
1: Sim, tudo bem. Tudo fresquinho, um bocadinho de vento, a mistura, está tudo.
0: Como é habitual dessa zona, não é?
1: Exatamente, João.
0: Um dia temos falado dessa história que estava a falar em off, da bênção e da água, que eu não percebi muito bem. Mas temos de falar nisso. Fiquei curioso.
1: Fica para a próxima, João.
0: Mas,
1: é bom as pessoas estarem curiosas.
0: Não, mas eu gosto de aprender também, não é? Estamos todos os dias a aprender e isso é importante que um dia aqui esclareça. Mas pronto, vamos deixar isso para outro dia.
1: Talvez, bom, porque também talvez não seja contar bem a história, tenho que estudá-la melhor.
0: Ah, então pronto, então estude lá a história e depois conte-nos, está bem?
1: Está bem, João.
0: Está combinado. Bom,
1: okay.
0: Vamos à frase.
1: Então, isto é tudo ótimo de Reguengo e o seu outro família.
0: Temos aniversariantes, não é?
1: Sim, vamos ouvir o Diniz Brites.
0: Sim.
1: E vou dedicar com muito carinho e a desejar muita saúde e muitas bênçãos à minha amiga Fátima, aqui de Mil Fontes.
0: Parabéns à Fátima.
1: Ao meu sobrinho João Pedro e para a nossa amiga Lídia.
0: Também faz anos hoje?
1: Também, a Lídia fez ontem.
0: Ah, muito bem. Então parabéns a todos eles, não é?
1: E o meu João fez no fim de semana e a Fátima também, maneira que como não havia programa, maneira que delas, não dizer que eu esquecesse-me delas, eu nunca esqueço dos amigos. E
0: claro.
1: Pronto, olha, e fica para elas e também e para a dona Fátima, que também fez anos casada, também um beijinho peça para o casal e para todos os ouvintes.
0: Muito bem.
1: Um beijinho para todos, seja uma boa tarde, uma boa semana, o João e sua família. E pronto, olha, até amanhã, até quando calhar.
0: Exato.
1: E muito obrigada, João.
0: Obrigado eu pela sua participação, Manuela. Espero que possa continuar a passar umas boas férias.
1: Muito obrigada, João.
0: Obrigado, um beijinho para si.
1: Até amanhã.
0: Até amanhã. Obrigado, bom dia. 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Vamos terminar a hora com parabéns de aniversário com o Diniz Brites. Lembro que damos início a essa cadeia de informação daqui a pouco, dando-lhe toda a informação que se passa no Baixo Alentejo, através da Rádio Castrense, num simultâneo que realizamos dentro de alguns instantes. Depois há espaço para mensagens. Até à uma.

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5: Boa tarde. Hoje, a partir de hoje, neste horário, estamos em simultâneo em Rádio Castrense e Rádio Voz de Reguengos. Iremos começar com o Banco Alimentar de Beja, que recolheu mais de 23 toneladas de alimentos numa campanha solidária. O Banco Alimentar contra a Fome recolheu 23 toneladas de alimentos durante a campanha de recolha de alimentos realizada nos dias 30 e 31 de maio, num resultado que reflete a forte adesão da população e empenho dos voluntários envolvidos nesta iniciativa. A campanha decorreu em 48 superfícies comerciais no distrito de Beja, mobilizou 734 voluntários responsáveis pelo apoio aos consumidores, pela recepção dos donativos e pela triagem e acondicionamento dos bens alimentares recolhidos. Os alimentos agora angariados serão distribuídos através da rede de instituições de solidariedade social parceiras do Banco Alimentar, permitindo apoiar milhares de pessoas e famílias em situação de vulnerabilidade e carência alimentar alimentar no distrito. Para o presidente do Banco Alimentar contra a Fome, António Patriarca Sebastião, o resultado alcançado demonstra a capacidade de mobilização da comunidade em torno de uma causa solidária. Esta recolha de alimentos representa um importante contributo para a missão do Banco Alimentar de Beja. Este resultado só foi possível graças à generosidade dos alentejanos, ao compromisso dos voluntários, à colaboração das superfícies comerciais e ao apoio de inúmeras entidades e parceiros. A todos deixamos uma palavra de sincero agradecimento pelo seu contributo a esta causa, afirmou o presidente do Banco Alimentar contra a Fome de Beja. A instituição agradeceu ainda ao contributo das superfícies comerciais aderentes, das autarquias, empresas, escolas, associações, agrupamentos de escuteiros, bem como os órgãos de comunicação social que colaboraram na divulgação e na concretização desta campanha. Mais do que os números alcançados, o Banco Alimentar destaca que esta iniciativa representa milhares de gestos de solidariedade que se irão traduzir em ajuda concreta para quem mais necessita. A Autoridade Nacional de Segurança Rodoviária, GNR e PSP, lançam uma nova campanha de viagem sem pressa para combater o excesso de velocidade. Vai ser promovida entre os dias 2 e 8 de junho de 2026 e a campanha de segurança rodoviária Viagem Sem Pressa é dedicada ao combate ao excesso de velocidade numa iniciativa que integra o Plano Nacional de Fiscalização de 2026, sendo a sexta de um total de 11 campanhas previstas para este ano. À semelhança das anteriores, esta ação assenta em duas vertentes: ações de sensibilização, de responsabilidade da Autoridade Nacional de Segurança Rodoviária, e operações de fiscalização realizadas pela GNR e pela PSP, focadas nos comportamentos de risco associados à velocidade. Com o lema Viaje Sem Pressa, esta campanha pretende alertar os condutores para os perigos da condução em excesso de velocidade ou desadequada às condições da via, um dos principais fatores responsáveis pela sinistralidade rodoviária grave. As ações decorrem simultâneo em vários pontos do país, incidindo sobretudo em locais onde se registram maiores índices de acidentes relacionados com a velocidade. A Câmara de Castro Verde promove mais uma edição da iniciativa Castro Jovem 2026. A Câmara Municipal abriu desde hoje o período de inscrições para o Programa de Ocupação Municipal Temporária de Jovens e as candidaturas decorrem até o próximo dia 12 de junho. A iniciativa é dirigida aos jovens do concelho e vai decorrer entre os dias 6 de julho e 4 de setembro, proporcionando uma ocupação útil dos tempos livres durante o período de férias escolares. O programa contempla várias áreas de atuação, nomeadamente educação, desporto, cultura, museus, turismo, administração e finanças, informática e outras áreas de reconhecido interesse social. Cada participante poderá integrar o programa por um período máximo de 2 semanas, promovendo assim a participação de um maior número de jovens. O vice-presidente da Autarquia Castrense, David Marques, explica que esta iniciativa pretende não só ocupar os tempos livres dos jovens, mas também proporcionar uma primeira experiência de contacto com o mundo do trabalho e incentivar o desenvolvimento de competências pessoais e sociais.
6: A imagem do que temos feito nos últimos anos, Castro é uma iniciativa que permite aos jovens fazerem um período de integração na Câmara Municipal, em diferentes serviços municipais, durante períodos que podem ir até às 2 semanas, naquilo que é a interrupção letiva de verão, coincidindo também com férias escolares ou com outro tipo de pausas, em que os jovens possam, de alguma forma, tirar partido desta oportunidade para contactar com áreas profissionais que poderão ser a sua vocação no futuro, poderão também, desta forma, contribuir para aquilo que é a missão da autarquia em diferentes níveis. Portanto, esta é uma oportunidade que criamos durante este período de verão para que os jovens, os adolescentes, possam ter uma ocupação útil, uma ocupação que, de alguma forma, também ajuda a fazer a descoberta daquilo que são os seus interesses e vocações profissionais, dando assim também um contributo para a comunidade, estando disponíveis para colaborar nas iniciativas da Câmara Municipal em diferentes áreas, de acordo com as áreas de interesse e também de vocação que os jovens manifestam. Portanto, corre agora o período de inscrições e a ideia é chegarmos a um número que vai variar entre os 20 e os 30 jovens que durante o verão de 2026 poderão estar a colaborar e a participar nesta iniciativa.
5: declarações de David Marques. O deputado do PS eleito por Beja questionou o governo sobre o estado do setor agrícola, acusado de agravar problemas como a pobreza, considerando que qualquer discurso em contrário é pura propaganda. Pedro do Carmo afirma que a agricultura está pior, 2 anos depois do governo da AD ter tomado as rédeas da governação, e afirma que dizer o contrário é mentir, pois contra evidências não há factos.
7: O rendimento agrícola real caiu. Não perguntámos nunca por intenções, perguntámos sim por resultados. Nunca perguntámos por anúncios, perguntámos sim por a sua execução. Nunca perguntámos, nem voltámos a falar, passados que estão 2 anos pela herança, mas pelo estado da agricultura hoje. Por isso, claramente ficou para nós óbvio e claro que no seu mandato o rendimento agrícola real caiu. A frota pesqueira encolheu e a área ardida ficou muito acima da meta do seu próprio plano. Isto são as evidências. Por isso, a pergunta final e simples e resumida que quer fazer é qual é o indicador estatístico objetivo que o Sr. Ministro tem, mas que possa ser verificável por todos nós, que prova que o setor agrícola ficou mais forte sobre a sua tutela, porque os números evidenciam precisamente o contrário. E aquilo que tem vindo aqui a acontecer é uma clara e continuada promoção e anúncios do governo e criar a percepção de que este setor na agrícola está melhor. A nossa apreciação é precisamente o contrário e fizemos-o com base em dados pelo INE.
5: Declarações de Pedro do Carmo. O Conselho de Ourique vai contar a partir de hoje, dia 1 de junho, até 30 de setembro, com um helicóptero bombardeiro ligeiro, sediado no heliporto municipal, no âmbito do Dispositivo Especial de Combate a Incêndios Rurais de 2026. Este meio aéreo representa um importante reforço da capacidade operacional do território, permitindo uma resposta mais rápida e eficaz no ataque inicial a ignições, numa altura do ano marcada pelo aumento do risco de incêndio rural. O município de Ourique mantém o seu compromisso no apoio aos bombeiros voluntários, parceiros essenciais na proteção das pessoas, bens e património natural, garantindo condições e investimentos que asseguram a permanência de meios de combate no concelho. Perante o período de maior exigência durante os meses de verão, a autarquia apela ainda à população para a adoção de comportamentos preventivos e responsáveis, de forma a reduzir o risco de incêndios. No trabalho conjunto entre agentes de proteção civil, entidades competentes e a comunidade, é considerado fundamental para prevenir ocorrências, reforçar a segurança e garantir uma resposta eficaz. O município deixa também uma mensagem de reconhecimento a todos os profissionais envolvidos no dispositivo de emergência e proteção civil, desejando um período de trabalho seguro e feliz na missão da defesa das vidas humanas e do território. Um agente da PSP foi agredido por um grupo de indivíduos em Beja no sábado à noite. Um agente da Polícia de Segurança Pública foi vítima de agressões na noite de sábado em Beja, alegadamente perpetuadas por um grupo de cerca de 15 indivíduos. Um dos suspeitos acabou por ser detido e outros dois foram posteriormente identificados pelas autoridades. De acordo com fonte do Comando Distrital de Beja da PSP, o incidente ocorreu por volta das 23h45 na Rua da Lavoura, na zona periférica da cidade. Um agente de 26 anos seguia para a esquadra para iniciar o turno, quando decidiu parar a viatura ao perceber-se que algumas crianças estariam a arremessar garrafas de plástico contra veículos em circulação. Ao intervir para chamar a atenção para esta situação, o polícia acabou por ser cercado e agredido com murros e pontapés pelo grupo. Apesar das agressões, o agente conseguiu regressar ao carro e deslocar-se até à esquadra. Pouco depois, elementos da PSP dirigiram-se ao local, tendo procedido à detenção de um dos presumíveis agressores, um jovem de 22 anos. Já durante a madrugada de domingo, por volta das 5 da manhã, uma patrulha policial identificou outros dois suspeitos relacionados com esse caso. O agente agredido foi assistido nas urgências do Hospital de Beja, onde recebeu tratamento médico, e o detido deverá ser presente a primeiro interrogatório judicial no Tribunal de Beja durante a tarde desta segunda-feira. Terminamos por aqui a informação. Tem acesso a mais informação em outros horários. Para já, uma boa tarde.
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8: Passam 17 minutos do meio-dia.
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8: Habitualmente trazemos-lhe algumas sugestões gastronómicas. Hoje os espaços que patrocinam este mesmo espaço, passa a redundância, estão encerrados para descanso do pessoal. 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
8: Avançamos para os pedidos dos nossos ouvintes. Começamos com esta mensagem que diz: bom dia, sou a Diana, queria pedir a música do Nuno Ribeiro, Essa Mulher, para dedicar ao meu grupo de trabalho, ao meu avô Jacinto, ao meu tio Isidro e a todos os que gostarem, com continuação de bom trabalho. Obrigado, Diana, pelo pedido. Cá está então o Nuno Ribeiro, prontíssimo a tocar.

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Nuno Ribeiro e essa mulher. E de seguida vamos escutar um tema de parabéns que é aqui trazido pelo Emanuel. A nosso ouvinte Carla Grilo dizia-nos: bom dia, amigo João Ferreira. Pode passar uma música de parabéns para a minha irmã Henriqueta. Muito bem, parabéns então à Henriqueta. Um dia muito feliz, é o que desejamos. E cá estão os parabéns do Emanuel.

0: E depois do Emanuel, vem por aí Martim.
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0: Diz esta SMS, bom dia, sou João, gostava de ouvir o Martim, bota fogo no terreiro, uma boa semana para si, obrigado, assina Ana Gato. Obrigado Ana, uma excelente semana também para si, cá está a música.

0: Um dos êxitos de Martim bota fogo no terreiro. 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
0: E avançamos de novo para a música. Agora a Vânia Viriato diz: bom dia, João, queria ouvir Kim Barreiros para dedicar ao pessoal do campo, das obras, amigos e família, e para quem gostar de ouvir, cumprimentos e obrigada. Obrigado, Vânia, pelo pedido. Vamos ouvir o Sarapanta.

E depois de Kim Barreiros, vem por aí os Relíquia, diz o nosso ouvinte Gonçalo. Esta mensagem tinha chegado ontem à noite, e daí o boa noite. Quero pedir uma mensagem para amanhã, passado de manhã, aqui diretamente da Suíça. A música é os Relíquia, Rosa de Santana, para dedicar ao Jacinto Bibe, ao grupo do Manelico e ao grupo do Morteira. Grande abraço para todos. Obrigado então ao Gonçalo Real, que nos fez questão de nos enviar esta mensagem a partir da Suíça. Um abraço para a Suíça, obrigado pela participação. Cá estão os Relíquia, com a Rosa de Santana já a rodar neste espaço de pedidos musicais por mensagem na voz de Reguengos.

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0: E seguimos com mais música, desde-nos a nossa ouvinte Sónia Clara. Bom dia, João. Gostaria de ouvir o Leonardo, Porque é tão cruel o amor. É para dedicar a alguém muito especial e a quem gostar de ouvir. Obrigado. Obrigado também nós pelo seu pedido musical. Vamos lá então até ao Brasil para escutarmos a voz de Leonardo e essa canção Porque tão cruel é o amor. É para ouvir agora em 99FM. Lembro-me que pode, aliás, enviar a sua participação para o 961 734 481 ou então através do Facebook, claro está.

Nunca Tão Cruel é o Amor com Leonardo. Seguimos com mais um pedido. Esta mensagem chega-nos da nossa ouvinte Paula Caeiro. Boa tarde, somos o grupo da Morgada. Gostaríamos de ouvir a banda de Fiebs em Doce Magia, para o João, para a Conceição Ares, para o Francisco, para a Abegoria, para a nossa família, para o grupo do Redondo, para a Carla Canelas e para os grupos que andam no campo. Obrigado. Obrigado também, Paula, pela participação e a todo o grupo, obviamente. Vamos então escutar essa banda. É mais...

Para esta música e vamos terminar este espaço habitual de mensagens com este pedido que nos chega do nosso ouvinte António Vieira. Boa tarde, gostava de ouvir o Ruben Aguiar com a música do Gago para dedicar à minha afilhada. Obrigado, assina a Vieira. Obrigado, António, também uma vez mais pela sua participação. De momento não é possível ouvirmos o Gago pelo Ruben Aguiar, mas vamos passar essa música de qualquer forma com o projeto Os Bons.

0: Aqui está este som do Gago com o Ruben Aguiar. E assim estamos a terminar também este espaço de pedidos musicais que regressa amanhã. Envie-nos sempre a sua mensagem para o Facebook ou então por SMS ou WhatsApp para 961-734-481. 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
3: E precisamente por termos um início de semana quente, vamos olhar para a previsão do estado do tempo. Nesta tarde de segunda-feira, pode contar com uma tarde de céu pouco nublado limpo, vento fraco a moderado. Há previsão também de subida da mínima na próxima noite. Já lá vamos. Para já, deixe-me dizer que hoje Reguengos tem máxima de 36 graus, 35 em Moura, 34 em Évora, 34 em Alandroal, Portela e Mourão, 33 em Redondo e Beja, 31 graus. É máxima hoje em Porto Alegre. Quanto à mínima para a próxima noite, pode contar com 15 graus em Reguengos de Monsaraz. Amanhã, terça-feira, pode contar com um dia muito parecido ao de hoje, se bem que vamos ter uma descida da temperatura máxima. Amanhã vamos ter 32 graus de máxima na cidade de Reguengos.
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3: Mais uma vez, muito boa tarde. O Dia Mundial da Criança foi comemorado esta manhã pelo município de Reguengos de Monsaraz, com diversas atividades para as crianças da creche, do pré-escolar e do primeiro ciclo do ensino básico. O programa contou com a apresentação da peça de teatro infantil Alice in Wonderland pela OF Produções. As crianças do primeiro ciclo tiveram a oportunidade de assistir à recriação de emblemática obra infantil publicada em 1865, Alice no País das Maravilhas. No parque da cidade decorreram também diversas atividades dirigidas às crianças da creche e do pré-escolar, proporcionando momentos de diversão, aprendizagem e convívio. O programa de animação contou ainda com palhaços, personagens em andas, monociclos, mascotes e a encantadora bonequinha Karina. No final das atividades foi servido um lanche a todas as crianças participantes e oferecida uma pequena lembrança como forma de assinalar a manhã. A Praia Fluvial de Monsaraz abriu hoje oficialmente, data que é assinalada com um conjunto de atividades dinamizadas em colaboração com o Centro de Atividades e Capacitação para a Inclusão da Santa Casa da Misericórdia de Reguengos de Monsaraz. Estendida com a bandeira azul, a praia conta com decorações elaboradas pelos utentes do CACI e com momentos lúdicos pensados para toda a comunidade, reforçando a importância da inclusão e da participação ativa na vida local. A iniciativa marca o arranque de mais uma temporada balnear num espaço reconhecido pela qualidade ambiental e pelas condições de lazer oferecidas aos visitantes. O município de Reguengos de Monsaraz inaugurou na passada sexta-feira o campo de basquetebol 3x3 Basket Art no Parque da Cidade. O campo de basquetebol foi desenvolvido de acordo com o conceito Basket Art, que conjuga o desporto e a expressão artística urbana. A Voz de Reguengos fez reportagem em direto e ouviu os principais protagonistas. Marta Prates, a presidente do município de Reguengos de Monsaraz, refere à nossa estação a importância deste espaço.
4: Eu acho que é muito mais do que um campo de basquete. É um lugar onde os atletas podem estar, é um lugar onde os miúdos podem vir divertir-se, é um lugar que apela à prática do desporto, que é importantíssima, não só do ponto de vista da saúde, como também do ponto de vista de criar laços, do espírito de união, de ter um lugar para fugir até dos ecrãs, porque os miúdos estão todos agarrados aos ecrãs hoje em dia, e portanto nós concebemos este espaço muito nessa ótica, de tirar as pessoas de casa. Os que sabem jogar mais, os que sabem jogar menos, não interessa. Interessa de facto é que desfrutem deste equipamento, que é um equipamento novo na cidade, que está à disposição, obviamente, todo o concelho, de todas as pessoas que quiserem usufruir dele. Aliás, está num espaço aberto por isso mesmo, mas é de facto um dia muito feliz para nós, porque também, obviamente, enquanto governantes, entregar equipamentos à população é sempre sinal de que estamos a trabalhar e estamos no bom caminho. Isso para nós é muito importante.
3: Francisco Grilo, vice-presidente do município e vereador do Pelouro do Desporto, lembra que este era há muito um espaço desejado.
5: É um equipamento que fazia falta a Reguengos de Monsaraz, claramente. O basquetebol necessitava deste tipo de equipamento. Era uma necessidade evidente, já nos tinha sido solicitada logo que entrámos no primeiro mandato. O Atlético Sport Clube Bombeiros Voluntários de Reguengos de Monsaraz já nos tinha evidenciado esse desejo de ter em Reguengos de Monsaraz um campo de 3x3 com condições, porque nós até tínhamos um, mas não tinha as condições ideais, e sem dúvida nenhuma será uma mais-valia enorme ter este tipo de equipamento não só à disposição dos reguengueses, mas também criar aqui depois eventos de caráter regional, nacional e internacional, se for assim o caso.
3: Paulo Marcão, em representação do Atlético Sport Clube Bombeiros Voluntários de Reguengos de Monsaraz, referiu que este novo espaço vai permitir que os atletas pratiquem desporto em qualquer momento, dando ainda a possibilidade de novas captações para o clube.
6: É uma infraestrutura muito importante, de facto, porque vai permitir a que os nossos atletas, os atletas do clube, e não só, porque isto poderá surgir para novas captações que nós possamos vir a fazer aqui no verão, principalmente, porque é um campo ao ar livre e certamente terá mais condições no verão ou quando o tempo permitir, e vai permitir a que todos eles possam, fora treinos e fora o período em que temos o pavilhão, porque se é um período limitado, de poderem vir aqui praticar basquetebol ao ar livre e possam assim continuar a praticar desporto, que é muito importante, e portanto este campo aqui, e como foi dito aí na inauguração pelos intervenientes, é um campo que não precisa de chave para abrir, é um campo ao ar livre e todos têm acesso, portanto podem se juntar a quem estiver aqui a jogar 24 horas por dia, porque ele tem iluminação também à noite e portanto poderá estar disponível a todos os reguengueses e não só, mas principalmente para os atletas e para os jovens e não só, que possam querer praticar o basquetebol, e neste caso a vertente do 3x3.
3: Posteriormente à inauguração houve demonstrações de basquetebol 3x3 com atletas dos escalões de sub-8, sub-10, sub-12, sub-14, sub-16 e sub-18 femininos do Atlético Bombeiros. O espaço agora inaugurado tem o nome do professor Luís Laureano, que foi homenageado pelo seu contributo para o desenvolvimento da modalidade no Conselho de Reguengos de Monsaraz. Luís Laureano, ouvido pela Voz de Reguengos, mostrou-se muito satisfeito com a homenagem, ainda para mais quando esta é feita ainda em vida.
7: Uma satisfação enorme, até quando estas homenagens são feitas em vida das pessoas, naturalmente os próprios sentem isso, mas quando é a título póstumo são as famílias só que se apercebem disso. Mas, portanto, esta homenagem que a Câmara resolveu fazer, eu disse há pouco, não sei se sou merecedora desta e de outras coisas que aconteceram na minha vida ao longo dos anos, porque eu dediquei-me de alma e coração a fazer uma coisa que gostava e que depois o crescimento do basquete e do clube, deu origem a que mais me envolvesse. E isto é uma bola de neve que foi crescendo até chegar ao ponto em que estamos hoje, aqui nesta terra.
3: O projeto 3 para 3, Basket Arts, é uma iniciativa da Federação Portuguesa de Basquetebol, desenvolvida no âmbito do Programa Nacional de Promoção da Modalidade, que visa desafiar os municípios a tornarem-se parceiros ativos na dinamização do desporto junto das populações, através da prática do basquetebol 3x3. Manuel Fernandes, presidente da Federação Portuguesa de Basquetebol, esteve também presente nesta inauguração, adiantando à nossa reportagem que o basquetebol não deve ser praticado apenas fechado. Para além disso, mostrou-se também muito satisfeito pela homenagem a um amigo que preserva há mais de 50 anos.
8: O basquete não pode estar num gueto fechado nos ginásios, não é? Nos pavilhões. O basquete tem a oportunidade de vir para a rua, porque nós somos os felizardos, os privilegiados. Temos um tempo de abril a novembro onde a prática desportiva é possível ser feita ao ar livre, com saúde, sem outros problemas que têm os pavilhões, com custos muito menos elevados para as estruturas que suportam, uma atividade muito mais saltar. E esta é uma oportunidade que os clubes têm, mas principalmente os jovens. E se não houvesse mais motivo nenhum para a inauguração, esta de juntar aqueles que têm um link comum, e esse link é a identificação com uma modalidade, neste caso a modalidade do basquetebol. Portanto, isso foi proporcionado por um outro momento, um momento de um grande simbolismo que marca aquilo que é aquele sentido de fazer bem, de reconhecer os outros, de distinguir quem se separa da massa pelas suas qualidades. Neste caso, por qualidades não só técnicas relativamente ao conhecimento, como se ensina a pedagogia, à metodologia do treino, quem treina, mas também pelas suas qualidades humanas. Estou a falar, naturalmente, do meu grande, verdadeiro amigo, que criei no basquete, só o conheci no basquete, e que já estamos nisto há 50 e muitos anos.
3: Na sexta-feira decorreu também a inauguração do Jardim da Paz e da requalificação da Avenida António José de Almeida, que representa um investimento superior a 700 mil euros, financiado pelo Alentejo 2030. Durante a noite foram lançados balões, em substituição das prometidas lanternas de papel pela autarquia, com medida preventiva, que cada pessoa soltou em direção ao céu. O Jardim da Paz surge da reabilitação do antigo Jardim do Tribunal, é um espaço de lazer da cidade que visa a convivência e o encontro da população. Com as obras de requalificação, a Avenida António José de Almeida recebeu uma zona de ensombramento, com telas, que será utilizada nos meses mais quentes para aumentar o conforto térmico dos municípios e dos turistas que visitam a cidade. Marta Prats, a presidente do município, numa das reuniões de Câmara que acompanhámos, tinha deixado no ar a eventual possibilidade da Avenida sofrer mais algumas alterações. Questionada sobre essa questão, não quis adiantar pormenores quanto ao futuro do espaço.
4: Vamos ver, há sempre espaço para continuar, há sempre espaço para modernizar, há sempre espaço sobretudo para evoluir com respeito para a nossa identidade e para aquilo que nós somos.
3: Vários momentos vividos na passada sexta-feira em Reguengos de Monsaraz, acompanhados em direto numa reportagem de Sofia Rosário. A Rádio Voz de Reguengos passa a partir de hoje a integrar uma cadeia regional de informação. O objetivo é levar ao nosso auditório a informação que é emitida por estações de rádio de outras zonas do Alentejo, como aqui explica também António Luís Medinas, da direção da Rádio Voz de Reguengos.
9: Esta cadeia de informação é uma ligação mais forte que passamos a ter com outras rádios nossas congêneres, rádios locais. Desafiámos no Alentejo algumas, não todas, porque são muitas, e de facto teríamos já dificuldade em enquadramento de tanta informação, e portanto selecionámos algumas. Para já, hoje vamos começar com a Rádio Elvas, a Rádio Campo Maior, a Rádio Nova Antena e a Rádio Castrense. São aquelas que hoje damos início nesta cadeia de informação. O que é que se pretende? Pretende que estarmos mais próximos de outras realidades da nossa região. Somos uma rádio do Alentejo, que cobrimos o Alentejo, estamos no mundo inteiro. Faz sentido que, face até às dificuldades que nós temos de termos representantes, jornalistas espalhados pela região, que se fortifique uma cadeia de informação regional, local, de forma a que a gente possa saber o que se passa noutros lados. Portanto, cada um desenvolve a sua informação, a sua forma de atualização do que se passa nas suas regiões e depois repartimos entre nós essa informação.
3: O Alentejo no seu todo, para já em noticiários às 12 e às 16, aqui na sua rádio. A Câmara Municipal de Évora anunciou alterações à circulação automóvel devido às celebrações da Queima das Fitas, que decorrem a partir de hoje e até ao próximo domingo. De acordo com o município, as medidas visam garantir a segurança dos participantes e o bom funcionamento dos eventos académicos. Entre o dia de hoje e sábado, a Avenida da Universidade, por exemplo, estará interditada ao trânsito nas duas faixas de rodagem entre as 20 horas e as 7 da manhã do dia seguinte. A campanha do Banco Alimentar contra a Fome no distrito de Évora resultou na recolha de 34,2 toneladas de alimentos. Até ao próximo sábado continuam disponíveis as doações através da campanha Val nos supermercados, aderentes ou por via digital, através da plataforma Alimenta Esta Ideia. A direção do Banco Alimentar de Évora agradece o contributo de todos os que tornaram possível esta corrente solidária, voluntários, municípios, doadores, câmaras municipais e PSS, empresas de transporte, restaurantes de apoio e também mídias regionais. O município de Viana do Alentejo integrou neste fim de semana uma missão estratégica de cooperação ibérica, Astúrias 2026, que decorreu em Ribeira de Arriba, no Principado das Astúrias, em Espanha. A iniciativa promovida pelo Festival Terras Sem Sombra pretendeu ultrapassar a matriz cultural, afirmando-se como uma plataforma estruturada de diplomacia territorial e de posicionamento institucional do Alentejo na Península Ibérica. A participação de diversos municípios revela-se de grande importância para o estabelecimento de relações institucionais e também económicas. Na passada sexta-feira, o Comando Distrital da PSP de Évora, através da sua Brigada de Proteção Ambiental, em colaboração com o Serviço Veterinário e de Proteção Civil do município de Évora, efetuou uma fiscalização à saúde e regularidade administrativa de animais equídeos na cidade. Desta fiscalização resultou a apreensão e recolha de 4 animais que não apresentavam condições para continuarem na posse dos seus proprietários. Com esta ação, a PSP estreitou os vínculos de colaboração com o município em prol da defesa dos direitos dos animais, respondendo a uma cada vez mais legítima expectativa dos cidadãos. Finalmente, diga que um agente da PSP foi agredido a murro e a pontapé por um grupo de 15 homens no sábado à noite em Beja, tendo um dos suspeitos sido detido e outros dois identificados. O polícia de 26 anos foi agredido depois de ter parado o carro que conduzia para alertar que crianças estariam a atirar garrafas de plástico contra os automóveis que passavam. Segundo a mesma fonte, as agressões aconteceram por volta das 23 horas e 45 minutos de sábado, na periferia da cidade, quando o agente se dirigia à esquadra para entrar ao serviço. O polícia acabou por conseguir voltar ao carro, dirigindo-se à esquadra, adiantando que pouco depois a PSP deslocou-se ao local e deteve um dos alegados agressores, ou seja, um homem de 22 anos. Por volta das 5 da manhã de domingo, uma patrulha da PSP identificou outros dois homens suspeitos. Já o agente agredido foi transportado para as urgências do Hospital de Beja, onde recebeu tratamento médico. O detido deverá ser presente a primeiro interrogatório judicial nesta tarde no Tribunal de Beja.
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0: dispara. A sorte é nula, saudade rara. Neste caso, a distância para buscar.
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5: Diz o governo, avancemos com coragem e visão. Mas quem vive neste reino só vê fila e prestação. Se há calor, sobe o alerta. Se há renda, sobe a aflição. Não sei se isto é atualidade ou só repetição.
6: Dizem que os transportes públicos precisam de mais pontualidade.
5: Ah, discordo.
6: Porquê?
5: O comboio português é pontualíssimo. Olha, e chega sempre à hora em que já ninguém acredita.
6: Olha, li aqui que vão pôr mais 48 polícias no aeroporto de Lisboa.
5: Mas é para melhorar a segurança?
6: Não, olha, deve ser para haver testemunhas suficientes. Diga que ele não ata nem desata.
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0: Olá, meu menino. Então o que andas aqui a fazer na igreja?
1: Venho confessar-me, Sr. Padre Malícias. É que eu tenho um peso enorme na minha consciência.
0: Enorme? Ai, deixa-me rir. Se és tão pequenino, como é que podes ter assim um peso tão grande em cima de ti, filho?
1: É que a senhora deputada Inês Sousa realmente aquela do Partido dos Animais, quando visitou a minha escola na campanha eleitoral, pediu-me para eu ajudar a escrever uns cartazes a pedir ajuda na procura do gato dela que desapareceu.
0: Mas isso é até uma boa ação e não um pecado, meu filho.
1: Calma, Sr. Padre Malícias, porque o Sr. Padre não está a par dos capítulos anteriores da história. A coisa começou assim.
2: Já viram que lindo que é o meu pipi? Venha cá, menino Toninho, faça umas festinhas ao meu pipi.
1: Festinhas ao pipi, eu? A senhora deputada chega bem para ele. Eu estou mais interessada em fazer festinhas à minha namorada, a Belinha.
3: Ai, e quem é que tu dizes que eu queria festinhas tuas? Eu quero é brincar com o pipi da senhora deputada.
1: Esse gato não vai longe. Ai, não vai, não. Todos gostam mais do raio do gato que a mim, porquê? O gato até já conseguiu roubar a minha namorada. Não sei o que é que a Belinha vê naquele gato gordo e mais molengão que uma lesma.
2: Menino Toninho, vá ali comprar umas latinhas de comida para o meu pipi.
1: Mais do raio do gato que a mim, porquê? O gato até já conseguiu roubar a minha namorada. Não sei o que é que a Belinha vê naquele gato gordo e mais molengão que uma lesma.

0: Pronto, senhora deputada, dê cá o dinheiro que eu vou buscar umas latas de comida para o pipi ao supermercado. E assim foi, senhor padre Malícias.
1: Tornaste a fazer uma boa ação, Toninho.
0: Calminha, senhor padre. É que depois o gato acabou por desaparecer e a senhora deputada anda à procura do pipi dela, sem saber o que aconteceu.
1: E tu, Toninho, sabes o que é que aconteceu ao gato, por acaso?
0: Por acaso até sei, senhor padre. Olhe, vendi a coleira de prata que a senhora deputada lhe tinha posto por 100 euros e recebi mais outros 100 euros de laboratório de experiências que recolheu o pipi lá para uns estudos sobre os efeitos secundários de certos medicamentos.
1: Ah, bom, agora já percebi o peso que sentes na consciência e essa tua necessidade urgente de te confessares. Coitado do pipi da senhora deputada.
0: O senhor padre vai absolver-me, não vai?
1: Absolver-te? Vamos ver, vamos ver. Tens cá uma escola.
0: O senhor padre, eu começo a dificultar a coisa, está bem? Olhe, colho que o senhor padre pode ser acusado de cumplicidade, não se esqueça.
1: Cumplicidade, eu?
0: Sim, sim. É que eu meti 100 euros na caixa das esmolas da sua igreja. Foi 50-50, senhor padre. 50-50.
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11: Andar de colo em colo, entre trocas e baldrocas, é o mais doce consolo do tal menino Rabino.
0: Eu quero colo, eu quero colo.
12: Oh, Toninho, segura aqui no Ruizinho enquanto eu ponho o chá nas chávenas.
0: Eu quero colo, eu quero colo.
13: Pronto, Ruizinho, já aqui estás no meu colo.
0: Mas eu quero colo da tia, eu quero colo da tia.
12: Pronto, pronto, anda cá ao colo da tia.
0: Mas eu estou ao contrário, assim não. Assim é torcicolo.
13: Essa agora, raio esparta o miúdo.
0: Sim, sim, eu cá gosto de ficar à vontade para os... Ai, para os airbags.
12: Ah, é mesmo malandreco o Ruizinho. Muito gosta ele de enfiar a cabeça nos seios.
0: Pois está claro, eu bem tenho ouvido os discursos políticos a dizer que é preciso penetrar no seio das pessoas.
13: Oh, Ruizinho, diz lá à tia o que é que tu queres ser quando fores crescido, adulto e grande.
0: Quero ir para a política para ser o político, ora é essa.
12: Agora já percebi porque é que o Ruizinho gosta tanto da mama.
13: Quem será?
12: Olha, eu vou ver. Ai, o senhor padre, faça favor de entrar.
1: Com as boas graças de Deus.
13: A que devemos a honra da sua visita, senhor padre?
1: Pura cortesia.
12: Ora, muito nos honra, senhor padre. Vou já buscar um chá com biscoitos. O senhor padre gosta de biscoitos, não gosta?
1: Gosto, mas não sou nada exigente. E se não houver biscoitos, podem ser tricoitos ou mesmo quadricoitos.
12: Oh, Toninho, segura no Ruizinho para eu poder ir buscar os biscoitos.
0: Eu quero colo, eu quero colo.
13: Dá o cá, pronto. Oh, Ruizinho, já aqui estás ao meu colo. É bom, não é?
0: És mesmo chato. Tu não tens airbags e ainda me aleijo contra as tuas costelas.
1: Se quiseres, podes vir para o meu colo.
0: Nunca! Eu já conheço o colo do senhor padre.
12: Ah, não sejas mal criado, Ruizinho.

0: Que mal é que tem o colo do senhor padre?
1: O colo dele deve ser um colo cheio de calos.
0: De calos?
2: Sim, sim, é um colo cheio de calos e de vícios, podem crer.
3: Diz-se cada uma, eu até te faço cavalinho para tu cavalgares.
2: O cavalinho, não é? Eu nunca mais vou nesse cavalinho, porque o cavalinho do senhor padre não é nenhum cavalo, porque é muito diferente.
0: Diferente? Oh, Ruizinho.
2: Podem crer. Quando estive ao colo do senhor padre, eu bem senti a diferença.
3: A diferença, Ruizinho? Ai, valha-me Deus, mas que tal diferença?
2: Uma bossa. Sim, que quando o senhor padre se pôs a fazer cavalinho, eu bem senti a bossa.
0: Sentiste a bossa, Ruizinho?
2: Oh. Senti, senti. Ora, assim como uma bossa, o cavalinho não é cavalinho, não é verdade?
4: Então é o quê, Ruizinho?
2: Com essa bossa, já pode ser um dromedário.
3: Dromedário?
2: Sim, sim. Se eu caísse sem ir outra vez para o seu colo, quem seria camelo era eu. Felizmente eu tenho outros colos. Ah, tenho outros colos, sim, senhora.
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9: Ai, a idade da reforma vai subir para os 66 anos e 11 meses em 2027.
10: É uma boa notícia.
9: Boa?
10: Sim, ainda nos deixam reformar antes de sermos património arqueológico.
11: Olha, mulher, diz aqui que os transportes públicos vão ser reforçados.
9: Ah, então, com mais comboios?
11: Não, com mais paciência nos passageiros.
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3: E das duas passam 6 minutos. Uma vez mais, boa tarde, sejam bem-vindos à Linha Direta, emissão de segunda-feira, 1 de junho.
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3: Cá estou consigo para passar a música que quero ouvir nesta tarde de segunda-feira e claro que venho sempre bem acompanhado pela HR Motors.
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3: Exatamente, esta é a frase que terá que dizer para fazer o seu pedido e também para fazer a sua dedicatória. Lembramos que o número a ligar até perto das 3 é o habitual, 266-502-766. A primeira chamada desta tarde chega-nos de Perolivas. Conversamos com o nosso ouvinte, Maria da Conceição. Muito boa tarde.
9: Boa tarde.
3: Olá, Maria. Tudo bem consigo?
9: Tudo mais ou menos.
3: Passou bem o fim de semana?
9: Sim.
3: Dentro do possível, não é?
9: Foi.
3: Muito bem. Ora, cá estamos para mais uma semana de participações, não é?
9: Foi.
3: Então vamos lá à frase.
9: Se é HR Motor, a confiança é garantida.
3: Ora, hoje temos aniversário na família, não é?
9: Pois.
3: Quem é que faz anos?
9: A minha Isaura.
3: Que faz?
9: Isaura Paulino.
3: Paulino, exatamente.
9: Paulino Lopes.
3: Que há pouco dizia-me, portanto, que faz 45 anos, não é?
9: Sim, sim.
3: Muito bem. Uma vez mais, parabéns a ela. E vamos aqui escutar o Jorge Ferreira, não é?
9: Sim, Jorge Ferreira.
3: Com parabéns.
9: Parabéns.
3: Hoje apenas para ela.
9: Hoje é só para ela.
3: Pronto. Não sei se ela estará a ouvir a rádio, se calhar não, não é?
9: Não sei.
3: Pois. Mas pronto, se não estiver, fica a intenção, não é?
9: Oi.
3: Muito bem. Pronto, então fica dedicado a música. Maria, olhe, espero que possa ter uma ótima tarde, uma boa semana.
9: Muito obrigada.
3: Muito obrigado também pela participação. Um beijinho para si e até amanhã.
9: Um beijinho e até amanhã.
3: Obrigado. Vamos então ouvir esse tema do Jorge Ferreira, que abre assim esta edição da tarde dos discos pedidos na voz de Reguinhos. Aguarda a sua participação.

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1: Ora bem, avançamos para mais uma chamada nesta tarde e agora vamos conversar com o nosso ouvinte João Cosme. Muito boa tarde, João.
2: Olá, João, muito boa tarde. Boa tarde também a todo o auditório.
1: Ora, cá estamos para mais uma semana, não é?
2: É verdade, neste caso para meia semana.
1: Pois, o seu caso, não é? Já sei.
2: O meu caso meia semana. Depois, na quarta-feira à tarde, então aí vou eu.
1: Exatamente, vai descansar uns dias.
2: Vou descansar uns dias. Se não houver nenhum contratempo, na segunda-feira da próxima semana cá estarei 2 ou 8 dias. Para mais uma semana.
1: Muito bem, sim senhor. Ora bem, então vamos à nossa frase, não é?
2: CHRJ...
1: HR Motors.
2: CHR Motors é confiança garantida.
1: Muito bem. João, então quem vamos ouvir? Já sei que é um grupo aqui de Montemor-Novo, não é?
2: É um grupo de Montemor-Novo, eles que andaram por aí 27 anos seguidos a abrilhantar muitos bailes e a fazer muitas alegrias por aí, por este Portugal fora e não só, mas que a determinada altura decidiram terminar com muita pena de muita gente e minha, porque isso eram músicos todos ali da zona de Montemor, mas pronto, ficou esta recordação que nos temos usufruído e os ouvido quando é vez de matar saudades. Eu penso que o João deve ter por isso, se calhar, uma ovelha desgarrada.
1: Sim, exatamente. Por acaso estava aqui a olhar para os temas e pensei, bom, vamos ver então qual é que vai tocar. E realmente esse é um dos temas que aqui está.
2: É um dos temas que eles tocam muito bem.
1: Sim.
2: E pronto, vai ser esse.
1: Muito
2: aproveito
1: bem.
2: Aproveito para dedicar ao João que o resto de uma boa emissão e hoje vou dedicar para todo o auditório. Ficamos assim.
1: Sim, senhor. Pronto, muito bem. Eu agradeço então, agradeço também a chamada. João, olho, continuação de um bom dia de trabalho. Um abraço.
2: Um abraço, João. Tudo bom. Até amanhã, se for possível.
1: Cá o esperamos. Até amanhã.
2: Até amanhã, obrigado.
1: Obrigado eu. Ora bem, vamos então ouvir esse tema. Ovelha desgarrada com o agrupamento musical CO2.

0: Ora bem, vamos prosseguindo nesta edição da tarde dos discos pedidos na voz de Reguengos e agora vamos conversar com o nosso ouvinte Nevita. Muito boa tarde.
1: Boa tarde, João.
0: Olá, Nevita, como é que está?
1: Cá estamos, hein, João?
0: Eu também, cá estou, pois, mais uma semana.
1: Também. Pois, mas mês de semana.
0: É verdade, é verdade.
1: Pois, é assim.
0: Muito bem, Nevita. Então...
1: Passam num instante.
0: Ah, isso é certo, não é? Isso é certo, os dias passam a correr.
1: Ou para quem anda a trabalhar, é custa a passar.
0: Pois, por vezes é assim, não é? Olha, Evita, então não nos podemos esquecer da frase, não é?
1: Pois, não esquece. Uma garrafa bota, uma confiança garantida.
0: Ora, nem mais. Então, e quem vamos ouvir?
1: Uma Fátima.
0: Sim.
1: O que vou ver?
0: Não me negues o teu amor, é o nome da música.
1: Ai, não me negues o teu amor.
0: Exatamente.
1: Sim, senhora.
0: Vamos dedicar?
1: Dedicar ao meu filho, Francisco, é à minha gentinha toda, todos, gente a tudo. Grato e miúdo, é para tudo.
0: Muito bem.
1: E para o João, e para a minha lista também.
0: Sim, senhora.
1: Para o João Cosma, que me deixou a porta aberta.
0: Pois, é verdade, deixou, sim, senhora.
1: Pois. E então... Beijinhos para todos e beijinhos para as criancinhas todas, que é o dia da criança hoje.
0: É verdade, hoje especialmente é o dia delas, não é?
1: É o dia das crianças. Então, muitos beijinhos para todos.
0: Muito bem, ficam entregues através da rádio.
1: Pequeninos e grandes e pequenos.
0: Muito bem. Nevita, então um beijinho para si e boa segunda-feira.
1: Beijinho para o João, para a sua família toda e até amanhã, se quiser, puderem.
0: Cá esperamos. Até amanhã. É.
1: Não me trancarem a porta.
0: Não trancamos nada, nós abrimos sempre.
1: O João não tranca.
0: Não, eu não. Os ouvintes.
1: Os concorrentes.
0: Pois, às vezes eu sei que é difícil, pois. Mas pronto. Claro. É uma questão de tentar. Mas ainda vida.
1: Vai tentando, verem.
0: Exatamente, é preciso ir tentando.
1: Pois.
0: Então, sendo assim, até amanhã.
1: Até amanhã, se quiserem.
0: Obrigado. A nossa ouvinte Nevita a participar, lembramos que até ao final deste mês, é precisamente até ao final deste mês de junho que a HR Motors tem uma fantástica oferta para si, na compra da sua nova viatura, ficará habilitada então uma viagem para duas pessoas à Ilha da Madeira.
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0: E assim escutamos DJ Rumo a Fátima neste Não Me Negues o Teu Amor, que tem de facto tocado aqui na voz de Reguinhos com alguma insistência. Vão passando 28 minutos das duas, vamos prosseguindo com mais participações e agora voltamos a Pirulivas para conversarmos com a nossa ouvinte Rosária. Muito boa tarde.
1: Boa tarde, João.
0: Então, como é que está hoje a Rosária?
1: Não anda boa.
0: Não anda boa, então?
1: Não sei se é o calor, se é a idade, se é a doença, se o que é.
0: Isso é que é pior, não é? Quando a saúde não ajuda,
1: pois,
0: é um problema. Mas pronto, olha, já dizia alguém, melhores dias virão, não é? Tem que ter essa esperança?
1: Pois, a esperança nunca morre.
0: Pois, como costuma dizer, é sempre a última a morrer, não é?
1: É.
0: Ora bem, então vamos lá saber qual é a frase de participação.
1: Se é agora, é de moto, consciência garantida.
0: Exatamente, e quem vamos ouvir?
1: O Marco Paulo, que é pai no Versante, a Nossa Senhora, foi o que ela podia atilá-la.
0: Muito bem, muito bem. Portanto, hoje...
1: vou dedicar o Primo João com muitos beijinhos.
0: Muito obrigado.
1: É o dia da criança, para dar muitos beijinhos aos seus crianças que mandeu.
0: Muito obrigado, serão entregues. Agradeço. E mais?
1: Está tudo.
0: E está tudo. Pronto, muito bem. Hoje é sobretudo para a aniversariante,
1: pois,
0: não é?
1: Pois.
0: Muito bem. Rosário, então, muito obrigado pela sua chamada. Um beijinho para si.
1: Obrigada, eu.
0: Um beijinho e até amanhã.
1: Um beijinho e até amanhã, se Deus quiser.
0: Muito obrigado, uma boa tarde. Nós ouvindo Rosário, ligar de Pirulivas, 2h29, vem por aí Marco Paulo e Nossa Senhora.

0: A música trazida por Marco Paulo e o tema Nossa Senhora. Estamos a 25 minutos das 3, seguimos com mais uma participação e agora é tempo de irmos até Monte do Trigo conversar com a nossa ouvinte Maria Custódia. Muito boa tarde. Olá, Maria Custódia.
1: Tudo bem?
0: Olá, agora sim, não estávamos a ouvi-la. Está tudo bem e por aí?
1: Está com um calor.
0: Muito calor, pois. Isso já não é novidade, não é?
1: Sim, é que a moto confiança garantida.
0: Isso mesmo, essa é a nossa frase. Quem vamos ouvir hoje?
1: Oi, Manuel, rapaziada, vamos dançar.
0: Hoje recordamos um dos seus grandes êxitos, não é?
1: Acho que ouvi o Manuel, hein, no Domingão.
0: Pois, acredito que sim. E hoje vamos aqui recordar este seu tema.
1: Foi.
0: Dedicamos?
1: É para dedicar à minha irmã Betty, ao meu cunhado Manuel, à minha irmã Diolinda, à Margarida de Montrigo e o marido dela, é para os pedreiros de Montrigo e é para a Maria Catarina e para o Marcílio. Num tratamento sempre.
0: Sim, senhora, faz eles muito bem.
1: E é para a Maria da Jesus e para a Manuela Martins.
0: Muito bem.
1: E para a concessionária, não tem. Acho que a Maria não tem estado doente.
0: Penso que não.
1: Nunca mais ouvi.
0: Ela de vez em quando liga, mas não temos conversado muito nos últimos dias, também é verdade.
1: Pois cá não é capaz que é.
0: Provavelmente.
1: Pois diz que cá seja bem.
0: Esperemos que sim.
1: Pronto.
0: Pronto, então está dedicado. Maria Custódia,
1: depois
0: obrigado.
1: Depois eu com uma boa tarde e depois seus meninos.
0: Muito um obrigado. Beijinho. Muito obrigado, agradeço como sempre.
1: Até amanhã, sou capaz.
0: Cá esperamos. Até amanhã, então. Obrigado. Nosso ouvinte Maria Custódia, a ligar de Monte Rodrigo e a pedir o Emanuel. 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

0: A música do Bem Manuel a passar hoje nos discos pedidos. Recordámos assim esta canção, rapaziada, vamos dançar. E seguimos com mais uma chamada nesta tarde. Vamos de novo até à nossa linha. Muito boa tarde.
1: Boa tarde.
0: Olá, Flávia, tudo bem?
1: Está tudo bem.
0: Já por causa a descansar esta hora?
1: É verdade, já a descansar.
0: Muito bem, ainda bem que sim. Flávia, vamos à frase.
1: CHR Mota, se a sua confiança é garantida.
0: Quem vamos ouvir?
1: Os DNA.
0: Sim, senhor.
1: Com o tema à vossa escolha.
0: Vamos ouvir a Lola?
1: Sim, pode ser, pode ser.
0: Pronto. E será para dedicar, não é?
1: Sim, dedicar especialmente à minha mãe. E dedicar também ao meu pai, ao meu irmão, ao Becas, ao António Pires, ao Toy, ao Sr. Agostinho, à Marília, à Maria Custódia, às meninas das Pirolivas, e para todos os que estiveram na escuta, é para toda a gente, está tudo incluído. À Conceição Ars, com um beijinho. E à Alexandra, bem, para todos, que isto agora é até que a memória volta ao normal, é para todos, está tudo incluído.
0: Pois, exato, vai demorar um tempinho, não é?
1: Sim, porque não é destreinada, mas pronto, isto agora é muita gente, somos muitos.
0: Claro, é normal. Muito bem.
1: É para a família Rádio Voz de Reguengos, está tudo.
0: Claro.
1: Está tudo incluído. Para quem estiver também na escuta.
0: Muito bem. Flávia, então está dedicado. Vamos ouvir os DNA já de seguida. Um bom descanso é o que eu desejo.
1: Obrigada.
0: Até amanhã.
1: Até amanhã.
0: Obrigado. Boa tarde. A Flávia a participar e a pedir então esse grupo da zona norte do país. Os DNA trazem-nos Lola.

0: Olá, olá, um dos êxitos dos DNA. Caminhamos para as 3 da tarde e agora vamos até São Marcos do Campo conversar com a Patrícia. Muito boa tarde.
1: Boa tarde.
0: Olá, Patrícia, tudo bem?
1: Tudo.
0: A passar bem este dia de arranque de semana?
1: Sim, com o calor, mas...
0: Ninguém gosta de calor, não é? Quer dizer, algumas pessoas gostam.
1: Pois, mas eu gosto, mas não é um bocado mais.
0: Pois, esta zona aqui já se sabe como é, não é?
1: Pois.
0: Ora bem, Patrícia, vamos à frase.
1: É, a remota sem confiança garantida.
0: Ora, vamos aqui recordar uma dupla que fez muito sucesso há uns anos atrás, não é?
1: É verdade, Sandy Júnior era uma vez.
0: Sandy Júnior, trazem-nos era uma vez. Vamos dedicar.
1: Então, para o meu marido, para o meu filho, para a minha filhota, para a minha sobrinha Flávia, para o meu sobrinho Marco, para a minha cunhada Angélica, para o meu cunhado Toy. Para vocês aí na rádio e para quem gostar de ouvir.
0: Pronto, está feito por hoje, não é?
1: Tá.
0: Pronto, Patrícia, então resta-me agradecer também a sua chamada e, claro, continuação de boa segunda-feira.
1: Obrigada igualmente.
0: Muito obrigado, até amanhã.
1: Até amanhã.
0: Vamos então ouvir esse som de Sandy Júnior, o tema Era Uma Vez.

0: A dupla Sandy Júnior, aqui com esta canção que ouvimos, era uma vez. 11 minutos para as 3, quase no final desta edição de Discos Pedidos. Vamos agora até Sombrizos, ao encontro do Becas. Muito boa tarde, Becas.
1: Olá, Sr. João Ferreira, boa tarde a todos os ouvintes.
0: Tudo bem, Becas? Hoje é o último, o que é estranho, não é?
1: Oh, então não consegui entrar primeiro.
0: Estava difícil.
1: Pois esta querida lá da Amieira também entra já mais vezes, pronto, estás a ver como é que é.
0: A Flávia estava a dizer que também não estava a ser fácil hoje, portanto...
1: Isto é as ondas é que fazem isto.
0: É provável.
1: As ondas da praia.
0: Portanto, isso quer dizer que o Becas hoje ainda almoça mais tarde do que é habitual.
1: Já estava a meio, Ferreira.
0: Ah, então pronto. Menos mal.
1: E hoje é uma salada em russa.
0: Muito bem.
1: Tinha ali à maneira. Ei, espetáculo.
0: Que maravilha.
1: Isto é comer e chorar por mais.
0: Acredito que sim.
1: Olha a marcha atrás.
0: Então...
1: Os buracos ainda estão abertos, ainda não fechaste aquilo com a máquina, não tapaste aquilo, pá.
0: Pode ser que ele aí passe, não é? Assim, um pedido especial,
1: um pedido
0: se calhar.
1: Especial, então. Eu acho que a melhor coisa é ele cortar mesmo a estrada.
0: Talvez. Mas não sei se o Luís ainda se mantém por aí.
1: Não sei também. Ele já não vai entrar, nesse caso sou o último. O
0: Sr.
1: também está a picar. A mãe também ouviu há pouco.
0: Exato.
1: Pronto. Bem.
0: Vamos à frase.
1: Os ninos à volta da fogueira dos ninos Paulo, do Ambo, né? Do Paulo Carvalho.
0: Ninos do Ambo, Paulo Carvalho, exatamente.
1: Exatamente.
0: Sim.
1: E a frase é: se é agarro montas, a confiança é garantida.
0: Muito bem.
1: E hoje é um abraço para ti em especial, que hoje é o teu dia.
0: Muito obrigado.
1: Pronto, e é o meu, obrigada. Porque há sempre uma criança dentro de nós.
0: Dizem que sim.
1: Sim, estou mesmo a falar bem, espetáculo. E então, e é os parabéns também para a Lídia, que fez anos ontem, não é hoje, foi ontem. E é os parabéns para quem é que fez anos de casado, Ferreira?
0: A nossa ouvinte, Fátima Henriques.
1: Fátima Henriques também fez
0: Sim.
1: anos de casado, parabéns.
0: Exatamente.
1: E é o sobrinho da Manuela, também fez anos, parabéns para ele.
0: Também neste fim de semana, sim.
1: E é mais quem? Se calhar não há mais ninguém hoje, não sei.
0: São muitos aniversariantes.
1: A ver muitos anos, até que não sabe. Pronto.
0: Com toda a certeza.
1: E parabéns para quem mais faz anos, que o Ferreira.
0: Sim.
1: E vamos a despachar isto, nada que nada, não ouvimos a música.
0: Pois.
1: Pronto. Uma boa semana para todos, tudo a correr bem e obrigado, Sr. Ferreira.
0: Obrigado eu pela participação, Becas, e um bom almoço.
1: E obrigado, e adeus e obrigado.
0: Um abraço, até amanhã.
1: Tchau, até amanhã, obrigado.
0: Obrigado. Ora bem, ficamos por aqui quanto à sua participação nesta edição da tarde dos Discos Pedidos. 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

0: A voz de Paulo de Carvalho, os meninos do Bambo, a encerrar então esta edição de Discos Vivos. Daqui a pouco temos notícias na Voz de Reguengos.
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1: Mais uma vez, muito boa tarde. O Dia Mundial da Criança foi comemorado esta manhã pelo município de Reguengos de Monsaraz, com diversas atividades para as crianças da creche, do pré-escolar e do primeiro ciclo do ensino básico. O programa contou com a apresentação da peça de teatro infantil Alice in Wonderland pela OF Produções. As crianças do primeiro ciclo tiveram a oportunidade de assistir à recriação de emblemática obra infantil publicada em 1865, Alice no País das Maravilhas. No parque da cidade decorreram também diversas atividades dirigidas às crianças da creche e do pré-escolar, proporcionando momentos de diversão, aprendizagem e convívio. O programa de animação contou ainda com palhaços, personagens em andas, monociclos, mascotes e a encantadora bonequinha Karina. No final das atividades foi servido um lanche a todas as crianças participantes e oferecida uma pequena lembrança como forma de assinalar a manhã. A Praia Fluvial de Monsaraz abriu hoje oficialmente, data que é assinalada com um conjunto de atividades dinamizadas em colaboração com o Centro de Atividades e Capacitação para a Inclusão da Santa Casa da Misericórdia de Reguengos de Monsaraz. Estendida com a bandeira azul, a praia conta com decorações elaboradas pelos utentes do CACI e com momentos lúdicos pensados para toda a comunidade, reforçando a importância da inclusão e da participação ativa na vida local. A iniciativa marca o arranque de mais uma temporada a balnear num espaço reconhecido pela qualidade ambiental e pelas condições de lazer oferecidas aos visitantes. O município de Reguengos de Monsaraz inaugurou na passada sexta-feira o campo de basquetebol 3x3 Basket Art no Parque da Cidade. O campo de basquetebol foi desenvolvido de acordo com o conceito Basket Art, que conjuga o desporto e a expressão artística urbana. A Voz de Reguengos fez reportagem em direto e ouviu os principais protagonistas. Marta Prates, a presidente do município de Reguengos de Monsaraz, refere à nossa estação a importância deste espaço.
2: Eu acho que é muito mais do que um campo de basquete. É um lugar onde os atletas podem estar, é um lugar onde os miúdos podem vir divertir-se, é um lugar que apela à prática do desporto, que é importantíssima, não só do ponto de vista da saúde, como também do ponto de vista de criar laços, do espírito de união, de ter um lugar para fugir até dos ecrãs, porque os miúdos estão todos agarrados aos ecrãs hoje em dia, e portanto nós concebemos este espaço muito nessa ótica, de tirar as pessoas de casa. Os que sabem jogar mais, os que sabem jogar menos, não interessa. Interessa de facto é que desfrutem deste equipamento, que é um equipamento novo na cidade, que está à disposição, obviamente, todo o concelho, de todas as pessoas que quiserem usufruir dele. Aliás, está num espaço aberto por isso mesmo, mas é de facto um dia muito feliz para nós, porque também, obviamente, enquanto governantes, entregar equipamentos à população é sempre sinal de que estamos a trabalhar e estamos no bom caminho. Isso para nós é muito importante.
1: Francisco Grilo, vice-presidente do município e vereador do Pelouro do Desporto, lembra que este era há muito um espaço desejado.
3: É um equipamento que fazia falta a Reguengos de Monsaraz, claramente. O basquetebol necessitava deste tipo de equipamento. Era uma necessidade evidente, já nos tinha sido solicitada logo que entrámos no primeiro mandato. O Atlético Sport Clube, os meus voluntários de Reguengos de Monsaraz, já nos tinha evidenciado esse desejo de ter em Reguengos de Monsaraz um campo de 3x3 com condições, porque nós até tínhamos um, mas não tinha as condições ideais, e sem dúvida nenhuma será uma mais-valia enorme ter este tipo de equipamento não só à disposição dos reguengueses, mas também criar aqui depois eventos de caráter regional, nacional e internacional, sobre esse caso.
1: Paulo Marcão, em representação do Atlético Sport Clube Bombeiros Voluntários de Reguengos de Monsaraz, referiu que este novo espaço vai permitir que os atletas pratiquem desporto em qualquer momento, dando ainda a possibilidade de novas captações para o clube.
3: É uma infraestrutura muito importante, de facto, porque vai permitir a que os nossos atletas, os atletas do clube, e não só, porque isto poderá surgir para novas captações que nós possamos vir a fazer aqui no verão, principalmente, porque é um campo ao ar livre e certamente terá mais condições no verão ou quando o tempo permitir, e vai permitir a que todos eles possam, fora treinos e fora o período em que temos o pavilhão, porque se é um período limitado, de poderem vir aqui praticar basquetebol ao ar livre e possam assim continuar a praticar desporto, que é muito importante, e portanto este campo aqui, e como foi dito aí na inauguração pelos intervenientes, é um campo que não precisa de chave para abrir, é um campo ao ar livre todos têm acesso, portanto podem se juntar a quem estiver aqui a jogar 24 horas por dia, porque ele tem iluminação também à noite e portanto poderá estar disponível a todos os reguengues e não só, mas principalmente para os atletas e para os jovens e não só, que possam querer praticar o basquetebol, e neste caso a vertente do 3x3.
1: Posteriormente à inauguração houve demonstrações de basquetebol 3x3 com atletas dos escalões de sub-8, sub-10, sub-12, sub-14, sub-16 e sub-18 femininos do Atlético Bombeiros. O espaço agora inaugurado tem o nome do professor Luís Laureano, que foi homenageado pelo seu contributo para o desenvolvimento da modalidade no Conselho de Reguengos de Monsaraz. Luís Laureano, ouvido pela voz de Reguengos, mostrou-se muito satisfeito com a homenagem, ainda para mais quando esta é feita ainda em vida.
4: Uma satisfação enorme, até quando estas homenagens são feitas em vida das pessoas, naturalmente os próprios sentem isso, mas quando é título póstumo são as famílias só que se apercebem disso. Mas, portanto, esta homenagem que a Câmara resolveu fazer, eu disse há pouco, não sei se sou merecedor desta e de outras coisas que aconteceram na minha vida ao longo dos anos, porque eu dediquei-me de alma e coração a fazer uma coisa que gostava e que depois o crescimento do básquet e do clube, deu origem a que mais me envolvesse, e isto é uma bola de neve que foi crescendo até chegar ao ponto em que estamos hoje aqui nesta terra.
1: O projeto 3x3, Basket Arts, é uma iniciativa da Federação Portuguesa de Basquetebol, desenvolvida no âmbito do Programa Nacional de Promoção da Modalidade, que visa desafiar os municípios a tornarem-se parceiros ativos na dinamização do desporto junto das populações, através da prática do basquetebol 3x3. Manuel Fernandes, presidente da Federação Portuguesa de Basquetebol, esteve também presente nesta inauguração, adiantando à nossa reportagem que o basquetebol não deve ser praticado apenas fechado. Para além disso, mostrou-se também muito satisfeito pela homenagem a um amigo que preserva há mais de 50 anos.
5: O basquete não pode estar num gueto fechado nos ginásios, não é? Nos pavilhões. O basquete tem a oportunidade de ir para a rua, porque nós somos os felizardos, os privilegiados. Temos um tempo de abril a novembro onde a prática desportiva é possível ser feita ao ar livre, com saúde, sem outros problemas que têm os pavilhões, com custos muito menos elevados para as estruturas que suportam, uma atividade muito mais saudável. E esta é uma oportunidade que os clubes têm, mas principalmente os jovens. E se não houvesse mais motivo nenhum para a inauguração, esta de juntar aqueles que têm um link comum, e esse link é a identificação com uma modalidade, neste caso a modalidade do basquetebol. Portanto, isso foi proporcionado por um outro momento, um momento de um grande simbolismo que marca aquilo que é aquele sentido de fazer bem, de reconhecer os outros, de distinguir quem se separa da massa pelas suas qualidades. Neste caso, por qualidades não só técnicas relativamente ao conhecimento, como se ensina a pedagogia, à metodologia do treino, quem treina, mas também pelas suas qualidades humanas. Estou a falar, naturalmente, do meu grande, verdadeiro amigo, que criei no basquete, só o conheci no basquete, e que já estamos nisto há 50 e muitos anos.
1: Na sexta-feira decorreu também a inauguração do Jardim da Paz e da requalificação da Avenida António José de Almeida, que representa um investimento superior a 700 mil euros, financiado pelo Alentejo 2030. Durante a noite foram lançados balões, em substituição das prometidas lanternas de papel pela autarquia, com medida preventiva, que cada pessoa soltou em direção ao céu. O Jardim da Paz surge da reabilitação do antigo Jardim do Tribunal, é um espaço de lazer da cidade que visa a convivência e o encontro da população. Com as obras de requalificação, a Avenida António José de Almeida recebeu uma zona de ensombramento, com telas, que será utilizada nos meses mais quentes para aumentar o conforto térmico dos municípios e dos turistas que visitam a cidade. Marta Prata, presidente do município, numa das reuniões de Câmara que acompanhámos, tinha deixado no ar a eventual possibilidade da Avenida sofrer mais algumas alterações. Questionada sobre essa questão, não quis adiantar pormenores quanto ao futuro do espaço.
2: Vamos ver, há sempre espaço para continuar, há sempre espaço para modernizar, há sempre espaço, sobretudo, para evoluir com respeito pela nossa identidade e por aquilo que nós somos.
1: Vários momentos vividos na passada sexta-feira em Reguengos de Monsaraz, acompanhados em direto numa reportagem de Sofia Rosário. A Rádio Voz de Reguengos passa, a partir de hoje, a integrar uma cadeia regional de informação. O objetivo é levar ao nosso auditório a informação que é emitida por estações de rádio de outras zonas do Alentejo, como aqui explica também António Luís Medinas, da direção da Rádio Voz de Reguengos.
6: Esta cadeia de informação é uma ligação mais forte que passamos a ter com outras rádios nossas congêneres, rádios locais. Desafiámos no Alentejo algumas, não todas, porque são muitas, e de facto teríamos já dificuldade em enquadramento de tanta informação. E portanto selecionámos algumas. Para já, hoje vamos começar com a Rádio Elvas, a Rádio Campo Maior, a Rádio Nova Antena e a Rádio Castrense. São aquelas que hoje damos início nesta cadeia de informação. O que é que se pretende? Pretende que estarmos mais próximos de outras realidades da nossa região. Somos uma rádio do Alentejo, que cobrimos o Alentejo, estamos no mundo inteiro. Faz sentido que, face até às dificuldades que nós temos de termos representantes, jornalistas espalhados pela região, que se fortifique uma cadeia de informação regional, local, de forma a que a gente possa saber o que se passa noutros lados. Portanto, cada um desenvolve a sua informação, a sua forma de atualização do que se passa nas suas regiões e depois repartimos entre nós essa informação.
1: O Alentejo no seu todo, para já em noticiários às 12 e às 16, aqui na sua rádio. A Câmara Municipal de Évora anunciou alterações à circulação automóvel devido às celebrações da Queima das Fitas, que decorrem a partir de hoje e até ao próximo domingo. De acordo com o município, as medidas visam garantir a segurança dos participantes e o bom funcionamento dos eventos académicos. Entre o dia de hoje e sábado, a Avenida da Universidade, por exemplo, estará interditada ao trânsito nas duas faixas de rodagem entre as 20 horas e as 7 da manhã do dia seguinte. A campanha do Banco Alimentar contra a Fome no distrito de Évora resultou na recolha de 34,2 toneladas de alimentos. Até ao próximo sábado continuam disponíveis as doações através da campanha Val nos supermercados, aderentes ou por via digital, através da plataforma Alimenta Esta Ideia. A direção do Banco Alimentar de Évora agradece o contributo de todos os que tornaram possível esta corrente solidária, voluntários, municípios, doadores, câmaras municipais e PSS, empresas de transporte, restaurantes de apoio e também mídias regionais. O município de Viana do Alentejo integrou neste fim de semana uma missão estratégica de cooperação ibérica, Astúrias 2026, que decorreu em Ribeira de Arriba, no Principado das Astúrias, em Espanha. A iniciativa promovida pelo Festival Terras Sem Sombra pretendeu ultrapassar a matriz cultural, afirmando-se como uma plataforma estruturada de diplomacia territorial e de posicionamento institucional do Alentejo na Península Ibérica. A participação de diversos municípios revela-se de grande importância para o estabelecimento de relações institucionais e também económicas. Na passada sexta-feira, o Comando Distrital da PSP de Évora, através da sua Brigada de Proteção Ambiental, em colaboração com o Serviço Veterinário e de Proteção Civil do município de Évora, efetuou uma fiscalização à saúde e regularidade administrativa de animais equídeos na cidade. Desta fiscalização resultou a apreensão e recolha de 4 animais que não apresentavam condições para continuarem na posse dos seus proprietários. Com esta ação, a PSP estreitou os vínculos de colaboração com o município em prol da defesa dos direitos dos animais, respondendo a uma cada vez mais legítima expectativa dos cidadãos. Finalmente, diga que um agente da PSP foi agredido a murro e a pontapé por um grupo de 15 homens no sábado à noite em Beja, tendo um dos suspeitos sido detido e outros dois identificados. O polícia de 26 anos foi agredido depois de ter parado o carro que conduzia para alertar que crianças estariam a atirar garrafas de plástico contra os automóveis que passavam. Segundo a mesma fonte, as agressões aconteceram por volta das 23 horas e 45 minutos de sábado, na periferia da cidade, quando o agente se dirigia à esquadra para entrar ao serviço. O polícia acabou por conseguir voltar ao carro, dirigindo-se à esquadra, adiantando que pouco depois a PSP deslocou-se ao local e deteve um dos alegados agressores, ou seja, um homem de 22 anos. Por volta das 5 da manhã de domingo, uma patrulha da PSP identificou outros dois homens suspeitos. Já o agente agredido foi transportado para as urgências do Hospital de Beja, onde recebeu tratamento médico. O detido deverá ser presente a primeiro interrogatório judicial nesta tarde, no Tribunal de Beja.
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7: E os ouvintes, fala-vos o 2º Sargento Rui Beijinho da Sala de Situação do Comando Territorial da Guarda Nacional Republicana Évora para vos informar acerca da atividade operacional desenvolvida no dia 29, 30 e 31 de maio de 2026. Na área de responsabilidade deste comando ocorreram 10 acidentes de viação, sendo 4 colisões e 6 despistes, dos quais resultou um ferido grave e 7 feridos leves. Registaram 7 incêndios, sendo um urbano, 6 de natureza agrícola, tendo ardido cerca de 6,95 hectares de pasto, tendo causado danos materiais. No âmbito da criminalidade foram registradas 41 ocorrências, sendo 6 crimes contra as pessoas, 11 crimes contra o património, 19 crimes contra a vida da sociedade e 5 crimes previstos em legislação avulsa. Foram efetuadas 14 detenções em flagrante delito, sendo 12 pelo crime de condução de veículo automóvel em estado de embriaguez, 2 pela falta de habilitação legal e 1 por ameaça e coação com arma. No âmbito de contorno nacional, registramos 149 infrações relativas à legislação rodoviária, 5 infrações relativas à legislação policial e 11 infrações relativas à legislação ambiental. Mantemos as operações direcionadas à fiscalização do comércio, captura, posse e transporte de mexão, à prevenção da floresta e ao contorno do mato da madeira do Pinheiro, à prevenção e repressão à contrafração, em especial no âmbito da propriedade industrial, também à fiscalização do transporte terrestre e marítimo de animais vivos, uma operação com incidência no policiamento intensivo costeiro. Está também em vigor uma operação no âmbito da fiscalização rodoviária, uma operação de sensibilização da problemática dos afogamentos e, por último, uma operação com incidência nos imigrantes que regressam ao território nacional.
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1: Bom, passando 22 minutos das 13, uma vez mais, boa tarde. Sejam então muito bem-vindos a mais uma hora de emissão aqui em 99 FM, uma hora em que habitualmente contamos com o apoio da Silgado Frutas em Reguengos de Monsaraz.
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1: Esta é habitualmente uma hora dedicada aos nossos artistas, às conversas com os nossos artistas. Hoje não temos convidados, vamos ter certamente nos próximos dias. Teremos também certamente outras canções novas para lhe apresentar, porque não também ao longo desta hora de emissão. Mas temos também algumas informações para lhe dar ao longo desta hora. Para já abrimos musicalmente com esse seu mais recente single de José Cid, chama-se Poesia.

Um dos grandes êxitos de Paulo Gonzo, aliás, um dos seus grandes duetos, aqui com a espanhola Índia Martínez, ouvimos este Vencer ao Amor. Vai passando 1:03 da tarde, nesta semana regressa à Voz de Reguengos, um espaço que todos os verões está na antena. Já deverá saber ao a que espaço me refiro, precisamente o Praia Azul, esse espaço que é da responsabilidade da Câmara Municipal de Reguengos de Monsaraz, regressa na próxima quarta-feira. E é para precisamente por aí que eu queria ir, de facto lançando essa promo. Às vezes o sistema informático prega-nos algumas partidas, mas vamos lá ver se agora sim sai como de facto desejamos.

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1: Distinguida uma vez mais com a bandeira azul, é precisamente sobre a praia fluvial de Monsaraz que queremos falar, obviamente, a partir deste mês de junho e até setembro, no Praia Azul, quartas-feiras, sempre depois das 10, reposição às sextas, depois das 16 horas.

0: certamente se lembrará desta canção dos Delfins. Aliás, serviu de banda sonora a um filme nacional, Super Pai. Aqui não vou ficar. Estamos a 24 minutos das 4 da tarde. 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
0: Daqui a pouco há para ouvir os Polo Norte. É mais uma boa recordação que vamos escutar daqui a pouco.
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2: E em breve, mais um novo espaço na Voz de Reguengos. Vai ser às segundas-feiras, depois das 10h30 da manhã, que recebemos Joaquim Caeiro, ou Guita. Este é um novo espaço na Voz de Reguengos, que estará no ar a partir da próxima segunda-feira, como dizia. Um espaço que é dedicado à consciência, ao autoconhecimento e também à transformação pessoal. É para ouvir aqui na sua rádio, a não perder, já na próxima semana.

Canção bonita esta, trazida pelos Paulo Norte, a voz de Miguel Gamar e o tema Amanhã. Tema que recuperamos também aqui nesta tarde de segunda-feira, primeiro dia do mês de junho, Dia Mundial da Criança. E esperamos que, de facto, todas elas estejam a passar um ótimo dia. Ou pelo menos esse seria o nosso desejo, um pouco por todo o mundo, que assim fosse possível. Bom, deixe-me dizer-lhe que...

Depois das 4 da tarde, em reposição, o espaço da All for Integrity vai para o ar uma vez mais o episódio número 104, depois de passar por cá na parte da manhã. Passa também sempre em repetição depois das 4. E hoje, relembro, o convidado é José de Assis Cordeiro, é o presidente da Associação Política 21. Se não teve a oportunidade de ouvir na parte da manhã, vai poder ouvir a seguir às 4 da tarde aqui na Voz de Reguengos, mais um espaço da All for Integrity que às segundas-feiras está sempre na antena da Voz de Reguengos. E no topo de hora, às 4 da tarde, temos mais um noticiário que passa por cá, um noticiário que está incluído nessa cadeia de informação regional que a partir de hoje lançámos aqui e engloba algumas estações do Alentejo, como também já aqui foi explicado pela direção da Voz de Reguengos também no dia de hoje. Engloba a Rádio Voz de Reguengos, obviamente, a Rádio Elvas, a Nova Antena, a Rádio Campo Maior e também a Rádio Castrense, e dentro de alguns minutos, dentro de 15 minutos, teremos informação com a Rádio Elvas a não perder. Para já vamos em frente com mais música nesta tarde e agora, aí está, uma das melhores dos últimos tempos de Pedro Brunhosa, esta voz da cidade do Porto traz-nos, claro, Não Te Ausentes de Mim.

0: É sem dúvida uma das melhores dos Quinta do Bill, Carlos Moisés e a sua equipa a trazermos esta canção que de facto aqui recordámos neste praticamente final de hora. 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
0: Amanhã, terça-feira, vamos ter Psicologicamente Falando na emissão da Voz de Reguengos. Amanhã o Dr. Rui Paixão fala-nos sobre o tempo para brincar. É, portanto, esse o tema do Psicologicamente Falando e, obviamente, que tem também a ver com, portanto, o Dia Mundial da Criança que se assinala também nesta segunda-feira. É, portanto, uma emissão que não deve perder depois das 10h30 da manhã, como sempre aqui na Voz de Reguengos. Deixe-me também dizer-lhe que vamos daqui a pouco ter notícias em simultâneo com a Rádio Elvas e vamos ter logo depois o espaço da All for Integrity. Resta-me agradecer a sua companhia ligada ao rádio ao longo desta hora de emissão entre as 15 e as 16. Espero que possa continuar a passar bem esta segunda-feira ligado à sua rádio preferida.

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3: Passamos para as notícias na Rádio Elvas. Banco Alimentar recolheu mais de 6 toneladas de alimentos durante o fim de semana em Elvas e Campo Maior. A partir desta segunda-feira, comprar no comércio local de Elvas volta a dar prémios. Desfile de vestidos de papel marca encerramento de mais um ano letivo da Academia Sénior de Corpo e de Campo Maior. Em Dia Mundial da Criança, a nova Estratégia Nacional de Educação Ambiental está em destaque no Ambiente em FM. Escola de Hotelaria e Turismo de Porto Alegre vai largar a sua oferta formativa a partir do próximo ano letivo, com a criação do curso técnico de turismo em Monforte. Passa a contar com um serviço de transporte a pedido. São estes os temas que desenvolvemos já. Durante a campanha do fim de semana, o Banco Alimentar contra a Fome recolheu 6.284 quilos de alimentos entre as superfícies comerciais de Elvas e Campo Maior. Os dados são avançados pela responsável pela delegação de Elvas do Banco Alimentar, Graça Mocinha.
4: Nesta campanha, o que nós conseguimos recolher foi 6.284 quilos de bens alimentares. Deste valor dos 6.284, 1.600 quilos foram recolhidos nas superfícies em Campo Maior.
3: Ainda que haja registro de um aumento do número de doações face à campanha de maio do ano passado, Graça Mocinha revela que se verifica uma quebra no que toca a determinados produtos alimentares mais caros, como os cereais.
4: Apesar de nós registarmos entre esta campanha e a do ano passado também na mesma altura, pois só podemos comparar isto com a campanha de maio de 2025, notamos que em termos de quilos até houve um aumento. Mas o que se nota é que aquilo que as pessoas dão mais, que é completamente compreensível, são os bens alimentares mais económicos, que é o caso das massas, por exemplo. É aquele bem alimentado que é mais económico e as pessoas doam mais, ou seja, apesar de termos mais quantidade, depois notamos que aqueles bens alimentares que aumentaram muito os preços, eu estou-me a lembrar, por exemplo, dos cereais, diminuiu muito a quantidade daquilo que recebemos face aos anos anteriores.
3: Para além dos cereais, há a diminuição de dádivas de azeite, leite e salsichas.
4: Por exemplo, também notamos nesta campanha uma diminuição de dádivas de charcutaria enlatada, que são as salsichas. As pessoas, pois, também precisam de meio tipo de produtos, não é? Por exemplo, também notamos um decréscimo de dádivas de leite, por exemplo. Azeite, então, nem se fala, porque é dos produtos alimentares mais dispendiosos. O óleo também tem descido, mas pronto, onde se nota mais é em termos do azeite, em termos dos cereais. E depois o que acontece é que, como não somos autossuficientes, aqui o polo de Elvas, quando temos falta de bens alimentares, temos que recorrer à SESC em Porto Alegre. E Porto Alegre vai ter que recorrer a Lisboa. Ou seja, aquilo que nós recolhemos não chega para as famílias que nós ajudamos aqui no
3: concerto. Graça Mocinha agradece ainda a todos quantos ajudaram, àqueles que fizeram as suas doações, mas também aos voluntários que estiveram a recolher os produtos nos supermercados e que são cada vez menos.
4: Eu gostava de agradecer aos voluntários que deram do seu tempo no fim de semana, porque para que isto funcione e para que os bens alimentares cheguem à casa de quem necessita, necessitamos de pessoas que também deem o seu tempo, ou seja, eu agradeço as dádivas e agradeço aos voluntários, que também têm notado de uns anos para os outros que têm vindo a decrescer. Ou seja, temos tido alguma dificuldade de ano para ano que as pessoas voluntariem nestas causas.
3: A recolha de alimentos estende-se até a domingo, 7 de junho, através da campanha Val nos supermercados e da plataforma digital Alimente Esta Ideia. A partir desta segunda-feira e até ao próximo dia 2 de agosto, comprar no comércio local de Elvas volta a dar prémios. Elvas, comprar é ganhar, campanha promovida pela Câmara Municipal, está de regresso, com vista a reforçar o apoio ao comércio tradicional e a dinamizar a economia local. Em causa estão 300 prémios, num montante global de 75 mil euros. De acordo com o vice-presidente da Câmara, Nuno Mocinha, são cerca de 40 os estabelecimentos aderentes à campanha. Com a iniciativa, o município pretende, acima de tudo, garante o autarca, apoiar o comércio local que, por por esta altura não vive dias fáceis.
0: É verdade, não vive dias fáceis. Também lançámos esta campanha há bem pouco tempo, as inscrições foram abertas. Já aderiram mais de 40 estabelecimentos, quer dizer que é uma boa adesão para aquilo que era a nossa expectativa. Os montantes envolvidos nesta campanha são 75 mil euros, que a Câmara, no fundo, mete à disposição através das compras que as pessoas fazem, vão tendo vouchers, e esses vouchers depois vão a sorteio, e aqueles que são sorteados depois trocam os prémios, digamos assim, no próprio comércio local. Pensamos que é uma forma, por um lado, de estimular o comércio, por outro lado, também de reconhecer e agradecer a quem faz compras no centro histórico, e por outro lado, obviamente, é dinheiro que se injeta na economia local.
3: Nuno Mocinha explica ainda que a campanha surge pela primeira vez nesta época de verão, depois de não se ter realizado na Páscoa, como inicialmente previsto. Nesse sentido, deixo-se expectante, esperando que a campanha possa correr bem.
0: Estamos expectantes que corra bem mais esta campanha, que tem aqui o título de Património Mundial, porque havia aqui uma expectativa, para não lhe dizer promessa, de se fazerem duas campanhas durante o ano. Uma seria na altura da Páscoa, outra na altura do Natal. Dado que houve a necessidade de regulamentar todo este sorteio, ele levou os tempos legais que leva e não foi possível fazer durante a Páscoa, mas vamos fazer agora durante o verão. Também é bom para animar o nosso comércio. E depois no Natal haverá outra vez outra campanha. O que desejo é que corra bem, essencialmente para os comerciantes e que para aqueles também que venham a ser agraciados com os prémios.
3: A cada estabelecimento comercial aderente, a Câmara de Elvas atribui gratuitamente um total de 200 cupões. Cada cliente que realiza uma compra de valor igual ou superior a 10 euros terá direito a um cupão, até ao máximo de 10 por fatura. Cada premiado poderá apenas utilizar um máximo de 25 vales de compras, no valor de 20 euros cada, no mesmo estabelecimento comercial por campanha. Após o seu preenchimento, os cupões devem ser depositados na tómbola instalada no posto de turismo, no total de 2 sorteios. A realizar nos dias 30 de junho e 3 de agosto, serão atribuídos 300 prémios, prefazendo um valor total de 75 mil euros. O ano letivo da Academia Sénior da Curpa e da Campo Maior vai encerrar mais cedo que o habitual, tendo em conta que as alunas precisam agora de se dedicar quase que a tempo inteiro às festas do povo e às famosas flores de papel. Mas o encerramento do ano letivo vai ficar marcado esta quarta-feira com um momento muito especial, quando as alunas desfilarem com os vestidos e roupas que fizeram com papel. Ainda assim, revela a presidente da instituição, Anselmina Caldeirão, a festa não será feita apenas na quarta-feira.
5: Vai haver um desfile com vestidos feitos em papel. Isto porque as pessoas em Campo Maior não só são habilidosas para as flores, têm vestidos e roupas encantadoras para este desfile, mas a festa vai começar no dia 1. Vai ser dia 1, dia 2 e dia 3. Vão participar a Tuna, vamos ter uma exposição dos trabalhos que foram elaborados durante o ano. Este ano a Academia vai de facto encerrar um pouco mais cedo, mas também é derivado às festas. As pessoas que frequentam a Academia, embora nós também vamos enramar aqui a nossa zona exterior, porque também a oficina da Flor de Papel se propôs a um projeto e está quase terminado, elas também têm as suas ruas, não é? E então está muito próxima a data das festas, e sendo que acabando a Academia mais cedo têm mais disponibilidade. Estou feliz também por outro motivo. Vamos receber um grupo de fronteira. Contactei a minha amiga da Junta de Freguesia, presidente da Junta de Freguesia de Fronteira, e ela prontificou-se. É nesse dia 3 que vamos ter então a festa final com este desfile dos vestidos de papel, e depois será um lanche.
3: Anselmina Caldeirão faz ainda um balanço muito positivo de mais um ano letivo da Academia Sénior e deixa alguns agradecimentos.
5: Este ano letivo é positivo, como nos outros anos, como é óbvio. Agradecer às pessoas todas que frequentaram a Academia, foram cerca de 30, e as voluntárias, que também é um facto, nunca abandonam esta casa. Um agradecimento muito forte para elas. E um agradecimento ao Presidente da Câmara, óbvio, que também nos dá um apoio grande. Ao Presidente da Junta, que também nos apoia. E neste caso, ao Executivo da Junta de São João, sendo eu Presidente de uma instituição que é esta e da Junta, mas sim que os meus colegas olham para esta casa com felicidade e perceberem que esta casa desenvolve um trabalho muito importante nesta faixa etária.
3: Mesmo depois do encerramento da atividade letiva, as alunas da Academia Sénior vão estar reunidas na enxara para uma sardinhada, até porque, garante a presidente da instituição, esta é uma casa sempre em movimento.
5: A nossa CURP é isto, é uma CURP em movimento. Depois, dia 12 de junho, vamos à Enxada, vamos fazer uma sardinhada com as alunas e alguém queira participar também. E pronto, e depois é que vamos encerrar estas atividades todas e prepararmos-nos para as nossas grandes festas, que eu faço o convite a toda a gente. Venham ver as nossas festas, porque de facto são umas festas que merecem ser vistas e na grandiosidade e o trabalho que as pessoas hoje em dia ainda conseguem fazer.
3: Academia Sénior da CURP e de Campo Maior a assinalar o encerramento deste ano letivo na quarta-feira. Esta segunda-feira, 1 de junho, assinala-se o Dia Mundial da Criança e o foco no programa Ambiente em FM vira-se para o futuro com a consulta pública da nova Estratégia Nacional de Educação Ambiental que decorre até 16 de junho. Na edição desta semana do programa, José Janela da Quercos explica que o documento, num trabalho colaborativo iniciado em 2025, propõe uma abordagem integrada entre setores como o ambiente, a educação e a mobilidade para promover a literacia climática e a mudança de comportamentos na sociedade portuguesa. Um ambientalista sublinha que a estratégia é um instrumento essencial para reforçar a cidadania participativa e a conservação da biodiversidade. A Quercos apela à participação de todos os cidadãos no envio de propostas, defendendo que o envolvimento ativo das comunidades e a valorização do conhecimento científico são fundamentais para responder aos desafios ambientais atuais. Ambiente em FM com José Janela de Quercos, para ouvir às 4:30 da tarde, também no site em radioelvas.com. A Escola de Hotelaria e Turismo de Porto Alegre vai largar a sua oferta formativa a partir do próximo ano letivo com a criação de um curso técnico de turismo. A instituição, que encerra o ano com quase uma centena de alunos, quer preencher uma lacuna existente na região do Alto Alentejo. Em declarações à Rádio Elvas, o diretor da escola, Nuno Miranda, faz o balanço do ano e destaca a forte componente de alunos internacionais que escolhem Porto Alegre para se qualificar e ingressar no mercado de trabalho português.
6: O ano correu bem, terminámos com 97 alunos, estão divididos sensivelmente 40% no nível 4, portanto, o equivalente secundário dupla certificação, e cerca de 60% no nível 5. Dos que estão no nível 5, cerca de 70% são alunos internacionais, portanto, que concorrem, que vêm maioritariamente dos PALOP, dos países portugueses africanos de língua portuguesa, e portanto que vêm fazer aqui a sua formação pós-secundário e depois seguem para o mercado de trabalho. Sabemos que muitos até se mantêm por Portugal e portanto vão trabalhar por cá e fazem falta na nossa economia, e tentamos manter a atividade da escola com um número significativo, contempla o espaço que nós temos para utilizar. No entanto, próximo ano letivo, vamos abrir uma nova opção. Portanto, a escola está quase a fazer 18 anos, tem-se centrado e bem na parte de cozinha, restaurante, bar. Próximo ano letivo, vamos abrir o curso técnico de turismo, que é uma resposta que não existe aqui quer em Porto Alegre, quer aqui nos concelhos à volta, e portanto abrimos um bocadinho o leque. Nós somos uma escola de hotelaria e turismo, portanto cabe dentro das nossas competências e funções, e portanto vamos apostar também, ver se conseguimos ter pelo menos 15 alunos para arrancar com a turma já este ano e abrir um bocadinho o leque do que são as ofertas que a nossa escola faz à comunidade.
3: Além dos cursos tradicionais de cozinha e restauração, a Escola de Hotelaria de Porto Alegre está a investir em nichos de mercado na formação contínua. É o caso de um curso pioneiro de observação de aves, o chamado birdwatching. O diretor da instituição explica que o interior do país deve focar-se em atrair perfis de turistas que procuram natureza e gastronomia e que não se importam de pagar mais por um serviço de qualidade.
6: Estamos a apostar em formações também um bocadinho fora da caixa. Está a decorrer ainda, está prestes a acabar o curso de birdwatching no Alto Alentejo, e portanto queremos apostar um bocadinho também em algumas formações que são um bocadinho diferentes e que vão ao encontro daquele turismo mais qualificado. E se pensarmos que alguém que seja observador de pássaros e que traz uma câmara fotográfica que se calhar das mais simples custa 2.000 euros ou 3.000 euros, percebemos que são turistas que trazem um valor acrescentado maior ao país e à nossa região, e portanto temos que apostar também em poder qualificar os ativos no mercado, e esta decorre em parceria com a CIMA, em parceria com os municípios do Alto Alentejo, depois aberta o resto das inscrições à população em geral. Temos inclusive um formando do Porto portanto, até aproveitamos para trazer turistas à nossa região.
3: Entrevista completa ao diretor da Escola de Hotelaria e Turismo de Porto Alegre, Nuno Miranda, nesta fase de final de ano escolar, onde os alunos da instituição se preparam para iniciar os estágios a partir deste mês, para ouvir no site em radioelvas.com. O Conselho de Monforte passa a dispor, a partir desta segunda-feira, de um novo serviço de transporte a pedido, uma solução de mobilidade flexível criada para complementar a rede de transportes públicos existente, sobretudo em locais e horários onde a oferta regular é mais reduzida. O projeto, promovido pela Comunidade Intermunicipal do Alto Alentejo, permitirá à população deslocar-se entre freguesias do Conselho, bem como para outros municípios da região, mediante marcação prévia. O Presidente da Câmara de Monforte, Miguel Rasquinho, explica que a autarquia aderiu desde o início ao projeto, defendendo a sua rápida implementação no território.
7: É um procedimento que já vinha a decorrer desde o ano passado, que nós agarramos com as duas mãos. É um procedimento que está a ser liderado pela CIMA, pela Comunidade Municipal do Alto Alentejo, e que nós, de facto, agarramos, como ele dizia, com as duas mãos, para que rapidamente fosse implementado. Devido às fragilidades do transporte público que existem no Conselho, eu diria no Conselho e no Distrito, obviamente que este projeto tinha que ser rapidamente implementado. E é isso que vai acontecer a partir do próximo dia 1, a disponibilização do transporte a pedido, que permite às pessoas deslocarem com marcação prévia, como é óbvio, com um dia de antecedência, deslocarem-se dentro do Conselho, mas também deslocarem-se para, particularmente, Porto Alegre e Elvas, para, enfim, tratarem dos assuntos que são mesmo importantes e que têm que ser tratados nessas duas cidades. Por isso, é uma alternativa importantíssima para que as pessoas possam deslocar, até para se deslocarem entre as freguesias, porque não é fácil, por exemplo, ir de Santa Aleixa a Viamonte, ou de Monforte, ou Osmar, ou seja como for, e, portanto, temos aqui este transporte a pedido que vai permitir colmatar quase na totalidade estas carências.
3: Este novo serviço funciona mediante reserva prévia até às 3 da tarde do dia útil anterior à viagem, podendo os utilizadores efetuar a marcação através do número gratuito 800-500-506 nas juntas de freguesia ou na Câmara de Monforte. Para além de melhorar a mobilidade da população, o serviço permitirá igualmente reforçar a atividade dos taxistas do Conselho através da prestação deste serviço de proximidade à comunidade. Quanto à previsão do estado do tempo, contamos com céu pouco nublado, limpo, vento fraco, moderado e pequena subida da temperatura mínima. Elvas, mínima 16, máxima de 35. Campo Maior e Évora, mínima de 15, máxima também a chegar aos 35 graus. Porto Alegre, mínima 17, máxima de 31. Beja, mínima de 15, máxima de 34.
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8: Simultâneo, Rádio Voz de Reguengos, Rádio Elvas, o noticiário das 4, já a seguir o espaço do All for Integrity, logo depois, em destaque também, em reposição, o Conversas Cheiras com António Luís Medinas. No passado sábado, esteve à conversa com Joaquim Caeiros, é para ouvir daqui a pouco na Voz de Reguengos. Continuação de uma excelente tarde para si.
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23: O maior paradoxo para os jovens dos nossos dias será talvez possuírem mais qualificações do que nunca, mas também mais incerteza. Há, no entanto, quem tente transformar frustração em soluções concretas. O convidado do episódio desta semana da Integridade Mais é um desses casos. Mestre em Engenharia Informática, com passagem por Harvard como bolseiro Fulbright, decidiu não ficar à espera que o sistema criasse as oportunidades para o seu futuro. Foi ele a criar ferramentas para tornar o sistema mais transparente. Do Manual da Juventude, que agrega oportunidades muitas vezes dispersas à Associação Política Factual 21, José de Assis Cordeiro tem-se afirmado como uma voz ativa no espaço cívico e em 2025 esse trabalho foi reconhecido com o Prémio Tágites na categoria Iniciativa Jovem. Hoje tentamos perceber o que está a falhar e o que pode ser corrigido. José de Assis Cordeiro, bem-vindo à Integridade Mais, muito obrigado por ter aceitado o nosso convite. A criação do Manual da Juventude mostra que o mercado de trabalho ainda não se adaptou aos nossos tempos, em Portugal e nas instituições europeias, que não é fácil chegar às oportunidades para os jovens e que os processos podiam ser mais fáceis e transparentes?
24: Eu penso que sim, porque o Manual da Juventude basicamente garante que todos os jovens têm igual acesso a oportunidades, tanto de mercado de trabalho como estágios internacionais, como bolsas para o ensino superior e voluntariado, e as oportunidades existem, mas a maneira como são comunicadas não estão adaptadas aos novos tempos, com as redes sociais e trabalhar em rede. O que acontece, por vezes, as instituições comunicam e trabalham para a sua bolha, e o Manual da Juventude vem aqui tentar trazer algum trabalho em rede, garantindo que todas as instituições promovem estas oportunidades conjuntamente e não unidirecionalmente.
23: Considera que a necessidade do trabalho feito pela Associação Política Factual 21 demonstra uma falha do Parlamento e dos partidos? Ou seja, devia ser obrigação dos agentes políticos fazerem o devido esclarecimento do que é votado no Parlamento e de forma próxima às pessoas, a partir das redes sociais, por exemplo?
24: Eu penso que sim. Eu acho que durante muito tempo os partidos apoiaram-se nos mídias tradicionais para ser feita essa comunicação e não se adaptaram às redes sociais, que são os novos canais de comunicação. A maioria dos jovens consome informação através das redes sociais e a Política Factual é um projeto pro bono que veio defender esta igualdade de acesso à informação, colmatando esta falha, e nós, no âmbito de sociedade civil, tentamos, de certa maneira, apoiar e prestar estes recursos aos deputados e aos partidos para poderem comunicar essa informação. E acontece um fenómeno interessante, que nós colocamos na mesma publicação as várias propostas dos vários partidos sobre um determinado tema, o que também permite que as pessoas, em vez de consumirem apenas o conteúdo do partido, que será muitas vezes enviesado, possam ver que nesse tema foram apresentadas várias propostas diferentes de vários partidos. Portanto, esta falha dos partidos de comunicarem e usarem o nosso conteúdo permite também às pessoas quebrarem a sua bolha e irem consumir também conteúdo diverso dos vários partidos e perceber como é que o partido votou nas várias propostas também dos outros partidos.
23: Acha que falta literacia política nas escolas e o que é que devia ser incluído para ajudar a formar os jovens?
24: Eu sou muito otimista. Eu vejo que agora já temos a disciplina de cidadania. No meu tempo não havia. Também existe uma maior divulgação do Parlamento dos Jovens. Portanto, dar aqui também um input positivo, que de facto existem já algumas medidas que promovem essa sensibilização por parte dos jovens. Eu penso que é necessário também promover a importância e o impacto que os jovens têm na sociedade e que o poder político podem ter, e também parar um pouco com esta ideia de os jovens são o futuro e passar a dizer que na realidade os jovens são o presente. Se pôr, colocar os jovens também nas mesas de decisão e não fazer meros exercícios de política com os jovens, mas realmente trazê-los para tomar a decisão e fazê-los acompanhar todo esse processo, porque muitas vezes os jovens são auscultados, mas depois o processo acaba aí, os jovens ficam à porta e isso não pode acontecer.
23: O José é uma voz ativa no associativismo português. Considera que a sociedade civil está suficientemente motivada e envolvida para causas cívicas ou isso tem diminuído nos últimos anos, até com a queda da relevância dos sindicatos, por exemplo?
24: Eu, felizmente, tenho tido uma experiência muito positiva. Esta associação, que tem pouco mais de um ano, já junta mais de 50 voluntários e nós tiramos partido do lado positivo das redes sociais. Portanto, há muitas pessoas, ainda felizmente, que querem fazer voluntariado, apoiar causas, mas muitas vezes também essas causas não são bem comunicadas ou não são abertas as portas devidamente para trazer energia jovem. Então, esta associação, muitos dos voluntários, é a primeira vez que estão a fazer voluntariado. E eu acho que nós temos uma grande preocupação no sentido de que eles tenham uma boa experiência, que consigam também daqui levar muito valor, portanto não é só contribuir, mas que também tenham uma boa experiência e que ganhem algo com isto, portanto aprendem novas tecnologias, conhecem novas pessoas, têm contacto com diferentes áreas. E eu acho que é necessário ter esta visão também para o associativismo, que por vezes não é bem comunicado. Às vezes parece que são precisos jovens só para fazer algumas tarefas e não é visto também o que é que o jovem que vem, o que é que gostaria também de contribuir mais e também de encontro esses interesses, digamos assim, dos jovens.
23: Na sua perspectiva, a criação de um Ministério da Juventude há 2 anos trouxe uma alteração significativa nas políticas para os jovens em Portugal?
24: Sim e não. Eu acho que a intenção está lá. Há muitas políticas neste momento ligadas às mulheres em engenharia, nas STEMs, há muito apoio ligado à parte de prevenção da violência, mas a verdade é que há muito trabalho a ser feito. Existe a Agenda Nacional da Juventude, que nunca mais se ouviu falar. Por exemplo, o Conselho Municipal, o Conselho da Juventude de Lisboa teve a primeira e última reunião em abril do ano passado. Eu acho que há muito trabalho ainda a ser feito ligado ao associativismo, à auscultações, mas depois não se percebe muito bem ao que é que isso leva. As candidaturas ainda são muito difíceis, os apoios vêm sempre tarde. Eu acho que é necessário haver aqui uma grande reestruturação. Por outro lado, este projeto também mostra que não é preciso estar sentado à espera que as coisas mudem. Podemos olhar para as coisas que não estão a funcionar e pegar em nós e mudar. Este manual, o Manual da Juventude, vem colmatar aqui uma falha enorme, que é garantir o acesso a todas as oportunidades, que é algo óbvio. É um projeto de super baixo custo de manutenção e implementação e que tem um impacto muito grande. E eu penso é que por vezes falta esta visão da classe política, que muitas vezes vem de meios muito privilegiados e tem muita dificuldade em perceber realmente o que é que são as barreiras sociais, o que é a pobreza e perceber como combatá-la. E penso que é necessário fazer um trabalho maior em ir até zonas mais isoladas, bairros sociais, zonas socioeconomicamente mais vulneráveis e envolver esses jovens que são realmente quem mais precisam neste tipo de atividades, apoios e mostrar que têm oportunidades e que têm futuro cá em Portugal.
23: Fica claro que o problema não está na falta de interesse dos jovens, mas na forma como a informação lhes chega ou não chega. A Integridade Mais fica por aqui. Foi nosso convidado José de Assis Cordeiro, fundador da Associação Política Factual 21. Eu sou Jorge Cravo e convido-vos a seguir o dia-a-dia da All for Integrity nas redes sociais e através do site allforintegrity.org.
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0: Olá a todos, muito boa tarde, sejam bem-vindos a mais um Conversas Sérias. Hoje entramos no eu que somos, procuramos alicerces na espiritualidade, corpo e alma, perceber o que caminhamos na jornada desta ancestralidade, matrizes de um percurso, formas de ser e estar, que trilhos e escolhas nos levam onde. Joaquim Caeiro parece ser um mago desta corrente que convém ouvir hoje aqui com atenção, é o desafio desta emissão. Já aqui o temos connosco. Olá Joaquim, muito boa tarde.
1: Olá, muito boa tarde.
0: Obrigado por ter vindo. E a primeira coisa antes de entrarmos na nossa conversa de hoje é tentar perceber se concorda com esta nossa, com este nosso prefácio de emissão que lançámos ao nosso auditório através das nossas redes sociais. É o Joaquim Oliveira quem?
1: Caeiro.
0: Um mago, Joaquim Caeiro, desculpa, Caeiro, quem? E é um mago destas coisas, que coisas?
1: Bem, antes de mais quero agradecer ao António e à Rádio Voz por me receberem aqui, por me cuidarem, digamos, deste movimento. O Joaquim Caeiro, se calhar é um mago da vida, não é? No fundo, aquilo que eu tenho vindo a desenvolver é baseado na minha vida. Achei piada quando li essa palavra, porque normalmente nós associamos o mago a algo assim mais transcendental, mais espiritual, e se calhar muitas pessoas associam também isso ao meu trabalho. E na verdade aquilo que eu tenho vindo a fazer, no fundo viver a minha personagem, a minha pessoa, é desmistificar um pouco essa transcendência, essa espiritualidade que fica muito, aparentemente fica muito fora, e trazê-la para esta realidade humana que somos.
0: Muito bem, então vamos começar pelo humano. Quem
1: Exato.
0: É o Joaquim Caeiro?
1: O Joaquim Caeiro.
0: É de onde? Que formação tem? Do que é que vive? Porque é que entrou por esta uma outra via aparentemente diferenciada? Explique-nos lá as tuas raízes.
1: Então, eu sou natural de Reguengos de Monsaraz, portanto aqui desta linda terra. Até aos 15 anos vivi no Monte do Barrocal. O meu pai era responsável lá pelo pessoal. Aos 16 anos, já vivendo no outeiro, vivi uma experiência profundamente marcante que me abanou por cansaço, por várias situações que vivi lá em casa.
0: Com 16 anos?
1: 16 anos, sim. Eu com 16 anos já trabalhava com professores, portanto...
0: É filho único?
1: Não, sou mais velho, de 3. E então, eu era muito popular, e continuo a ser de alguma forma, mas eu tudo aquilo que envolvia comunidade, bailes, marchas, eu estava sempre envolvido naquela altura. E desde muito cedo...
0: Porquê essa necessidade comunitária tão novo?
1: Porque se calhar em casa não encontrava isso. Não tinha essa... Não sentia isso. Eu tinha de alguma forma, só que não era à minha medida, digamos.
0: Isso fez-me sempre... Nessa altura se sentia estranho em família?
1: Estranho. Eu durante um tempo ainda acreditei que era adotado. Mas isso tem a ver com... Trava isso. Não tinha essa... Não sentia isso. Eu tinha de alguma forma, só que não era à minha medida, digamos. Isso fez-me sempre...
0: Nessa altura se sentia estranho em família?
1: Estranho.

0: algo, mas não me sentia incluso, não estava lá, não me sentia mesmo.
1: Precisava mais.
0: Precisava dos laços, por isso eu comecei a trabalhar cedo, precisava de validar de alguma forma aquilo que eu sentia, né, aquilo que eu acreditava.
1: Procurou ser a sua autonomia.
0: Sempre,
1: é
0: sim.
1: Uma coisa que hoje é raro.
0: É raro, é.
1: Sim.
0: E então desde muito cedo eu comecei a trabalhar, pertenci a uma associação em Monsaraz, estava sempre envolvido em atividades, em animação de biblioteca de pequena comunidade. Comecei a trabalhar com professores, estava envolvido, houve uma altura...
1: Isso era bom, provocou o seu crescimento?
0: Sim, claro.
1: Normal?
0: Aliás, isso foi o melhor que me aconteceu, porque não tivesse sido assim... Eu não teria tido a oportunidade de esgotar esta vontade de me expandir, porque na verdade era muito isso. É como se eu em casa não sentia que me expandisse, portanto parece que não me sentia ouvido, mas é natural que nós somos diferentes, e hoje percebo isso perfeitamente, e ainda bem que foi assim. E eu, ao fazer atividades, ao estar envolvido com várias atividades, eu senti que me podia expandir.
1: Porquê é que os jovens hoje, já voltamos assim, porquê é que os jovens hoje não seguem essa linha orientativa?
0: Pois.
1: Estão no encosto, ficam aos pais, ficam até tarde.
0: Porque existe...
1: Quanto menos comunitário, melhor. Yeah. Sou eu, o isolamento e a informática. Então, você distancia-se completamente disto.
0: Sim.
1: Porquê é que todos hoje são assim, na sua visão?
0: Porque há um telemóvel. Principalmente porque é um telemóvel. E hoje em
1: mas
0: dia...
1: Mas temos de uso, nós entendermos.
0: Claro.
1: Temos de desvalorizar.
0: Claro, exatamente.
1: Porquê que não desvalorizamos?
0: Porque isso começa em casa. E daí, eu acredito que a base vem de casa, dos pais, da educação, dos princípios que são usados. Então, se a família não tem uns princípios bem assentes neste tipo de fluência, de comunidade...
1: Ou seja, se os pais não têm tempo para os filhos...
0: Acaba, exatamente. Isso é uma bola de neve. Claro. Isso é uma bola de neve.
1: Foi um pouco o seu caso, só que não havia telemóvel.
0: Basicamente é isso, é engraçado estarmos a fazer esta ponte. Basicamente, se na altura eu tivesse sido um telemóvel, até que ponto é que eu não me teria agarrado um telemóvel, não sei.
1: Mas seria hoje um jovem normal, mais de outra vertente.
0: Pois, possivelmente, não sei.
1: Sim.
0: Mas isto para dizer que...
1: Fui comunitariamente envolvido.
0: Sim.
1: Absorvido.
0: Aos 16 anos, vivi aquela experiência, há um dia que eu acordo e estou completamente... alienado de mim, é como se eu sentisse que não era eu. Eu frequentava a igreja e a minha maior referência de paz, espiritualidade, de amor, era a figura de Jesus, mas não Jesus como pintam na igreja, não Jesus crucificado, não aquela coisa. Porque sempre
1: que frequentava a igreja, porque é que aquilo de Jesus não era o seu?
0: Porque era a única forma que eu tinha.
1: Estava a aprender.
0: Porque era a única forma que eu tinha de me aproximar de algo que tivesse a ver com esse Jesus. Que eu muitas vezes estava na missa. E estava na missa e tocava viola na altura e olhava para a figura de Jesus crucificado e pensava, porque será que nós, em vez de estarmos com a culpa e aquela sensação de peso, não olhamos para o amor, para uma coisa, para algo que se expande? Mas na verdade estava a transferir a minha própria história também para ali, e pronto, e como era a minha referência maior,
1: ou acharia ali uma concorrência, porque é que ele é mais importante do que eu, porque é que toda a gente o adora?
0: Não diria concorrência, eu acredito que era mais um foco que eu arranjei para projetar aquilo que eu sentia. E depois havia outra parte, aí poderá ser concorrência. Eu pensava assim, mas caramba, se há um homem que viveu aquilo que viveu supostamente e foi de carne e osso, com duas pernas, dois braços, com tudo aquilo que o homem tem, então porque é que eu, o homem, não posso fazer também, não posso viver? É tal coisa.
1: Nessa altura era um miúdo... ansioso, era um miúdo a querer mais.
0: Eu questionava.
1: Exigente.
0: Eu não era, não. Eu era
1: ambicioso.
0: Era ambicioso, mas não era ansioso. Portanto, eu vivia ao máximo as coisas, mas era sempre nesta expectativa de que sim, queria mais. Sempre nesta ordem de questionar o porquê. Tanto que hoje a minha espiritualidade, ou tudo aquilo que eu faço como trabalho dentro desta área, é conhecida como uma espiritualidade sóbria, algo que é muito pés na terra, porque antes de qualquer
1: aos
0: coisa...
1: Aos 16 anos já não tem a idade dos porquês, os porquês é um bocadinho mais novo.
0: Sim, mas isso começou bem antes.
1: Aos 16 anos ainda tinha muitos porquês para validar, podia ser adolescente ainda no campo da infância.
0: Sim.
1: De alguma forma.
0: Sim, mas na verdade os porquês sempre existiram desde miúdo. E aos 16 anos os porquês foram numa linha mais a nível de existencialidade, a nível de encontrar um lugar na família.
1: Mais adultos.
0: Exatamente. Tanto que eu, aos 16 anos, eu fazia coisas que supostamente só aos 20 anos é que era previsível alguém fazer, não é? A nível de trabalho que desenvolvi e as várias coisas que fui criando.

0: Mas as coisas aconteceram naturalmente e...
1: 16 anos.
0: 16 anos.
1: Cresceu, tornou-se adulto, uhum. E...
0: E pronto, e depois fui à procura do meu lugar ao sol.
1: Deixou estas paragens?
0: Deixei estas paragens. Fui para o Algarve. No fundo foi...
1: À procura de quê no Algarve?
0: De dinheiro.
1: Para alguém de temperatura.
0: À procura de dinheiro, do meu lugar ao sol.
1: Então, o que é que ia fazer com a cidade, com a sua experiência tão jovem?
0: Oportunidades.
1: Como é que ia ganhar dinheiro no Algarve?
0: Oportunidades. Aquilo que me ocorreu na altura era...
1: Foi aventura.
0: Não, eu tive um convite para ir trabalhar para alguém e esse convite era para estar à frente de um clube de vídeo na altura e pareceu-me uma excelente ideia e então embarquei na aventura nesse sentido. Portanto, eu queria era conquistar o meu lugar de independência e no fundo o Algarve naquela altura, e se calhar hoje ainda um bocadinho, era muito aquela terra de oportunidades, não é? Eu via muito o Algarve assim. E foi nesse sentido, então fui para o Algarve, lá estudei,
1: fiz o quê?
0: A gestão de empresas.
1: Formado hoje em quê?
0: Gestão de empresas. Sim.
1: Um curso normal.
0: O curso normal, sim, super normal, porque esse curso foi tirado à noite, porque eu trabalhava durante o dia, e de repente eu estava a tirar estava na formação e é que eu percebi que eu estava a fazer a vontade dos meus pais. Isso é outra questão que nós depois... Na verdade, eu estava no curso só porque tinha que ter um curso, não é? Porque aquela ideia que nos incutem que temos que ter um canudo, não é? Que temos que ter algo...
1: Não acha que seja importante formação?
0: É importante, é muito importante. Mas fazer isso só por fazer, até que ponto é que isso depois se torna
1: fazer
0: útil?
1: Isso para ter mais oportunidades da vida.
0: Também.
1: Mais cartas de...
0: Ainda bem que eu fiz. Ainda bem que eu fiz, porque isso deu-me uma visão completamente diferente da vida e na forma como eu giro, faço a gestão de toda a minha vida dentro desta área.
1: Fiz então formação em gestão e depois, não satisfeito com tal?
0: Portanto, eu formei-me em gestão e depois acabei por ir para Lisboa, na saga das terapias alternativas.
1: Começaram no Algarve.
0: Não percebi.
1: Começaram no Algarve as terapias alternativas?
0: Não, eu fazia, portanto, eu estudei gestão, era chefe de auxiliar no hospital em Alvor. E a única coisa que eu fazia direcionado ou ligado à saúde era tratar das pessoas, ajudar como auxiliar da ação médica e comecei a perceber que havia uma parte de mim que puxava para algo mais profundo na ligação ao humano. Isso desde miúdo. Eu tinha 5 anos e dizia que queria ser médico quando fosse grande. Andava com as seringas que o meu pai usava nas vacas a querer dar injeção ao pessoal inventando que era médico. E...
1: Era o modelo que tinha à mão.
0: Pois, exatamente. E, entretanto, comecei a perceber que terapias como o shiatsu, acupuntura, tudo que tinha a ver com a alternativa no Algarve era pouco, não havia muita coisa ainda, o pessoal parece não estar muito aberto a isso. Tive uma oportunidade de ir para Lisboa e fui para Lisboa.
1: Mas se no Algarve não havia muito esse tipo de terapias, como é que começou a desenvolver aí a aptidão e interesse por essas áreas?
0: Porque quando nós conhecemos...
1: Já aí procurava qualquer coisa de diferente?
0: Já tinha cumprido a minha missão naquela fase. Eu já tinha crescido muito, porque eu saí do Algarve com 25 anos. Naqueles 5 ou 6 anos que eu tive lá em baixo, eu cresci muito como homem, como pessoa responsável pelos outros, no trabalho que desempenhava. E é aquela situação em que nós chegamos a uma altura em que aquilo já é suficiente, já queremos mais. E aquilo que eu já sabia, né, porque sempre li muito, sempre fui uma pessoa muito informada dentro desta matéria, era que uma das vertentes que me apaixonava, já que não poderia ir poderia, se eu quisesse, ir por medicina ou por fazer outro curso dentro desta área...
1: Onde ganharia mais dinheiro?
0: Onde poderia ganhar mais dinheiro, ou não, não se sabe, né, porque tudo é questionável hoje em dia. Então foi por esta área. Então tive a oportunidade também, passei pela acupuntura, pelo Pedro Choi. Trabalhei com ele também diretamente e as coisas foram se envolvendo. E depois acabei por ir pela área das massagens.
1: Eu sempre bem, muito bem, peço desculpa de insistir, é porque é que sai dos estudos e formação normais, gestão, economia, medicina, cenários que tiveram no seu pensamento, e já nessa altura, novo ainda, deambula por outro tipo de terapias alternativas, mais orientais. Porquê?
0: Não era propriamente...
1: Houve uma derivação a coisas diferentes?
0: Não é propriamente a terapia oriental. Também é importante esclarecer aqui, porque eu sempre acreditei na nossa medicina. Ou seja, eu acredito que todos nós, cada povo, cada lugar, tem aquilo que precisa para se viver, para se sustentar, seja a nível de medicina, seja a nível de cuidados e por aí fora. Foi mais por perceber que aquilo que eu tinha estado a cumprir estava cumprido. E que sabia que aquilo eu não queria mais para a minha vida.
1: Portanto, procurava uma coisa diferente.
0: Uma coisa diferente, porque... quando se é chefe,
1: realmente diferente.
0: Quando é. Acaba por ser.
1: Sim.
0: Quando se é chefe de pessoal, quando se tem muitos horários para fazer, muitas obrigações, muitas responsabilidades, números e tudo o que me projetava para esta atividade mental, isso provocava-me algum cansaço e alguma, aquela sensação de quase esgotamento. E isso não me agradava também. Uhum. Então eu procurava algo que pudesse, nessa altura, que me pudesse acrescentar, a que me pudesse cuidar ao mesmo tempo, e a única área que eu percebi que tinha essas valências todas poderia ser a parte da alternativa. Não sabia muito bem o quê, mas...
1: Começou a explorar.
0: Comecei a explorar.
1: A Bíblia é um livro que diz alguma coisa?
0: Não. Diretamente...
1: Não é cristão? Andou na igreja.
0: Andei na igreja, mas eu questiono muito. Questiono muito tudo aquilo que...
1: Porque é que é o livro mais importante... que se fala no mundo inteiro e que é a Bíblia, quer se goste, quer não, quer se aceite, quer não, não faz bem parte da sua biblioteca?
0: É assim, não é questão de não fazer parte. Eu não leio a Bíblia, eu não tenho uma Bíblia. Ainda houve alguém, há dois ou três dias que eu estive no Jerez, no São Bento da Porta Aberta, e estive no sítio onde se vende Bíblias e estivemos a falar sobre isso mesmo. As palavras que eu leio na Bíblia são palavras com as quais eu me identifico em determinados pontos, mas... Eu acredito que cada um de nós, da mesma forma que houve alguém, o Evangelho, seja quem for, que supostamente viveu experiências e escreveu a Bíblia...
1: Acredita na história de Jesus Cristo?
0: Não totalmente.
1: Jovem da Nazaré?
0: Não totalmente, não acredito nessa versão.
1: Acha que tudo isto é fantasioso?
0: Pode ser.
1: É uma bela história, a história mais bem contada...
0: Pode ser uma história... Exatamente, pode ser uma história mais bem contada para que os corações dos humanos... Se calhar para aquietar e aconchegar os corações dos humanos que estão em sofrimento. É muito por aí. Houve uma vez que eu escrevi um artigo sobre a questão do nascimento de Jesus pela Virgem. Isto é muito polémico, mas é a minha opinião, é a minha visão.
1: É evidente?
0: Eu passei por...
1: Estamos hoje aqui a colher.
0: Exatamente. Eu passei por uma experiência que foi uma experiência quase morte, uma alteração de consciência, naqueles 16 anos. E eu vivi coisas que eu percebi que eram muito minhas. Ou seja... são importantes para mim, não, eu não tenho que andar a papagueá-las e a falar delas. Eu falo delas agora aqui, em situações deste género.
1: É importante hoje aqui para percebermos quem é a personagem que está connosco.
0: Exatamente, pronto.
1: Que tem outras orientações, não é?
0: Exatamente, portanto, e aquilo que eu percebi é que nós somos muito mais do que aquilo que percepcionamos como humanos aqui. Somos muito mais grandiosos, somos muito mais, eu não diria transcendentais, somos muito mais inteiros dentro daquilo que nós podemos chamar imperfeição, mas uma perfeição estonteante dentro daquilo que é a existência humana. Eu costumo usar esta expressão. Nós somos muito a expressão de Deus. E o Deus, para mim, é neste sentido. Somos uma expressão única, portanto, não há forma de nós estarmos errados naquilo que estamos a fazer, naquilo que estamos a expressar.
1: Com muita atenção, estou-me a lembrar que estava quase capaz de comparar Trump.
0: Sério?
1: Eles são muito mais que Deus.
0: Pois não, mas não é
1: tem
0: isso.
1: Tem todo o poder na mão.
0: Exato, mas não tem nada a ver com
1: não
0: isso.
1: Não vai por aí.
0: Não.
1: Mas é igual.
0: Pois, mas isso...
1: Eles são capazes de acompanhar o seu raciocínio.
0: Pois, é verdade, é possível. Mas a questão aqui, e eu acredito que é muito... há esta questão do narcisismo, a questão que pode se aplicar muito, se calhar, a esse tipo de líderes. Exatamente. E há a questão da consciência, e eu vou muito mais pela consciência.

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2: Mais uma vez, muito boa tarde. O Dia Mundial da Criança foi comemorado esta manhã pelo município de Reguengos de Monsaraz, com diversas atividades para as crianças da creche, do pré-escolar e do primeiro ciclo do ensino básico. O programa contou com a apresentação da peça de teatro infantil Alice in Wonderland pela OF Produções. As crianças do primeiro ciclo tiveram a oportunidade de assistir à recriação de emblemática obra infantil publicada em 1865, Alice no País das Maravilhas. No Parque da Cidade decorreram também diversas atividades dirigidas às crianças da creche e do pré-escolar, proporcionando momentos de diversão, aprendizagem e convívio. O programa de animação contou ainda com palhaços, personagens em andas, monociclos, mascotes e a encantadora bonequinha Karina. No final das atividades foi servido um lanche a todas as crianças participantes e oferecida uma pequena lembrança como forma de assinalar a manhã. A Praia Fluvial de Monsaraz abriu hoje oficialmente, data que é assinalada com um conjunto de atividades dinamizadas em colaboração com o Centro de Atividades e Capacitação para a Inclusão da Santa Casa da Misericórdia de Reguengos de Monsaraz. Cheia com a bandeira azul, a praia conta com decorações elaboradas pelos utentes do CACI e com momentos lúdicos pensados para toda a comunidade, reforçando a importância da inclusão e da participação ativa na vida local. A iniciativa marca o arranque de mais uma temporada a balnear num espaço reconhecido pela qualidade ambiental e pelas condições de lazer oferecidas aos visitantes. O município de Reguengos de Monsaraz inaugurou na passada sexta-feira o campo de basquetebol 3x3 Basket Art no Parque da Cidade. O campo de basquetebol foi desenvolvido de acordo com o conceito Basket Art, que conjuga o desporto e a expressão artística urbana. A Voz de Reguengos fez reportagem em direto e ouviu os principais protagonistas. Marta Prates, a presidente do município de Reguengos de Monsaraz, refere à nossa estação a importância deste espaço.
3: Eu acho que é muito mais do que um campo de basquete. É um lugar onde os atletas podem estar, é um lugar onde os miúdos podem vir divertir-se, é um lugar que apela à prática do desporto, que é importantíssima, não só do ponto de vista da saúde, como também do ponto de vista de criar laços, do espírito de união, de ter um lugar para fugir até dos ecrãs, porque os miúdos estão todos agarrados aos ecrãs hoje em dia, e portanto nós concebemos este espaço muito nessa ótica, de tirar as pessoas de casa, os que sabem jogar mais, os que sabem jogar menos, não interessa, interessa de facto é que desfrutem deste equipamento, que é um equipamento novo na cidade, que está à disposição, obviamente, de todo o concelho, de todas as pessoas que quiserem usufruir dele, aliás, está num espaço aberto por isso mesmo, mas é de facto um dia muito feliz para nós, porque também, obviamente, enquanto governantes, entregar equipamentos à população é sempre sinal de que estamos a trabalhar e estamos no bom caminho. Isso para nós é muito importante.
2: Francisco Grilo, vice-presidente do município e vereador do Pelouro do Desporto, lembra que este era há muito um espaço desejado.
4: É um equipamento que fazia falta a Arguengos Monsaraz, claramente. O basquetebol necessitava deste tipo de equipamento. Era uma necessidade evidente, já nos tinha sido solicitada logo que entrámos no primeiro mandato. O Atlético Sport Clube, meus voluntários, de Arguengos Monsaraz, já nos tinha evidenciado esse desejo de ter Arguengos Monsaraz um campo 3x3 com condições, porque nós até tínhamos um, mas não tinha as condições ideais. E sem dúvida nenhuma, será uma mais-valia enorme ter este tipo de equipamento não só à disposição dos renguenses, mas também criar aqui depois eventos de caráter regional, nacional e internacional, sobre esse caso.
2: Paulo Marcão, em representação do Atlético Sport Clube Bombeiros Voluntários de Arguengos de Monsaraz, referiu que este novo espaço vai permitir que os atletas pratiquem desporto em qualquer momento, dando ainda a possibilidade de novas captações para o clube.
5: É uma infraestrutura muito importante, de facto, porque vai permitir a que os nossos atletas, os atletas do clube, e não só, porque isto poderá surgir para novas captações que nós possamos vir a fazer aqui no verão, principalmente, porque é um campo ao ar livre e certamente terá mais condições no verão ou quando o tempo permitir, e vai permitir a que todos eles possam, fora treinos e fora o período em que temos o pavilhão, porque se é um período limitado, de poderem vir aqui praticar basquetebol ao ar livre e possam assim continuar a praticar desporto, que é muito importante, e portanto este campo aqui, e como foi dito aí na inauguração pelos intervenientes, é um campo que não precisa de chave para abrir, é um campo ao ar livre e todos têm acesso, portanto podem se juntar a quem estiver aqui a jogar 24 horas por dia, porque ele tem iluminação também à noite e portanto poderá estar disponível a todos os reguengueses e não só, mas principalmente para os atletas e para os jovens e não só, que possam querer praticar o basquetebol, e neste caso a vertente do 3x3.
2: Posteriormente à inauguração houve demonstrações de basquetebol 3x3 com atletas dos escalões de sub-8, sub-10, sub-12, sub-14, sub-16 e sub-18 femininos do Atlético Bombeiros. O espaço agora inaugurado tem o nome do professor Luís Laureano, que foi homenageado pelo seu contributo para o desenvolvimento da modalidade no Conselho de Reguengos de Monsaraz. Luís Laureano, ouvido pela voz de Reguengos, mostrou-se muito satisfeito com a homenagem, ainda para mais quando esta é feita ainda em vida.
6: Uma satisfação enorme, até quando estas homenagens são feitas em vida das pessoas, naturalmente os próprios sentem isso, mas quando é título póstumo são as famílias só que se apercebem disso. Mas, portanto, esta homenagem que a Câmara resolveu fazer, eu disse há pouco, não sei se sou merecedora desta e de outras coisas que aconteceram na minha vida ao longo dos anos, porque eu dediquei-me de alma e coração a fazer uma coisa que gostava e que depois o crescimento do basket e do clube, deu origem a que mais me envolvesse, e isto é uma bola de neve que foi crescendo até chegar ao ponto em que estamos hoje aqui nesta terra.
2: O projeto 3x3, Basket Arts, é uma iniciativa da Federação Portuguesa de Basquetebol, desenvolvida no âmbito do Programa Nacional de Promoção da Modalidade, que visa desafiar os municípios a tornarem-se parceiros ativos na dinamização do desporto junto das populações, através da prática do basquetebol 3x3. Manuel Fernandes, presidente da Federação Portuguesa de Basquetebol, esteve também presente nesta inauguração, adiantando à nossa reportagem que o basquetebol não deve ser praticado apenas fechado. Para além disso, mostrou-se também muito satisfeito pela homenagem a um amigo que preserva há mais de 50 anos.
7: O basquete não pode estar num gueto fechado nos ginásios, não é? Nos pavilhões. O basquete tem a oportunidade de ir para a rua, porque nós somos os felizardos, os privilegiados. Temos um tempo de abril a novembro onde a prática desportiva é possível ser feita ao ar livre, com saúde, sem outros problemas que têm os pavilhões, com custos muito menos elevados para as estruturas que suportam. Uma atividade muito mais saltar. E esta é uma oportunidade que os clubes têm, mas principalmente os jovens. E se não houvesse mais motivo nenhum para a inauguração, esta de juntar aqueles que têm um link comum, e esse link é a identificação com uma modalidade, neste caso a modalidade do basquetebol. Portanto, isso foi proporcionado por um outro momento, um momento de um grande simbolismo que marca aquilo que é aquele sentido de fazer bem, de reconhecer os outros, de distinguir quem se separa da massa pelas suas qualidades. Neste caso, por qualidades não só técnicas relativamente ao conhecimento, como se ensina a pedagogia, à metodologia do treino, quem treina, mas também pelas suas qualidades humanas. Estou a falar, naturalmente, do meu grande verdadeiro amigo, que criei no basquete, só o conheci no basquete, e que já estamos nisto há 50 e muitos anos.
2: Na sexta-feira decorreu também a inauguração do Jardim da Paz e da requalificação da Avenida António José de Almeida, que representa um investimento superior a 700 mil euros, financiado pelo Alentejo 2030. Durante a noite foram lançados balões, em substituição das prometidas lanternas de papel pela autarquia, com medida preventiva, que cada pessoa soltou em direção ao céu. O Jardim da Paz surge da reabilitação do antigo Jardim do Tribunal. É um espaço de lazer da cidade que visa a convivência e o encontro da população. Com as obras de requalificação, a Avenida António José de Almeida recebeu uma zona de ensombramento, com telas, que será utilizada nos meses mais quentes para aumentar o conforto térmico dos municípios e dos turistas que visitam a cidade. Marta Prats, presidente do município, numa das reuniões de Câmara que acompanhámos, tinha deixado no ar a eventual possibilidade da Avenida sofrer mais algumas alterações. Questionada sobre essa questão, não quis adiantar pormenores quanto ao futuro do espaço.
3: Vamos ver, há sempre espaço para continuar, há sempre espaço para modernizar, há sempre espaço, sobretudo, para evoluir com respeito pela nossa identidade e por aquilo que nós somos.
2: Vários momentos vividos na passada sexta-feira em Reguengos de Monsaraz, acompanhados em direto numa reportagem de Sofia Rosário. A Rádio Voz de Reguengos passa, a partir de hoje, a integrar uma cadeia regional de informação. O objetivo é levar ao nosso auditório a informação que é emitida por estações de rádio de outras zonas do Alentejo, como aqui explica também António Luís Medinas, da direção da Rádio Voz de Reguengos.
8: Esta cadeia de informação é uma ligação mais forte que passamos a ter com outras rádios nossas congêneres, rádios locais. Desafiámos no Alentejo algumas, não todas, porque são muitas, e de facto teríamos já dificuldade em enquadramento de tanta informação. E portanto selecionámos algumas. Para já, hoje vamos começar com a Rádio Elvas, a Rádio Campo Maior, a Rádio Nova Antena e a Rádio Castrense. São aquelas que hoje damos início nesta cadeia de informação. O que é que se pretende? Pretende que estarmos mais próximos de outras realidades da nossa região. Somos uma rádio do Alentejo, que cobrimos o Alentejo, estamos no mundo inteiro. Faz sentido que, face até às dificuldades que nós temos de termos representantes, jornalistas espalhados pela região, que se fortifique uma cadeia de informação regional, local, de forma a que a gente possa saber o que se passa noutro lado. Portanto, cada um desenvolve a sua informação, a sua forma de atualização do que se passa nas suas regiões e depois repartimos entre nós essa informação.
2: O Alentejo no seu todo, para já em noticiários às 12 e às 16, aqui na sua rádio. A Câmara Municipal de Évora anunciou alterações à circulação automóvel devido às celebrações da Queima das Fitas, que decorrem a partir de hoje e até ao próximo domingo. De acordo com o município, as medidas visam garantir a segurança dos participantes e o bom funcionamento dos eventos académicos. Entre o dia de hoje e sábado, a Avenida da Universidade, por exemplo, estará interditada ao trânsito nas duas faixas de rodagem entre as 20 horas e as 7 da manhã do dia seguinte. A campanha do Banco Alimentar contra a Fome no distrito de Évora resultou na recolha de 34,2 toneladas de alimentos. Até ao próximo sábado continuam disponíveis as doações através da campanha Val nos supermercados, aderentes ou por via digital, através da plataforma Alimenta Esta Ideia. A direção do Banco Alimentar de Évora agradece o contributo de todos os que tornaram possível esta corrente solidária, voluntários, municípios, doadores, câmaras municipais e PSS, empresas de transporte, restaurantes de apoio e também mídias regionais. O município de Viana do Alentejo integrou neste fim de semana uma missão estratégica de cooperação ibérica, Astúrias 2026, que decorreu em Ribeira de Arriba, no Principado das Astúrias, em Espanha. A iniciativa, promovida pelo Festival Terras Sem Sombra, pretendeu ultrapassar a matriz cultural, afirmando-se como uma plataforma estruturada de diplomacia territorial e de posicionamento institucional do Alentejo na Península Ibérica. A participação de diversos municípios revela-se de grande importância para o estabelecimento de relações institucionais e também económicas. Na passada sexta-feira, o Comando Distrital da PSP de Évora, através da sua Brigada de Proteção Ambiental, em colaboração com o Serviço Veterinário e de Proteção Civil do município de Évora, efetuou uma fiscalização à saúde e regularidade administrativa de animais equídeos na cidade. Desta fiscalização resultou a apreensão e recolha de 4 animais que não apresentavam condições para continuarem na posse dos seus proprietários. Com esta ação, a PSP estreitou os vínculos de colaboração com o município em prol da defesa dos direitos dos animais, respondendo a uma cada vez mais legítima expectativa dos cidadãos. Finalmente, diga que um agente da PSP foi agredido a murro e a pontapé por um grupo de 15 homens no sábado à noite em Beja, tendo um dos suspeitos sido detido e outros dois identificados. O polícia de 26 anos foi agredido depois de ter parado o carro que conduzia para alertar que crianças estariam a atirar garrafas de plástico contra os automóveis que passavam. Segundo a mesma fonte, as agressões aconteceram por volta das 23 horas e 45 minutos de sábado, na periferia da cidade, quando o agente se dirigia à esquadra para entrar ao serviço. O polícia acabou por conseguir voltar ao carro, dirigindo-se à esquadra, adiantando que, pouco depois, a PSP deslocou-se ao local e deteve um dos alegados agressores, ou seja, um homem de 22 anos. Por volta das 5 da manhã de domingo, uma patrulha da PSP identificou outros dois homens suspeitos. Já o agente agredido foi transportado para as urgências do Hospital de Beja, onde recebeu tratamento médico. O detido deverá ser presente a primeiro interrogatório judicial nesta tarde, no Tribunal de Beja.
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11: Eu costumo dizer isto. Em qualquer coisa que eu faça, no final, eu quase sempre... Atenção que eu posso estar completamente enganado. Isto pode ser apenas uma esquizofrenia da minha parte. Eu apenas partilho aquilo que sinto. Que no fundo é isso. A minha filosofia de vida, tudo aquilo que eu tenho vindo a criar, é no fundo baseado na minha partilha. Porque eu acredito, voltando à questão da história de Jesus, eu acredito que se houve uma história de alguém especial, supostamente, porque não, em vez de trazer essa história para uma parte mais esotérica, mais espiritual, mais transcendental, porque não levar as coisas à realidade? Porque não pensar que, se calhar, naquele tempo, uma mulher que aparecesse grávida poderia ser morta? E porque não terem encontrado uma solução? E porque não acreditar que... Porque eu acredito na reprogramação a nível do útero, quando a mulher está grávida. A criança que está que é submetida a determinados comportamentos dos pais e da mãe especialmente, ela vai desenvolver capacidades, acredito eu, sem provas... Dentro do útero, sim. E depois, quando nasce...
12: Já sente.
11: Sim, de certa forma, sim. Não processa, acredito que
12: é científico.
11: Pronto. Mas, quando cresce, quando nasce, essa criança, que ela, eu vivi muito essa experiência, sempre quando era pequenino, porque era muito sensível, porque questionava tudo, o que é aquela estrela, onde é que eu vou parar quando morrer, quer dizer, fazia perguntas que não eram normais para aquela idade.
12: Sim, ainda hoje as crianças perguntam
11: pois,
12: isso.
11: Pois, mas isso há 50 anos atrás, 49 anos atrás...
12: Já estava lá muito à frente.
11: As pessoas que estavam à minha volta diziam: tu és uma criança especial, tu és uma criança muito sensível. E aquilo começou-me a martelar e comecei a pensar: não, eu não sou isso, eu não tenho nada a ver com isso. E tudo isto me veio, trouxe-me a esta consciência de que é possível que a gente se tenha programado.
12: Mas não acha que ainda hoje, enquanto adulto, é um adulto especial? Desculpe chamar-lhe especial mais uma vez em adulto. Porque tem uma orientação, vai por um outro caminho, não é uma outra alternativa. Portanto, se calhar ainda hoje é aquela criança, hoje adulto, especial, não?
11: Não, porque eu não vejo o especial nisso. Eu acredito que todos nós...
12: Mas dizer que o especial é destrutivo.
11: Sim, sim, sim, sim. Eu entendo a pergunta, mas a questão aqui é, se nós encararmos que a realidade humana, cada uma da realidade humana é especial, porque é especial, cada um de nós é especial, não faz sentido haver esta diferenciação. Ou seja, apesar de quando o António me diz que vou por uma área diferente, o meu objetivo aqui é muito desmistificar e integrar tudo isto e tornar isto natural e não especial.
12: Mas essa área leva-nos para lá está. O nosso anúncio de prefácio
11: do Mago,
12: né? Leva-nos um pouco para o caminho do transcendente, leva-nos um pouco para o mundo da espiritualidade, o interior, o eu, O meu eu, quem é que eu sou? Porque é que eu hei de seguir os outros? Se há aqui outros caminhos, se há aqui uma alternativa, se há outros processos, se há outros meios. Portanto, ainda hoje o Joaquim Oliveira procura ser a alternativa.
11: Queiro, queiro.
12: Olha, há
11: o Oliveira.
12: Há um Oliveira qualquer, deve estar travado comigo.
11: Desculpa. Não faz mal.
12: Joaquim Queiro, sim. Portanto, ainda hoje a procura desse um outro caminho leva a ser um homem diferente. Porque procura e vende, entre aspas, outro caminho, outra direção, outras iniciativas, já vão estar nelas.
11: Se tiver. Não é bem isso, porque se. Tudo aquilo que eu faço e tudo aquilo que eu desenvolvo, o primeiro ponto é ajudar a pessoa a ficar independente. Portanto, não é seguir ninguém, nem. Eu sou o primeiro a dizer que, na época em que nos encontramos, mais tarde ou mais cedo, o que mais faz sentido é deixar de haver gurus e magos.
12: Acha?
11: Eu acho que sim, porque.
12: Não
11: todos nós.
12: Na lição científica, certamente.
11: Não percebi?
12: Não lês científica.
11: Não, mas porque eu acredito que todos nós.
12: Sempre um mago nas estrelas.
11: Sempre, claro. Sim, mas.
12: A dirigir isto tudo. Aliás, cada vez mais o Trump é um mago.
11: Pode ser.
12: O Putin é um mago, neste caso da destruição.
11: Exato, exato.
12: São magos, a forma dele.
11: Exatamente, mas a questão aqui da.
12: Tem a ilusão que alguma vez os magos vão deixar de existir.
11: Mas eu refiro mais a este movimento, né, que nós ligamos quando se fala na espiritualidade. Não é uma coisa assim transcendental como tudo isso. Porque o que é a espiritualidade? Quando nós falamos do eu, parece que é uma coisa muito profunda. Não tem que ser profundo. É profundo, mas não tem que ser profundo. Nós podemos perfeitamente falar do nosso eu. Nós é que não fomos habituados a falar do nosso eu. Nós não fomos educados a chorar e a mostrar as nossas emoções. Para mim isso é espiritualidade. Nós não fomos educados e empurrados para esta posição de falar aquilo que sentimos, dizer não ou dizer sim nas alturas certas. Nós fomos muitas vezes condicionados, fomos barrados e foi-nos dito que isto é feio, aquilo é certo. E é por aí, a minha espiritualidade é muito isto, é isso que eu acredito. Não acredito naquilo que é transcendental, digamos. Acredito de uma certa forma.
12: Mas isso não é procurar também de alguma forma justificar essa sua nova direcionalidade? Ter bem os pés assentes na Terra. Eu não sou um aéreo, não sou um marciano.
11: Talvez.
12: Portanto, eu estou aqui na Terra. Portanto, não me julguem vindo de outro planeta.
11: Também, também.
12: Não é uma tentativa de justificar este outro caminho diferenciador?
11: Pelo menos eu não faço conscientemente assim nesse sentido, mas para mim é muito importante que. E muitas vezes eu falo nisso. É muito importante eu ter a consciência e a capacidade de assegurar-me como humano aqui, porque para mim isso é o que faz mais sentido. Não alimentar, não sei o que é que seria se eu alimentasse muito, se calhar uma veia mais esotérica, uma coisa mais transcendental, uma coisa mais para lá, deste humano.
12: Mas não pratica. Não. Já lá vamos às ações que têm dessas temáticas, mas não acha que no âmbito da sua atitude, das suas escolhas, está essa via intrínseca?
11: Faz parte, e é natural. E é natural. E é exatamente.
12: Caminha também por aí.
11: Sim, mas é natural.
12: Um mago e transcendente. Na linha esotérica.
11: Sim, mas exatamente. Mas a questão aqui é desmistificar esta parte de todos nós somos magos, não é? Todos nós temos acesso ao conhecimento, todos nós podemos explorar esse nosso eu. É nesse sentido.
12: E porquê é que nós exploramos?
11: Porque temos medo. Porque temos receios, não é? Porque não nos foi ensinado a fazê-lo dessa forma. Se calhar foi mais depressa nos ensinaram a pôr a mão e dizer que somos os culpados do que propriamente ensinar-nos a mostrar que somos os responsáveis.
12: Acha que esta sociedade crítica, desonesta, que vive sem norma nem rei, fora dos procedimentos, dos estatutos, dos códigos, acha que esta sociedade não é crítica em demasiado? Que devia fazer esse juízo?
11: Sim.
12: O que não faz?
11: Eu acredito que a sociedade está um pouco adormecida. Este termo adormecida é no sentido de. Nós somos,
12: adormecida ou má?
11: Eu não gosto.
12: Você é politicamente correto?
11: Não é questão de ser politicamente correto, mas quando acreditamos que a alma, e agora falando de uma forma assim mais, digamos, um pouco mais profunda, quando nós acreditamos que a alma vem de um sítio que é puro, todas as coisas são puras. Aquilo que desvirtualiza, aquilo que desvia. Essa expressão tem a ver com aquilo que nos é incutido, isso tem a ver com o ego, tem a ver com a nossa mente, tem a ver com as nossas crenças. E é aí que entra a sociedade. nós acabamos por ser levados e condicionados por um movimento, que nós chamamos sociedade, a cumprir com determinados padrões, com determinadas crenças, e o que acontece é que somos levados ao automatismo tal que nos esquecemos que existimos no meio disso. Por isso é que hoje cada vez mais há as depressões, há os esgotamentos, há o pessoal...
12: Mas quando o Joaquim fala em alma, do que é que está a falar?
11: Obrigado, António. Estou a gostar muito de estar aqui consigo. Que é exatamente,
12: casa,
11: é exatamente
12: isso. Em casa também esteja. Estás sempre os dois sozinhos.
11: Não, nós estamos, de certeza, nós estamos.
12: Eu antes de falar em alma, que é bastante interessante, portanto, o Joaquim é professor de meditação, é hipnoterapeuta, é palestrante, é facilitador, é massagista. Porquê é que o Joaquim é tanta coisa?
11: Porque eu, na verdade, quando eu comecei a fazer aquilo que faço, eu não me intitulava como... não tinha esses nomes todos. Aquilo que eu fazia era basicamente partilhar o que sentia. E lá está, é a influência da sociedade e deste movimento. Quando pessoas chegaram perto de mim, formadas nesta área, que eu não tenho a área de psicologia, eu desenvolvi uma área de abordagem psicológica e emocional, mas muito tendo em conta o meu próprio processo e os 25 anos praticamente de trabalho com as pessoas que me procuraram. E foram as pessoas que foram chegando e que me foram dizendo: tu estás a fazer isto, tu estás a fazer psicoterapia, tu estás a fazer psicanálise, tu estás a fazer hipnoterapia. Eu fui desenvolvendo naturalmente procedimentos terapêuticos de pessoas que sabiam exatamente qual era a minha condição. Portanto, as pessoas quando me procuravam não era, como é que eu vou dizer isto, não era pelo canudo, né? Não era pela formação, porque eu não tinha essa formação. Elas procuravam pelo colo que sentiam, por se sentirem ouvidas, por sentirem que a fazia sentido e por sentirem que a única coisa que eu queria é que elas fossem livres. Livres até delas próprias, portanto.
12: Mas você acha que as pessoas são frágeis, são fracas?
11: Não, eu acho que as pessoas são fortes. Elas esqueceram-se, no fundo, se calhar levar uma vida a esquecerem-se que são fortes. E por isso é que temos esta ideia que a maior parte das pessoas são fracas. Eu não acredito que as pessoas são fracas.
12: Muito bem, vamos deixar o Joaquim coitado. Para massacrá-lo. Já conhecemos as linhas orientativas, o nascimento, a base que fortaleceu as diretrizes que o Joaquim percorreu, para entrarmos no método. Mas estávamos naquele tema interessantíssimo que eu interrompi, da alma. Quando se fala em alma, fala-se na vertente ideológica de muitas culturas religiosas. Para muitas culturas religiosas, incluindo o cristianismo, a alma é o que nos alimenta, o espírito, é o que lá está, nos transcende e tem esperança. O que é que é a alma, na vertente ideológica do Joaquim, o que é a alma? Temos todos alma?
11: Para mim, sim, eu acredito que todos temos alma e a alma é muito naquilo que me é permitido perceber ou sentir, é muito... o início de tudo, né? É uma concentração energética onde tudo se funde.
12: Não... Tem que ser mais claro, que há muita gente lá depois, em casa, incluindo eu, que não está a perceber.
11: Para não estar a perceber, para estar a vir, pois. Mas é isto para não ir pela...
12: O que é o início de tudo?
11: Eu não quero ir pelo aquilo que é tradicionalmente descritivo da alma. Que é basicamente dizer que a alma nos sustenta, que alimenta o espírito. A alma é, eu acredito que é, se nós olharmos para o universo existencial humano como um todo, percebemos que cada expressão de cada humano, na sua força, há uma energia, há uma dinâmica que acontece, que é única em cada um. Para mim, isso é a alma, que está presente no espermatozoide, por exemplo, que está presente no primeiro, na primeira expressão de vida, o movimento da própria vida.
12: São os milhões que tentam a vida e depois há um que tem em relação aos outros. Já aí há uma luta terrível.
11: Já aí começa a luta,
12: se calhar. Não diga que ganha o que tem mais alma. Ou o que tem mais perto para andar.
11: Pois, nunca se sabe. Mas é muito esta... houve uma altura que eu procurava
12: só
11: muito...
12: Um bocadinho, lá está o tal transcendente, a tal espiritualidade. Para onde é que vocês, os ideólogos destas vertentes mais apuradas, nos querem remeter a sociedade, no sentido de procurar outros caminhos? É preciso explicar isto.
11: Por isso mesmo, quando eu falo da alma, eu tento... A minha visão da alma é muito...
12: Materializar.
11: Sim, é no fundo. É assim, se eu tiver consciência que antes do Joaquim, antes da personagem Joaquim, existe um movimento energético ou qualquer coisa que me anima, então eu vou respeitar isso. É nesse sentido, não se trata de idealizar, ou não se trata, por exemplo, a questão do movimento. Se eu conseguir levar esta noção de que cada pessoa, ou ajudar a pessoa a perceber que em si mesmo tem essa força que a anima,
13: ou seja, no fundo isso é um fato de energia.
11: Pronto, basicamente é isso.
13: Podemos resumir a palavra energia.
11: A energia só.
13: A alma é a nossa energia para fazer acontecer
11: a
13: algo.
11: A fonte de energia. A fonte de energia.
13: Posso explicar com esta palavra?
11: Pode. Assim faz muito mais sentido.
13: Ajudei?
11: Ajudou.
13: Ainda não estou no seu movimento.
11: Pensa o António, que não está.
13: Joaquim, vamos então, de alguma forma, tentar perceber pelo método como é que tudo isto se conjuga. O Joaquim tem um método que é o método Gita. O que é o método Gita?
11: Bem, antes de mais,
13: o segundo festival vai acontecer este ano e já esteve aqui na nossa antena a falar sobre ele. O que é este método?
11: Portanto, em primeiro lugar, o Gita, a palavra Gita, a expressão Gita, vem do meu avô. O meu avô tinha um peão que lhe andava sempre a perder a Gita. E então, cada vez que ele perguntava, pedia Gita, as pessoas começaram a chamar-lhe de Gita. Eu era conhecido, e sou conhecido pelo neto do Gita. Durante anos, eu assumi-me só como Joaquim Caeiro. Mas há uns 6 ou 7 anos para cá, pelo facto de eu ter ficado com o terreno onde faço os retiros, ter ficado, quer dizer, onde estou a usar aquele terreno que era dos meus ancestrais,
13: herdou, sim,
11: que era do Gita, achei por bem e senti, de alguma forma...
13: Não tem nada de científico.
11: Não, okay. Não tem nada de científico. Okay. Portanto, eu peguei nesta palavra e assumi-o como o nome do meu método e que, basicamente...
13: Está explicado.
11: É um movimento baseado na minha própria existência, naquilo que eu comprovo em mim, em primeiro lugar, e partilho com as pessoas que estão disponíveis e que se identificam com esta forma de estar e ser.
13: O Joaquim, na página de Facebook, onde tem muitíssimas atividades que vai registando para enriquecer o seu currículo e o seu método, esclarecedor do que é que faz, quando faz, aonde faz, com quem faz, tem várias áreas que eu gostava de dissecar aqui consigo. Caminhar e lembrar quem somos é uma chave, um slogan. Caminhar e lembrar quem somos. O que é que se pretende com este slogan?
11: Caminhar e lembrar quem somos. Quando caminhamos conscientemente, cada passo que damos, se estivermos presentes em cada passo, nós vamos lembrar que somos muito mais do que a personagem, muito mais do que aquela ideia, aquela interpretação que nós criamos, né? Que a ideia que nós criamos na nossa própria mente, de nós próprios. E então, quando fazemos, quando caminhamos e nos lembramos conscientemente, nós vamos automaticamente aí. É nesse sentido.
13: O vosso método não inclui, de forma alguma, em momento nenhum, a negatividade. É sempre só positividade.
11: Não. O nosso método inclui tudo. Portanto, da mesma forma
13: que... Lembra as fraquezas?
11: Sim.
13: Sim.
11: No fundo é conseguirmos usar, conseguirmos, lá está, pegar na existência humana, identificá-la e assumi-la como parte integrante das duas polaridades, que é o positivo e o negativo, não é? Não é um movimento idealista do género, é tudo bom, é tudo... Não. As emoções estão cá para se sentir. As experiências estão cá para serem vividas. Se eu tenho que chorar, eu vou chorar. Se eu tenho que rir, eu vou rir. Mas eu sei, no fundo disso tudo, e é aqui que entra o meu trabalho, o nosso trabalho, no meio desse movimento todo emocional, eu sei que tenho uma base, eu sei que tenho um sustento, e aí vem a alma. Se eu souber e se me lembrar quem eu sou, antes desta personagem, eu vou ter a capacidade de gerir tanto o bom como o menos bom. Que nós chamamos bom e menos bom, depois no final acabamos por perceber que são experiências. Tudo aquilo que nós vivemos aqui são experiências. Nós aqui as catalogamos, não é? Ao fim e ao cabo.
13: E valorizamos consoante.
11: E valorizamos consoante o nosso processo, exatamente.
13: Eu achei dois verbos que na minha pesquisa sobre a atividade do Joaquim explica muito bem, que é pedir representa a escassez e agradecer representa a abundância. Isto de uma forma muito simplista é altamente abrangente. Pede-se mais ou agradece-se mais?
11: Pois,
13: nós hoje
11: ainda se pede muito. Acredito que seria muito bom começássemos a agradecer mais. E foi, e lá está.
13: E peço porquê?
11: Peço porque se acredita que há outra, ou há algo fora de nós, seja na crença, na fé, seja no que for, que tem o poder de nos devolver, ou nos fazer, nos devolver aquilo que nós queremos. E eu estou a falar por minha experiência. Eu antes pedia muito aquilo que eu acreditava, pedia muito por coisas, né? Por aquilo que eu queria.
13: Mas até... pedia transcendente a Deus, à Virgem?
11: Ou passei por essa fase.
13: Emprego, pedia pão para a boca?
11: Pedia, passei por essas fases todas. Houve fase em que eu pedia muito a Jesus, sempre Jesus como referência. Houve fase que eu pedia
13: e
11: muito...
13: resultou?
11: Pois não, tive que ir mudando a estratégia.
13: E porque tanta gente anda enganada, pedindo a Deus?
11: Se calhar não estão enganadas. Elas, na sua fé e na sua força, elas se calhar até vão conseguindo alguma coisa. A questão é essa. Agora, se nós percebermos que... Vamos ver uma coisa. Se nós percebermos que nós somos este momento, exatamente este momento, não temos outro momento, então eu só tenho uma oportunidade para viver a vibração e a frequência que corresponde a este momento. Então, se eu estiver a pedir, que é aí que entra essa expressão, se eu estiver a pedir, eu estou numa frequência de que não tenho. Estou a manifestar para o universo, para o todo que me envolve, que eu não tenho isso. Então, se eu, em vez de pedir, porque é que eu não hei de agradecer?
13: Mas como é que eu vou agradecer uma coisa que eu não tenho?
11: Tenho que sentir, tenho que fazer por sentir, tenho que acreditar.
13: Eu tenho precisamente falta de sentimento.
11: Tem?
13: Tenho fome, não posso agradecer, tenho que pedir.
11: Mas
13: não tenho trabalho, tenho que pedir.
11: Mas está mais próximo do sentimento quando agradece ou quando pede?
13: Se eu necessito, preciso de pedir. Depois até me esqueço de agradecer.
11: Pois, claro. Mas está mais próximo do quando agradece, está mais próximo desse sentimento ou pedir?
13: Se me estar a perguntar a mim, eu nunca fiz essa estatística.
11: Não.
13: Faço ideia.
11: Mas a questão é essa, a questão, se nós olharmos para esta questão de o pedir ou o agradecer, eu peço, eu estou a pedir neste momento, se eu estou a pedir,
13: é porque tem necessidade.
11: É, tem necessidade, exatamente. Mas, ok, então vou agradecer.
13: Vai ajudar.
11: Pois,
13: supostamente.
11: Atenção, é importante nós termos a humildade de pedir quando precisamos. Isso não, uma coisa não tem nada a ver com a outra. Estamos a falar num aspecto geral. Se eu tiver necessidade de alguma coisa, eu tenho que ter a capacidade e a humildade de pedir diretamente. Eu refiro-me nessa expressão, eu refiro muito à forma como vibramos perante a vida, à forma como vibramos perante nós próprios, no geral. Portanto, se eu quero para a minha vida saúde, bem-estar, dinheiro, seja o que for, então eu, em vez de pedir isso, em vez de estar a alimentar a ideia a nível de frequência, a nível mental, que está estudado a nível de neurociência e por aí fora, felizmente já se começa a falar mais deste assunto de uma forma mais natural, se eu estou a pedir, eu estou a alimentar a crença de que não tenho. Se eu agradeço, eu estou-me a aproximar cada vez mais da crença que poderá ser meu.
13: Mas conteúdo de barriga vazia.
11: Até chegar a uma altura. Então, o caminho, vamos imaginar, se eu tiver hoje, amanhã e 15 dias a pedir, eu vou continuar mais 15 dias e não vou ter. Agora, se tiver 15 dias a agradecer, com certeza que me vou aproximar muito mais da possibilidade de ter do que naquela em que pedi. E atenção, eu não estou a falar de pedir...
13: A resposta é filosófica.
11: Pois, pode ser. Mas é isso que eu acredito. E é isso que tem funcionado. Porque desde o momento que eu deixei de pedir, desde o momento em que eu acordava, portanto, de manhã e pedia, comecei a agradecer, eu comecei a perceber que pedir...
13: A resposta é filosófica.
11: Pois, pode ser. Mas é isso que eu acredito. E é isso que tem funcionado. Porque desde o momento que eu deixei de pedir, desde o momento em que eu acordava...

0: temos padrões na nossa base, na nossa atuação. Como qualquer animal. Portanto, se nós olharmos para a nossa vivência, nós percebemos que somos, ou acreditamos que somos aquilo que somos, seja o emprego, seja o estilo de vida familiar, seja o que for, graças a uma repetição de comportamentos diários. A reprogramação começa por aí. Começar por ter consciência do sítio onde eu estou. E eu uso muito isto na orientação terapêutica, na orientação para quem me procura. É preciso tomarmos consciência do sítio onde estamos. Quando eu digo do sítio
1: onde é que estamos?
0: Do sítio onde estamos, no fundo, qual é a condição económica que temos, qual é a condição emocional que temos, qual é a condição de relacionamento amoroso que temos, qual é a condição relativamente à nossa família, se estamos integrados ou não.
1: Primeiro, conhecermos bem o nosso eu.
0: Conhecer, posicionar-nos no lugar em que estamos. Esse é o ponto de partida.
1: E depois perceber para onde é que é reprogramar.
0: E depois é tomar atitudes e pensar. É como uma dieta, basicamente. Eu quero perder algum peso, então o que é que eu tenho que fazer? Eu tenho que, se calhar, fazer uma seleção, tenho que mudar os meus hábitos. A reprogramação passa muito por aí. E eu uso muito na reprogramação a meditação, uso muito os áudios gravados, que funcionam como uma espécie de auto-hipnose, em que gravamos um texto, a pessoa grava o texto e ouve, e ao ouvir aquilo, a mente, supostamente, vai assimilando aquilo como uma parte natural dela. E isso funciona como a preparação para a tal reprogramação, que não é nada, que há muitas pessoas... Eu lembro-me quando eu frequentei alguns seminários, mas as pessoas dizem, isso é lavagem de cérebro. Não tem a ver com a lavagem de cérebro, tem a ver com a escolha que nós queremos para a nossa vida. Se eu não estou bem na minha vida, se hoje, no dia de hoje, chego à conclusão que me falta dinheiro, que me falta um relacionamento, que me falta, sei lá, uma paz que eu preciso para ter mais saúde, eu tenho que fazer alguma coisa. Fazer mais do mesmo é ter mais do mesmo. E isso não precisamos ser super inteligentes para perceber isso. Então, a reformulação e a reprogramação do eu começa por aí. Esse é o primeiro passo. Não é nada transcendental.
1: Muito bem. Vida mais a cura pela alimentação.
0: Muito bem.
1: É outro tema que desenvolve.
0: É um tema, sim.
1: Os seus seminários, workshops, o que for.
0: E por acaso vou começar agora um desafio online, dia 9.
1: Isto é ensinar as pessoas a alimentarem-se?
0: Não. É ajudar as pessoas a tomar consciência daquilo que comem, daquilo que, na forma como se ligam aos alimentos e a forma como podem usar isso em seu benefício, dentro daquilo que elas têm, dentro daquilo que se consegue. Hoje em dia, nós sabemos, né, com a indústria associada à alimentação, é muito fácil nós termos a percepção de que aquilo que estamos a alimentar não tem o mesmo sabor, uma série de coisas. E há determinados detalhes que nós podemos ter em conta, a forma como conjugamos alimentos, a forma como, se é para fazer algum jejum, se isso funciona ou não para a pessoa. Portanto, é isto que eu faço. Eu partilho a minha experiência e dou sugestões, e a pessoa, dentro das suas práticas...
1: É claramente uma área nutricional.
0: Poderá ser.
1: Tu tens formação nesta matéria?
0: Não.
1: Para sugerir estas ideias?
0: Não. Eu não tenho formação nesta matéria.
1: Questão, não é?
0: Yeah. Não, mas é aquilo...
1: Pode sugerir uma vida mais pela alimentação, sem conhecimento, se for científico, nomeadamente nutricionais?
0: Quais serão os verdadeiros conhecimentos mais científicos? Serão aqueles que nós estudamos na universidade, ou serão aqueles que nos passam pelo próprio corpo? E é aí que eu entro. Eu, durante anos, e de 5 anos eu estive no monte, nas Hortinhas, eu recebia grupos e vivi experiências criadas por minha autonomia, por minha ideia, dentro da área da meditação, em que fui desenvolvendo a questão da alimentação, programas de detox e por aí fora, porque eu acho que todos nós começamos por algum lado. E, mediante essa experiência, eu fui ganhando aptidão e confiança para partilhar aquilo que eu vivi em mim. Se funciona, pode funcionar, pode não funcionar. Mas a pessoa, se não experimentar e se não tomar consciência, por isso é que eu não vou para aquela área de especificidade de nutrição. Não. Eu só apenas trabalho com a pessoa a consciência da ligação à alimentação, que é completamente diferente. E se qualquer pessoa que tenha presente, aqui, assim acredito, não é? Qualquer pessoa que tenha presente e que tome conta da sua alimentação, diariamente, tem capacidade de partilhar o seu conhecimento sobre isso.
1: Mas claramente precisamos de conhecimento técnico para perceber que determinados alimentos têm determinadas calorias.
0: Claro.
1: Nós temos o suporte de ir até X calorias e não Y.
0: Uhum.
1: E é preciso aqui um conhecimento técnico para perceber que a nossa alimentação é regulada em função daquilo que nós temos cá dentro.
0: Claro.
1: É uma máquina que, dependendo do combustível, ela anda mais, anda menos, tem mais força, tem menos força. Por isso é que existem vários tipos de carburante. Aqui é igual.

0: Exatamente.
1: Que é a alimentação carburante.
0: Por isso mesmo é que é importante, numa primeira fase, na minha ótica, é a pessoa tomar consciência da ligação ao alimento, e numa segunda fase...
1: O que é que tomar consciência, Joaquim? Eu adoro uvas, mas não posso comer uvas.
0: Mas isso,
1: sou diabético.
0: Isso é capricho, não é consciência. Quando eu falo em consciência na alimentação, é perceber qual é a emoção que está associada àquele determinado alimento. Por exemplo, vamos às uvas.
1: É golodice?
0: Não. Isso tem qualquer coisa por trás. Nós ligamos a cada alimento que gostamos, e muitas vezes aqueles que nós não podemos comer, que o corpo nos mostra que depois não podemos comer, por trás há sempre uma memória. Pode haver uma memória. Não quer dizer que haja e que seja perceptível imediatamente. Mas há uma memória. Eu acredito que nós nos ligamos aos alimentos pelas nossas emoções. Não sou a única a falar disso, mas eu vivi isso na pele. Pelos meus caprichos, porque eu gosto imenso de comer, gosto das nossas açordas, gosto da nossa comida, gosto do pão, e travei algumas batalhas.
1: Uma coisa terrível.
0: Por exemplo, exatamente. Portanto, e eu travei algumas batalhas.
1: O pão alentejano,
0: que é. Não, exatamente, o pão azeitonas e aquelas coisas que nós sabemos. Mas quando eu falo em consciência, eu tomei consciência, eu comecei a perceber que aquele pão que eu comia, ou, por exemplo, eu fazia uma açorda de tomate e lembrava-me sempre, vou beber um copo de vinho. E eu fazia isso instantaneamente. Houve uma altura, nestes retiros e nestas auto-experiências que eu fazia comigo, antes de partilhar fosse com quem fosse, eu fazia esta análise. O que é que te faz ter vontade do copo de vinho? O que é que faz vontade...
1: É tradição.
0: Não é tradição, era aquilo que eu via em casa.
1: Os médicos cientistas dizem que faz bem.
0: Pronto, podemos beber um copo de vinho. Mas a questão aqui é que, dentro do meu próprio processo, eu consegui perceber de onde é que vinha aquele capricho, aquela vontade. E isso eu chamo consciência. Se eu souber que aquele determinado alimento me traz ou que está por trás de uma determinada memória, eu consigo perceber que, se calhar, há determinadas coisas que eu não consigo deixar, porque ainda não descobri qual é a memória que está por trás.
1: Ou seja, para o Joaquim, tudo é um controle da mente. Ou quase tudo.
0: Poderá ser, sim.
1: Poderá ser.
0: Não digo tudo, porque...
1: O que é que a mente não controla?
0: A mente não controla a alma, digamos. Eu acredito muito que antes da mente está a alma. A alma é energia, portanto, esta parte... As pessoas dizem, mas tu acreditas em Deus? Eu acredito numa espécie de expressão de Deus... Mas é um universo, posso lhe chamar um universo, mas não é este Deus com que o homem pintou. É uma força energética. Nós estamos todos interligados. E isto está muito aí.
1: O Joaquim continua com 16 anos, que ainda não
0: é, não é?
1: Muito diferente. Isto não. Que existe há 2000 anos, e que tanto se vê por aí no famoso livro que já falámos,
0: sim,
1: ainda não é o Deus do Joaquim. Tem que nascer um novo. Joaquim não sabe ainda qual é.
0: Não, a questão é, eu não sei, essa foi boa agora. Eu acredito que, como é que eu vou dizer isto? A partir do momento, não é questão da desidentificação daquilo que nós humanos criamos, mas eu acredito piamente que por trás de toda a nossa criação da questão mental, fazendo a ponta aqui com a questão mental, se existe uma mente que cria representações, histórias internas, que é a nossa mente, que é formatada, que é condicionada por aí fora, e se existe uma força, que é isso que eu acredito, que é maior do que isso, que está para além disso, que pode ser a alma, pode ser Deus, o que lhe quisermos chamar, ou o universo, seja o que for que lhe quisermos chamar, então está feito, está explicado. Não tenho a necessidade de procurar outra coisa. Para mim está explicado, isso sossegou-me. E isso sossegou-me com a experiência que eu tive aos 16 anos. Porque as coisas que eu vivi dentro da minha mente, e lá está, e podem ser coisas criadas pela minha mente, e sempre digo isto, mas serve para o meu bem-estar. Se eu não tivesse alcançado esta consciência, eu não estaria assim como estou, com certeza.
1: Mente, meditação,
0: uhum.
1: Onde é que isto nos pretende levar?
0: Aquilo que é para lá...
1: O Joaquim faz meditação.
0: Sim.
1: Vende, entre aspas, esta prática. Onde é que queres chegar? Como é que penetra na cabeça das pessoas?
0: Não. A questão aqui, a própria pessoa...
1: Não é esse o intuito?
0: Não. O intuito...
1: Falas...
0: Elas...
1: Estados?
0: Elas...
1: Não?
0: O meu intuito é mostrar às pessoas que elas próprias se podem levar a outros estados. Se elas quiserem, se elas tiverem capacidade para isso. Eu não levo pessoas a estados nenhuns. Eu sou o primeiro a dizer...
1: Como é que isso se faz? Contar outro caminho através da mente.
0: É através da prática, da observação, só, mais nada.
1: Não é pegando nas próprias lacunas das pessoas e transformá-las na tal positividade que está adjacente ao processo?
2: Sim?
0: Eu não via muito por aí. Eu acho que antes de irmos às lacunas é preciso perceber...
1: Estás fraco, fragilizado, não sei como, estou debilitado. Ok, então calma. Nesta calma você pense desta forma. Está lá? Eu agora quase estou em exercício. Ok, já lá chegamos. Portanto, agora estabilize. Agora penso numa coisa boa. O processo é este.
0: Sim, isso é um processo.
1: É isto que leva as pessoas a transformarem-se, a saírem de lá de outra forma.
0: Pois, eu defendo. Não vejo muito por aí, porque acredito mais que se a pessoa desenvolver isso em casa por ela própria, eu já passei
1: não
0: pela fase.
1: Não consegue sozinho, não é difícil.
0: Numa primeira fase tem que ter o acompanhamento. Mas para isso é que serve, e eu trabalho com pessoas que já estão, digamos, convencidas ou com alguma estrutura para darem esses passos. A pessoa que quer realmente tomar conta dela, ela procura um Joaquim para orientar, para ela ir ao seu próprio encontro. Agora, aquela pessoa que ainda precisa do colo, que ainda acredita que o Joaquim a pode ajudar, então procura o Joaquim para uma sessão de hipnoterapia, para uma sessão de meditação, ali fisicamente, onde a pessoa é levada a um relaxamento e onde esse trabalho, digamos, é feito na ótica do consultório, digamos. Agora, propriamente a meditação, o que se pretende com meditação é fazer com que as pessoas percebam que dentro da mente delas há um acesso que, se elas conseguirem chegar lá, elas vão conseguir entender a maior parte das questões que elas têm na sua própria vida. Isso tem a ver com o posicionamento dentro delas, só com respiração.
1: Ou seja, pretende sossegá-las.
0: Sim, sossegá-las para se começar a entender. Portanto, quando falamos em lacunas emocionais com situações que elas precisam de resolver, isso, portanto, antes desse processo tem que haver uma preparação. É como se estivéssemos a preparar um alicerce para levar a pessoa depois a ter capacidade de olhar para aquilo que tem que olhar.
1: Lacunas são muitas vezes recalcados. E recalcados é aquilo que nós temos que não queremos lá mexida.
0: Sim.
1: São coisas muito complexas.
0: São.
1: Traumáticas.
0: Sim.
1: Em que é a hipoterapia...
0: Hipnoterapia.
1: Hipnoterapia, exatamente, pode ajudar nestes casos? Como é que é? Funciona?
0: É assim, numa primeira fase, pelo acompanhamento e pelo meu método, a pessoa é levada a esta consciência de que tem um determinado poder. E a prática é muito importante. Eu defendo muito e sou muito chato nessa parte, porque a pessoa não pode ficar nunca com aquela crença de que é o Joaquim que vai resolver. Não, o Joaquim nunca resolve nada. Quem resolve é a própria pessoa. Mesmo dentro do trauma, mesmo dentro de estados de pânico, e estou a falar de situações que eu já vivi e acompanhei, são 25 anos como terapeuta, digamos, e que está envolvido nesta matéria, e eu já vivi situações em que a pessoa, por não ter a capacidade de olhar para a situação que precisa de resolver, precisa de criar a tal estrutura. Como é que isto se faz? A pessoa é levada a um estado de relaxamento, é levada a um estado de paz, de tranquilidade, através da indução da respiração, através da confiança que sente, seja no lugar ou ela própria em casa, e naturalmente a mente, a nossa própria mente, vai nos mostrando exatamente aquilo que nós precisamos de ver, a pessoa precisa de ver. Se eu estou com uma pessoa em gabinete e estou a fazer uma hipnoterapia, eu estou a orientar a pessoa, portanto a pessoa, aquilo não é aquela hipnose que se conhece de espetáculo, é a hipnose consciente, a pessoa está consciente, está a ouvir-me, está num estado de relaxamento um pouco mais profundo, está em segurança e ela deixa-se levar. E os sinais que ela me vai dizendo, porque ela vai falando comigo, vai-me orientando se eu devo ir para um lado ou para o outro. Se a pessoa diz qualquer coisa e o corpo da pessoa estremece, é porque o trauma ou a situação que estamos a olhar é demasiado profundo. Então, se calhar, não será a altura ideal para, dependendo daquilo que se sente no momento e dependendo daquilo que conhece do processo da pessoa, para aprofundar isso. Será numa outra sessão ou será até num trabalho que a pessoa pode desenvolver por ela própria. É basicamente assim que funcionamos. Mas os resultados têm sido incríveis dentro daquilo das pessoas que praticam e que põem em prática diariamente as estratégias que elas próprias vão criando. É assim, o que diferencia, eu acho, e posso ser errado em tudo aquilo que digo, mas aquilo que eu acredito que diferencia muito esta ideia de terapia dentro do método Gita é muito ajudar as pessoas a criarem o seu próprio método dentro da sua casa, dentro do seu estilo de vida. E eu sou dos diretrizes para praticar uma respiração, por exemplo, conhecer a respiração que está mais adequada a ela. Não é, eu não lhe vou dizer faz esta respiração, faz 10 flexões de mentais ou outra coisa. Portanto, a própria pessoa é educada e orientada para criar a sua própria metodologia de abordagem a si própria. E isso faz com que ela ganhe um alicerce, e ao ganhar o alicerce, ganha disponibilidade emocional para olhar para aquilo que tem que olhar.
2: E faz isso no tal curso de poder pessoal personalizado.
0: Sim, também. Faço isso no... Sim, porque eu dou várias formações dentro de várias matérias, dentro de várias áreas.
2: Especificamente, qual é o fundamento?
0: O poder pessoal personalizado é muito focado no desmontar de crenças. Por exemplo, pessoas que querem falar em público e não conseguem. Pessoas que querem desenvolver uma boa capacidade de fazer chegar a sua mensagem, porque são terapeutas, ou até mesmo em consultório. Eu tenho acompanhado pessoas que têm o consultório aberto, que são psicólogos, e que vêm dentro daquilo que já conhecem, mas cruzam-se comigo, alguém falou de mim e vem ter comigo, e nós trabalhamos essa matéria dentro do foco daquilo que é o poder pessoal único daquela pessoa. E é nesse sentido.
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